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0: 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As notícias do governo federal que movimentaram o país no dia de hoje.
1: Olá, boa noite.
2: Boa noite para você que nos acompanha em todo o país.
1: Quarta-feira, 8 de julho de 2026.
2: Vamos ao destaque do dia na Voz do Brasil.
1: Vacinação infantil.
2: Pneumo 20 contra pneumonia e meningite está disponível nas unidades básicas de saúde. Gabriela Noronha.
3: A Pneumo 20 é indicada para bebês no primeiro ano de vida e crianças menores de 5 anos que ainda não completaram o esquema de vacinação recomendado.
1: Proteção às mulheres.
2: Ligue 180 registra denúncias de violência e funciona 24 horas todos os dias da semana. Pablo Mundim.
4: O Ligue 180 também orienta familiares, amigos, vizinhos e qualquer pessoa que queira saber como agir diante de uma situação de risco.
1: E vamos falar hoje sobre a Rede Nacional de Proteção e Defesa dos Direitos Humanos das Pessoas Idosas.
2: Quem vai explicar pra gente mais sobre o tema é o Secretário Nacional dos Direitos da Pessoa Idosa, Alexandre da Silva.
5: São todas aquelas pessoas, aquelas instituições, aqueles órgãos que atuam no segmento da pessoa idosa e que garantam a defesa, a promoção, a mitigação de violações e violências e a garantia de mais direitos.
1: Hoje na apresentação da Voz do Brasil, eu, Mariana Jungmann e Luciano Seixas.
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1: Crianças menores de 5 anos e grupos prioritários já podem procurar o posto de vacinação mais próximo para se protegerem com a Pneumo 20.
2: O imunizante previne contra 20 sorotipos da bactéria causadora de doenças graves, como pneumonia e meningite.
1: A ideia é diminuir as hospitalizações, sequelas e óbitos em função das doenças.
3: A vacina Pneumo 20 está disponível nas unidades básicas de saúde e demais pontos de vacinação em todo o país. Éder Gatti, diretor do Programa Nacional de Imunização do Ministério da Saúde, explica que o imunizante vai substituir gradualmente a Pneumo 10 contra a bactéria causadora de doenças como pneumonia e meningite.
6: O Ministério já tinha uma vacina no SUS que era a Pneumo 10, é uma vacina que cobria contra 10 tipos da bactéria pneumococo, só que agora nós estamos atualizando para uma vacina que cobre contra 20 tipos de pneumococo, ou seja, é um número maior de tipos de bactéria que a vacina protege. E com isso, a gente espera diminuir ainda mais a ocorrência de meningite e pneumonias em crianças.
3: A Pneumo 20 é indicada para bebês no primeiro ano de vida e crianças menores de 5 anos que ainda não completaram o esquema de vacinação recomendado. Segundo Eduardo Jorge da Fonseca, presidente do Departamento de Imunizações da Sociedade Brasileira de Pediatria, a imunização nesta faixa etária é fundamental para prevenir internações e reduzir mortes associadas às infecções pneumocócicas.
7: São as crianças menores de 2 anos as que mais internam e as que mais morrem, ou seja, tem maior incidência e maior letalidade. Então, esse é o grupo mais importante, é um grupo prioritário para a prevenção das doenças pneumocócicas invasivas, como a gente chama.
3: A Pneumo 20 também é indicada para indígenas com mais de 5 anos sem histórico vacinal, idosos com 60 anos ou mais que estejam acamados ou institucionalizados e pessoas com condições clínicas especiais. O histórico de vacinação pode ser acompanhado pela caderneta digital de saúde da criança, disponível no aplicativo Meu SUS Digital. Reportagem Gabriela Noronha.
2: A doença de Chagas é transmitida principalmente por um inseto conhecido como barbeiro e pode levar à morte, especialmente em populações vulneráveis.
1: Isso porque a infecção pode evoluir de forma silenciosa por anos e, quando não tratada, pode levar a graves complicações cardíacas e digestivas.
2: Para tratar a doença, a Anvisa publicou o registro de um novo medicamento voltado a pacientes menores de 18 anos.
1: É o Lampt, feito de substâncias que danificam o parasita e que levam à sua eliminação do organismo.
8: A Agência Nacional de Vigilância Sanitária Anvisa aprovou o registro do medicamento Lampit, indicado para o tratamento da doença de Chagas em pacientes pediátricos. O produto pode ser utilizado desde recém-nascidos com peso mínimo de 2,5 kg até adolescentes menores de 18 anos. A doença de Chagas é causada pelo protozoário Trypanosoma cruzi e está entre as principais doenças negligenciadas no Brasil. A infecção pode permanecer sem sintomas por muitos anos e, quando não tratada, provocar complicações graves, principalmente no coração e no sistema digestivo. O Lampit é um medicamento antiparasitário que atua na eliminação do parasita responsável pela doença. A aprovação do registro foi publicada pela Anvisa no Diário Oficial da União, com a resolução 2631 de 2026. Claudimário Carvalho, para a Voz do Brasil.
2: Buscar ajuda pode ser o primeiro passo para interromper um ciclo de violência contra as mulheres.
1: O Ligue 180 funciona gratuitamente, 24 horas por dia, e também pode ser acessado por canais digitais como WhatsApp.
2: Os atendentes são especializados para oferecer ajuda imediata, indicando os caminhos para a solução do problema.
4: É por meio do Ligue 180 que milhares de mulheres encontram acolhimento, orientação e encaminhamento para a rede de proteção em todo o país. Cada atendimento começa por uma escuta qualificada e humanizada. O serviço funciona 24 horas por dia, todos os dias da semana, e pode ser acionado pela própria vítima ou por qualquer pessoa que queira denunciar uma situação de violência contra a mulher. A coordenadora de atendimento da central do Ligue 180, Juliana Costa, explica como funciona o atendimento.
9: A denúncia é registrada pelas nossas atendentes. Posteriormente a isso, nós temos uma equipe também especializada que faz a análise dessa denúncia. Então, entrando em contato com o Ligue 180, a pessoa que nos contatar vai ter ali um atendimento especializado, e essa atendente, ela vai identificar qual é a necessidade dessa pessoa.
4: Segundo o Anuário Brasileiro de Segurança Pública, em 2025 foram registrados cerca de 1.470 feminicídios, o maior número desde que o crime passou a ser tipificado em 2015. Apenas no primeiro trimestre deste ano já foram contabilizadas 399 mortes. Também cresceram os casos de violência no ambiente digital, como ameaças, perseguição nas redes sociais, invasão de contas e divulgação não autorizada de imagens íntimas. Nos cinco primeiros meses de 2026, o Ligue 180 registrou mais de 16 mil ocorrências desse tipo de violência. A coordenadora de atendimento do Ligue 180 do Ministério da Saúde, Nery Araújo, alerta que o combate ao feminicídio é responsabilidade de todos.
10: É importante que o Brasil inteiro, a sociedade inteira, todo mundo, igrejas, feiras, times de futebol, escolas, templos religiosos, todo mundo seja envolvido. Por quê? Porque não é um problema só da mulher, é um problema de todos nós.
4: Além de atender mulheres em situação de violência, o Ligue 180 também orienta familiares, amigos, vizinhos e qualquer pessoa que queira saber como agir diante de uma situação de risco. O atendimento é sigiloso e pode ser feito de qualquer lugar do mundo. Além dos 180, denúncias e informações podem ser feitas pelo WhatsApp no telefone DDD 61 9610 0180. Reportagem Pablo Mundim.
1: Cidadão conta com uma nova plataforma do programa Luz para Todos.
2: O aplicativo permite registrar e acompanhar solicitações de atendimento, facilitando a identificação de famílias que ainda vivem sem acesso à energia elétrica.
11: O aplicativo do programa Luz para Todos permite a cidadãos, lideranças comunitárias e instituições registrarem e acompanharem as solicitações de instalação de energia elétrica. A iniciativa é voltada para o público que mora em áreas rurais e regiões remotas do país. Segundo André Dias, diretor do Departamento de Universalização e Políticas Sociais de Energia Elétrica do Ministério de Minas e Energia, o aplicativo permite acompanhar as solicitações feitas ao programa e se existem subnotificações.
12: Hoje, nós estimamos que há no Brasil cerca de 220 mil unidades consumidoras, famílias sem acesso à energia, mas a gente entende esse número pode estar subnotificado, possa ser maior, e aí o aplicativo vai nos dar justamente esse conhecimento.
11: O aplicativo Luz para Todos está disponível nas lojas de aplicativos para celulares e pode ser baixado por qualquer pessoa de forma gratuita. Ao abrir o pedido para instalação de energia elétrica, o cidadão deverá tirar foto da unidade a ser atendida. Por meio do georreferenciamento, o Ministério de Minas e Energia vai localizar o endereço e encaminhar a solicitação para a concessionária de energia elétrica responsável pela região. Não será preciso acesso à internet para registrar o pedido. Reportagem Luana Karen.
1: Embaixadores estrangeiros que não residem no Brasil participaram nesta quarta-feira no Palácio do Itamaraty da cerimônia de entrega das cartas credenciais.
2: O ato habilita oficialmente os diplomatas diante do chefe de Estado do país onde vai atuar.
1: As cartas foram assinadas pelo presidente da República perante o governo anfitrião e dão início à missão diplomática.
2: Ao todo, 14 embaixadores não residentes no país foram oficialmente credenciados.
1: Um espaço para que as mulheres idosas participem da construção de políticas públicas voltadas a elas.
2: O Fórum Nacional pelo Protagonismo e Mobilização das Mulheres Idosas reúne organizações, movimentos sociais e representantes do poder público.
1: Entre os desafios tratados no fórum estão a saúde mental dos idosos, autonomia econômica e combate ao preconceito etário.
2: A secretária nacional de Autonomia Econômica e Política de Cuidados, Joana Célia dos Passos, fala mais sobre o fórum.
13: Esse fórum, ele tem a duração de 2 anos e uma das competências dele é promover iniciativas para o fortalecimento das organizações de participação social de mulheres idosas, para que a gente possa ampliar a capacidade de mobilização, o protagonismo, a autonomia e a incidência no debate sobre as políticas para esse grupo de mulheres idosas.
1: Segundo o IBGE, o Brasil possui 32 milhões de pessoas com 60 anos ou mais, sendo 55% mulheres.
2: E vamos falar agora da Rede Nacional de Proteção e Defesa dos Direitos Humanos da Pessoa Idosa, RENAPID.
1: Ela tem como objetivo garantir uma articulação entre os órgãos públicos que atendem essa população.
2: Nós conversamos com o secretário nacional dos Direitos da Pessoa Idosa do Ministério dos Direitos Humanos e da Cidadania, Alexandre da Silva, sobre como vai funcionar essa colaboração. Acompanhe. Boa noite, secretária. Explica pra gente o que é essa rede de proteção às pessoas idosas. Que entidades formam essa rede?
14: A RENADP é a Rede Nacional de Proteção e Defesa dos Direitos Humanos das Pessoas Idosas. É uma rede que vem sendo pensada e solicitada pela participação social desde a nossa conferência, do primeira conferência em 2006, e que agora em 2026 ela se realiza. São convidados todos os entes federativos, todas as pessoas que atuam no parlamento, no sistema de justiça, entidades privadas, entidades públicas, ONGs, universidades, enfim, são todas aquelas pessoas, aquelas instituições, aqueles órgãos que atuam no segmento da pessoa idosa e que garantam a defesa, promoção, a mitigação de violações e violências e a garantia de mais direitos.
1: Agora, secretário, essa rede ela funciona para um acompanhamento mais próximo, por exemplo, de idosos que estejam em situações vulneráveis, vamos supor, idosos que vivam sozinhos, precisem desse acompanhamento, essa rede atua assim também?
14: Esse é um dos focos, mas eu vou dizer que o foco central dessa RENADP é a intersetorialidade. Para quem não está acostumado com esse termo, é dizer que algumas soluções para as pessoas idosas, ou para outros grupos também, elas precisam sempre de uma articulação com mais de um setor. Um exemplo, pode acontecer uma dificuldade da pessoa idosa em acessar um serviço de saúde. Isso pode ser decorrente do transporte, isso pode ser decorrente da dificuldade dela em ler, então ela não consegue muitas vezes pegar um ônibus ou chamar um táxi porque ela não consegue ler. E aí pode ser um outro problema, o transporte em si, que pode estar disponível ou dificultoso naquela região. Então a resposta intersetorial é o ponto central. E sim, é o objetivo também da gente, o quanto antes, enquanto sociedade, detectarmos que uma pessoa idosa está numa condição de violência ou de violação e que isso gera um risco para ela de vida, que o quanto antes ela possa ser retirada dessa situação, ou que o agente causal ou a situação também possa ser o mais rápido possível eliminada ou eliminado.
2: E como é que os próprios idosos, os familiares ou amigos podem acionar essa rede?
14: A RENADP, ela vai ter uma estrutura que precisará funcionar tanto no âmbito municipal, estadual e federal. Então, vejamos, se o problema for municipal, nós vamos criar essa rede no município para que essas entidades, esses órgãos, a gestão municipal, uma secretaria específica, consiga dar a resposta o quanto antes. Mas, por vezes, um problema que envolva, por exemplo, uma questão de uma estrada estadual, eu já teria que procurar a instância estadual para dar essa resposta, ou muitas vezes é uma questão ministerial, alguma ação que possa ser garantida por um ministério. Então, essa pessoa idosa ou familiar, quando perceba uma situação como essa, ela vai procurar algum desses agentes, dessas entidades, desses órgãos que estão vinculados a essa rede, para poder acionar a resposta mais efetiva. Cabe lembrar aqui que o Brasil já tem, dentro do seu estado, a experiência de alguns municípios, de alguns estados que já fazem uma rede. Então, nós não estamos partindo do zero, esse é um ponto positivo. A ideia nossa agora é entender o que nós podemos construir coletivamente, e já houve até uma oficina para começar a conversar com essas pessoas que já estão envolvidas em alguma rede, seja ela municipal ou estadual, e perceber como essa rede pode ser construída do que nós chamamos tanto de baixo para cima, ou seja, a partir das experiências e realidade dos municípios, e o quanto os governos estaduais, distrital e a União precisam se organizar para concluir as boas respostas, ou também o contrário, o quanto a União vai também construir essa rede dialogando com os estados e o Distrito Federal para poder alcançar os municípios ou no caso do DF, as regiões administrativas também.
1: Pra gente tentar deixar

0: pouquinho mais claro, secretário. Sendo um caso como o senhor mencionou, né? Um problema que o idoso tenha com o transporte. Ele deve, nesse caso, por exemplo, procurar a prefeitura da cidade dele, e aí a prefeitura também vai estar, os órgãos da prefeitura vão estar ativos nessa rede, e aí caso se identifique outras necessidades desse idoso, a rede toda pode ser acionada? É assim que funciona?
1: Isso, um bom exemplo, exatamente isso. Então, se for uma questão de transporte, a pessoa idosa que consiga alcançar a prefeitura e a secretaria específica pode fazer da forma como você explicou mesmo, ou muitas vezes a gente pode ter uma liderança comunitária, você pode ter às vezes um agente, um pessoal da saúde ou da assistência que frequenta aquela casa e vai levar para algum órgão específico, seja o conselho municipal, caso exista na região, para poder muitas vezes chegar também a um órgão responsável, ou muitas vezes até se tiver uma empresa privada de ônibus que esteja vinculada nessa rede para querer de fato, já sabendo que muitas vezes isso já aconteceu, que ela também tem uma resposta mais efetiva, ou muitas vezes até a prefeitura que vai pensar um ponto de ônibus. É um bom exemplo. Então, são vários caminhos que nós queremos criar justamente para que a pessoa, tanto aquela que tenha mais autonomia, independência e conhecimento, buscar a prefeitura, ou muitas vezes ver quem são os atores que vão circular naquele território que possam captar essa denúncia e poder encaminhar para um órgão mais específico.
2: Secretária, a rede também prevê a realização de diagnósticos sobre o envelhecimento populacional. De que forma isso pode se converter em políticas públicas posteriormente?
1: Esse diagnóstico ele é fundamental, é ele que vai balizar muito do que nós já fazemos no âmbito nacional, tanto União, estados, DF, municípios, para ver quais são as demandas atuais. Então, hoje, quando falamos de envelhecimento de pessoas idosas, é muito importante que as ações sejam centradas a partir das demandas das pessoas idosas. E hoje nós temos uma série de informações que possam vir tanto das gestões municipais, com os dados obtidos por meio de suas secretarias, pode ser também a partir dos institutos de pesquisa que nós temos, geração de dados que nós temos no nosso país, e também a partir daquilo que é conduzido e pensado no âmbito governamental e também federal. Então, esse diagnóstico ajuda muitas vezes a criar programas que são feitos no âmbito federal, existem alguns criados já, também no âmbito estadual, e também pela pactuação que a gente pode fazer entre esses três entes, municípios, estados e governo. Então, é fundamental que os diagnósticos aconteçam e mais do que fundamental para a gestão, que isso fique sempre à disposição da participação social, da sociedade como um todo. Então, a transparência, a divulgação, a linguagem simples desses diagnósticos também faz parte da RENADP de disseminar cada vez mais o conhecimento, porque isso também é um ponto bastante preocupante. Quando falamos de pessoas idosas, muitas vezes existe uma certa invisibilização de alguns dados. E a RENADP vem justamente para poder colocar isso mais à disposição da sociedade, de conselhos, de entidades, movimentos sociais que também estão atuando na defesa dos direitos para as pessoas idosas.
0: Agora, secretário, a gente tem só mais alguns segundinhos, mas o senhor mencionou aí que lideranças comunitárias, por exemplo, né, ou organizações da sociedade civil também podem compor a rede, assim como as prefeituras. E aí, quem quer fazer parte dessa rede, essa pessoa deve proceder como, né, ou esse organismo? Eles precisam procurar a Secretaria Nacional dos Direitos da Pessoa Idosa?
1: Sim, exatamente. Nós estamos agora, no próximo mês, mais ou menos, nós vamos concluir a instrução normativa que vai dar os melhores caminhos para qualquer entidade, qualquer segmento que queira aderir à nossa rede. Então, haverá a classificação, a possibilidade de ser um integrante de fato para a rede ou de ser um colaborador com papéis distintos. Então, isso é aguardar agora, que nas próximas semanas nós vamos divulgar essa instrução normativa que está dentro do tempo proposto, dentro da portaria que criou a RENADP.
2: Muito bem, nós conversamos com o secretário nacional dos direitos da pessoa idosa, Alexandre da Silva. Muito obrigado, secretário, pela entrevista à Voz do Brasil.
1: Obrigado a você, a todos os ouvintes e as ouvintes, uma boa noite.
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0: Quem for fazer o Exame Nacional de Desempenho dos Estudantes ainda tem tempo para solicitar atendimento especializado.
2: Saiba mais com Thaís Araújo.
4: Está aberto o prazo de solicitação de atendimento especializado e para o requerimento de tratamento pelo nome social para os participantes do Exame Nacional de Desempenho dos Estudantes, o ENAD 2026. Os interessados têm até o dia 24 de julho para fazer essa solicitação em relação ao ENAD de bacharelados e cursos superiores de tecnologia. O pedido deve ser realizado diretamente pelo estudante por meio do sistema ENAD e o resultado será divulgado no dia 31 de julho. Em caso de negativa, os estudantes terão prazo para recurso entre os dias 3 e 7 de agosto. A prova está marcada para o dia 29 de novembro. O Exame Nacional de Desempenho dos Estudantes é aplicado a todos que estão concluindo o ensino superior. Thaís de Araújo, para a Voz do Brasil.
0: Forças Integradas de Combate ao Crime Organizado realizam nesta quarta-feira operações em 16 estados em investigações envolvendo organizações criminosas.
2: As medidas incluem 181 mandados de busca e apreensão, 93 mandados de prisão e outras medidas cautelares determinadas pela justiça.
0: Estão sendo apurados indícios de crimes como tráfico de drogas, de armas e também lavagem de dinheiro.
2: As Forças Integradas reúnem instituições federais e estaduais para atuação conjunta.
0: Essas foram as notícias do governo federal.
2: Uma realização da Secretaria de Comunicação Social da Presidência da República.
0: Com produção da empresa Brasil de Comunicação.
2: Fique agora com o Minuto do TCU. Em seguida, as notícias do Poder Judiciário e do Congresso Nacional. Boa noite.
0: Boa noite, até amanhã.
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7: O Tribunal de Contas da União avaliou a política de autoprodução de energia elétrica, usada por empresas e outros consumidores que geram energia para consumo próprio. A auditoria identificou que as regras atuais dão incentivos econômicos aos autoprodutores, mas podem aumentar custos para os demais consumidores. O tribunal constatou que os autoprodutores usam a infraestrutura do sistema elétrico, mas não contribuem de forma suficiente para manter a estabilidade do serviço. O TCU também apontou o baixo nível de maturidade no desenho, na institucionalização e no monitoramento da política pública. O tribunal recomendou que o Ministério de Minas e Energia formalize diretrizes, objetivos, metas, indicadores e estrutura de acompanhamento para a política. 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
6: 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Você vai ouvir agora notícias do Poder Judiciário.
8: Presidente do STF do CNJ participa da instalação de varas especializadas no combate ao crime organizado em São Paulo.
9: STJ reconhece dano moral coletivo por demora na demarcação de território quilombola em Sergipe.
8: Desembargador pernambucano é indicado para ocupar vaga de ministro do TST.
9: Boa noite, eu sou Arthur Filho.
8: E eu sou Walter Lima.
9: O presidente do Supremo Tribunal Federal e do Conselho Nacional de Justiça, ministro Edson Fachin, afirmou nesta quarta-feira que a criação de varas especializadas no combate ao crime organizado representa uma resposta concreta do judiciário ao avanço das facções criminosas no país.
8: O ministro participou da solenidade de instalação das novas varas estaduais especializadas em organizações criminosas e lavagem de bens, direitos e valores do Tribunal de Justiça de São Paulo. Marta Ferreira.
10: O enfrentamento ao crime organizado tem sido uma das prioridades da gestão do ministro Edson Fachin. Durante a cerimônia, ele afirmou que o crime organizado não é apenas um problema de segurança pública, mas uma ameaça ao próprio Estado de Direito Democrático. Fachin também ressaltou que o judiciário tem ampliado a atuação para combater novos mecanismos utilizados pelo crime organizado, como o uso de plataformas clandestinas de apostas eletrônicas e de empresas aparentemente lícitas para lavagem de dinheiro.
11: Não estou, é claro, a me referir ao mercado regulado, mas estou a me referir sim às plataformas clandestinas e também às empresas que têm sido utilizadas como instrumentos de organizações criminosas.
10: A instalação das novas varas está alinhada aos projetos conduzidos pelo Conselho Nacional de Justiça para ampliar a especialização judicial no enfrentamento ao crime organizado em todo o país.
9: A União e o INCRA terão de indenizar um quilombo em Sergipe.
8: O STJ reconheceu danos morais coletivos devido à demora na demarcação do território. Fátima Uchoa.
12: A comunidade Catuabo foi reconhecida como remanescente quilombola em 2006 e o território identificado e delimitado em 2017, mas até hoje não saiu o decreto de desapropriação para a continuidade da regularização territorial. O Ministério Público Federal ajuizou ação civil pública contra a União e o INCRA, pedindo a conclusão do procedimento e indenização por danos morais coletivos. O juízo de primeiro grau e o TRF5 determinaram a finalização do procedimento, mas não reconheceram dano moral coletivo. Já a primeira turma do STJ considerou que a demora injustificada do poder estatal em efetivar um direito constitucional gera dano moral presumido, que não exige prova de abalo psicológico. O relator foi o ministro Paulo Sérgio Domingues.
9: Presidente Lula indica desembargador para ministro do TST.
8: O pernambucano Sérgio Torres precisa ainda passar por sabatina no Senado. Marla Lacerda.
13: O desembargador do Tribunal Regional do Trabalho da Sexta Região foi indicado pelo presidente da República para ocupar a vaga aberta com a aposentadoria da ministra Dora Maria da Costa. Magistrado de carreira, Sérgio Torres já atuou no TST como desembargador convocado e recentemente foi eleito presidente da Academia Brasileira de Direito do Trabalho. Se aprovado na sabatina da Comissão de Constituição e Justiça do Senado Federal, tem ainda a votação no plenário da Casa.
9: Justiça Federal determina que a União formule plano para tornar acessíveis todos os sites da administração federal.
8: A decisão atendeu a pedido do MPF. Vanessa Pereira.
14: O aperfeiçoamento dos sites da administração pública federal é apenas um dos pedidos da ação, que busca garantir a autonomia de pessoas com deficiência no uso de plataformas digitais públicas e privadas. Ao final do processo, o MPF pretende que a Justiça Federal determine à União a regulamentação do artigo 63 da Lei Brasileira de Inclusão, que torna obrigatória a acessibilidade digital.
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9: A você, uma boa noite.
8: E até amanhã.
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16: Eu sou Paula Groba.
17: E eu sou Humberto Pinheiro.
16: E estes são os destaques de hoje do Jornal do Senado, que começa agora.
17: Senado aprova transferência automática de pensão alimentícia.
16: Chanceler Mauro Vieira será convidado a explicar alerta sobre intervenção militar no Brasil pelos Estados Unidos.
17: Crédito de 15 bilhões para exportadores vai à sanção após aprovação do Senado.
16: Boa noite.
17: Boa noite.
16: Quem depende de pensão alimentícia poderá ter mais segurança para receber o benefício em dia. O Senado aprovou um projeto que cria a transferência automática dos valores, o que pode reduzir atrasos e facilitar o pagamento.
17: Para isso, o beneficiário deverá pedir à Justiça que determine o repasse mensal com a transferência automática do valor da conta do devedor para a conta de quem tem direito à pensão, na data fixada pelo juiz. A proposta, conhecida como PIX Pensão, segue agora para a sanção presidencial. Repórter Douglas Castilho.
18: O projeto, que teve origem na Câmara dos Deputados, visa garantir a pontualidade dos pagamentos e oferecer mais segurança jurídica às famílias envolvidas. A relatora da proposta, a senadora Ana Paula Lobato, do PSB do Maranhão, ressaltou a importância da aprovação.
19: Enfrenta problema recorrente nas execuções de alimentos. A necessidade de sucessivas provocações

0: judiciais diante de inadimplementos mensais. Trata-se de solução simples, objetiva e compatível com a natureza urgente da obrigação alimentar.
1: Uma das formas de garantir que os repasses ocorram na prática é a possibilidade de indisponibilização automática dos ativos financeiros do devedor, se ele não possuir saldo bancário suficiente para o pagamento. Para evitar a

0: Isso quando houver pequeno aumento na renda familiar ou o ingresso de um integrante no mercado de trabalho.
1: O texto também prevê um período de transição de até 12 meses. Segundo a senadora, a medida permite que os beneficiários melhorem de vida sem o risco imediato de perder o auxílio. O projeto será analisado pelas comissões do Senado.
2: O projeto garante que o ingresso no mercado de trabalho não resulte na perda automática do benefício. Além disso, prevê um período de transição com reavaliação social para que essa mudança ocorra de forma gradual e segura, oferecendo mais segurança às famílias nesse momento de conquista e de reorganização de vida.
0: Já o senador Cleitinho, do Republicanos de Minas Gerais, defendeu o endurecimento de regras para as apostas online e cobrou a votação de projetos que restringem a publicidade das bets. O parlamentar alertou que o avanço desse mercado tem impactos na saúde mental, compromete a renda das famílias e aumenta os gastos públicos com saúde.
1: Segundo Cleitinho, os prejuízos causados pelas apostas exigem uma ação conjunta do Congresso e do governo federal, acima de diferenças partidárias.
3: Se literalmente agora é uma época de Copa do Mundo, que a gente tá vendo aqui 35% de aumento na questão dos jogos, é momento agora da gente refletir. Hoje, infelizmente, o Brasil é o Brasil das bets. Então, espero que todos os senadores da República, como eu aqui, possa combater de uma vez por todas essa porcaria de jogo online.
0: A Comissão de Direitos Humanos aprovou um projeto que cria categorias diferentes para os casos de desaparecimento de pessoas no Brasil.
1: O objetivo da proposta é aprimorar as investigações e as buscas de acordo com cada situação. Repórter Patrícia Oliveira.
4: A proposta classifica os casos de pessoas desaparecidas em três categorias. O desaparecimento voluntário é quando um adulto decide romper contato com familiares por vontade própria. O involuntário inclui situações como acidentes, desastres, problemas de saúde mental e o sumiço de crianças e adolescentes. Já o desaparecimento forçado envolve casos relacionados à violência, coação, sequestro ou abuso de poder. Atualmente, a legislação adota uma definição única para todos os casos. Para a relatora, senadora Damaris Alves, do Republicanos do Distrito Federal, a mudança pode contribuir na atuação das autoridades pela busca, identificação e localização dos desaparecidos.
5: Os dados mais recentes demonstram que o desaparecimento de pessoas permanece como desafio grave e crescente para o poder público.
4: Em 2025, foram registrados mais de 85 mil desaparecimentos no Brasil, cerca de um caso a cada 6 minutos. O projeto segue para análise da Comissão de Constituição e Justiça.
0: A Comissão de Direitos Humanos também aprovou um projeto que endurece a punição para agressões praticadas contra mulheres por razões de gênero. A proposta transforma esse tipo de violência em crime autônomo, que hoje é tratado apenas como agravante da lesão corporal, e também aumenta as penas nos casos mais graves. O texto segue agora para a Comissão de Constituição e Justiça.
1: E o plenário aprovou o projeto que torna obrigatória a divulgação do Ligue 180, canal nacional de denúncia e orientação para mulheres em situação de violência. A proposta determina que o serviço seja divulgado em meios de comunicação e em locais públicos e privados de grande circulação para ampliar o acesso às denúncias e às informações sobre a rede de proteção. O texto segue para a sanção presidencial.
0: O chanceler Mauro Vieira será convidado para esclarecer no Senado as recentes afirmações apontando risco de intervenção militar norte-americana no Brasil. O convite foi aprovado pela Comissão de Relações Exteriores.
1: O risco teria sido apontado a partir da classificação como terroristas de facções do crime organizado que atuam em nosso país. Repórter César Mendes.
6: A Comissão de Relações Exteriores aprovou o convite para que o ministro das Relações Exteriores, Mauro Vieira, esclareça aos senadores declarações recentes dadas por ele de que a classificação do Comando Vermelho e do Primeiro Comando da capital como organizações terroristas pelos Estados Unidos traria o risco de uma eventual atuação de forças militares norte-americanas no Brasil. Autor do convite, o senador Hamilton Mourão, do Republicanos do Rio Grande do Sul, quer que Mauro Vieira explique melhor de onde tirou os dados que o levaram a fazer essa afirmação, que, na opinião de Mourão, tem uma certa gravidade.
7: Apesar dos Estados Unidos recentemente vinha exercendo de forma unilateral o seu poder militar, tanto no caso recente aí da captura do então presidente da Venezuela, o ditador Maduro, como também no ataque feito

0: ao Irã, apesar disso ser um conflito que se arrasta 46, 47 anos entre esses dois países, não é? Mas me chama atenção face à relação que nós temos com os Estados Unidos da América, inclusive na área militar, não é? Onde combatemos juntos na Segunda Guerra Mundial, e ver por parte de uma autoridade como o ministro Mauro Vieira uma afirmação nessa natureza. Então eu gostaria de ouvir isso aqui do ministro.
1: A declaração de Mauro Vieira foi dada no dia 1º de julho em resposta oficial do Itamaraty a questionamentos feitos pela Câmara dos Deputados. O comparecimento do ministro em reunião da Comissão de Relações Exteriores ainda não tem data agendada.
2: E empresas brasileiras que exportam produtos para o exterior já podem contar com uma nova linha de crédito para enfrentar os efeitos das barreiras comerciais impostas por outros países.
3: O Senado aprovou a medida provisória que libera até 15 bilhões de reais para financiar exportações por meio do Plano Brasil Soberano. Repórter Douglas Castilho.
4: A medida surge como resposta ao que ficou conhecido como tarifaços impostos pelos Estados Unidos, que elevaram as tarifas de importação daquele país a patamares de até 50%. O senador Randolph Rodrigues, do PT do Amapá, que solicitou a inclusão da votação na pauta, comemorou a aprovação e explicou a sua importância diante da instabilidade do contexto internacional.
5: Brasil soberano é o significado de como um governo deve agir. Um governo, mesmo agredido por uma potência estrangeira, não deve ficar lamentando. Deve buscar superar a agressão, que o que ocorreu no fato do tarifaço é uma agressão ao Brasil e ao seu povo, e buscar soluções, sobretudo para suas empresas. A Brasil soberano vem para isso, para socorrer.
4: Além das tarifas alfandegárias, a MP apresenta uma resposta às chamadas barreiras sanitárias, que ocorrem por restrições à entrada de produtos não pelo aumento dos tributos, mas com argumentos como o utilizado pela União Europeia este ano. O bloco proibiu a entrada de carne bovina brasileira sob a acusação do uso indiscriminado de antibióticos por parte do setor pecuário brasileiro. O texto segue para a sanção presidencial.
3: Com edição de Paula Groba e trabalhos técnicos de João Lira, o Jornal do Senado fica por aqui. Acompanhe agora as notícias da Câmara dos Deputados. Boa noite.
2: Boa noite e até amanhã.
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7: Parlamentares aprovam sistema para enfrentar a violência de gênero.
8: Câmara amplia acesso das Santas Casas a linhas de crédito do FGTS.
7: Comissão de Orçamento aprova recursos contra a guerra e desastres.
9: Boa noite. A Comissão Mista de Orçamento aprovou despesas extras de 12 bilhões e 300 mil reais no orçamento de 2026. A repórter Silvia Munhato acompanhou a votação.
10: A Comissão Mista de Orçamento aprovou 8 medidas provisórias com despesas extras no orçamento de 2026, no valor de 12,3 bilhões de reais. Um total de 10,3 bilhões estão sendo utilizados para minimizar os efeitos da guerra no Oriente Médio nos preços dos combustíveis e gás de cozinha, e outros 2 bilhões de reais foram destinados para auxiliar os atingidos por desastres climáticos este ano. Os parlamentares deixaram para esta quarta-feira a análise de um projeto que pretende abrir um crédito novo no orçamento de 13,3 bilhões de reais. O texto original veio com apenas 1,3 milhão de reais para uma contribuição voluntária do país à Comissão Econômica para a América Latina e o Caribe. Mas o governo modificou a proposta para incluir recursos para financiamentos agrícolas e para o programa Desenrola Adimplentes. O deputado Domingos Sávio, do PL de Minas Gerais, e outros parlamentares pediram mais tempo para analisar a proposta.
11: Por outro lado, nos preocupa, e aí por isso é necessário esse tipo de análise, de reflexão. Nos preocupa, por exemplo, que o recurso que está sendo tirado, cancelado, é dentro do Ministério da Cidade, e na primeira análise que a minha assessoria fez seria justamente do Minha Casa e Minha Vida, que também é um programa tão importante e que nós temos preocupação em que a gente continue garantindo alternativa de moradia no país.
10: O deputado Igor Timo, do União de Minas Gerais, relator da medida provisória que destina recursos para os municípios de Minas Gerais atingidos por fortes chuvas este ano, ressaltou a importância do repasse.
12: Entre fevereiro e março deste ano, a nossa Zona da Mata enfrentou um período mais chuvoso da sua história, com um acumulado de 584 milímetros, 4 vezes mais acima da média acumulada. O resultado foi trágico. Famílias desabrigadas, serviços públicos essenciais interrompidos e comprometidos, O comércio

0: comércio local severamente castigado.
1: As medidas provisórias aprovadas serão agora analisadas pelos plenários da Câmara e do Senado. Da Rádio Câmara de Brasília, Silvia Minhato.
2: Ciência e tecnologia.
3: Merlon Solano, do PT do Piauí, defende a revisão das regras para o funcionamento das apostas esportivas e dos jogos online no Brasil. Para o deputado, a regulamentação atual é insuficiente diante do endividamento crescente das famílias e dos impactos do vício em jogos.
4: Merlon Solano sugere discutir medidas como o aumento da tributação sobre empresas do setor, a restrição da publicidade e até a proibição de determinados jogos. Ele afirma que o país precisa enfrentar o tema como uma questão de saúde pública e proteção financeira.
3: Luiz Lima, do Novo do Rio de Janeiro, defende a regulamentação das apostas esportivas para impedir que a atividade se torne parte permanente da rotina do esporte nacional. O congressista argumenta que a publicidade excessiva estimula a ilusão de ganho fácil.
4: Luiz Lima adverte que a propaganda abusiva das apostas pode comprometer o orçamento de famílias brasileiras. Ele sugere restrições aos anúncios do setor nos mesmos moldes das proibições aplicadas ao mercado de cigarro.
2: Trabalho.
3: Paulão, do PT, manifesta solidariedade aos trabalhadores da Companhia de Abastecimento e Saneamento de Alagoas em paralisação pela falta de proposta da direção. Ele critica o adiamento da negociação para janeiro por considerar que a medida desrespeita a anualidade da convenção coletiva.
4: Paulão aponta falhas no serviço prestado por empresas privadas de saneamento, com tarifas altas e comunidades rurais que ficam meses sem abastecimento regular. Parlamentar levou o caso ao Ministério Público e à Defensoria Pública de Alagoas.
3: Tadeu Venere, do PT do Paraná, cita dados de pesquisa feita por 16 organizações da sociedade civil, segundo os quais quase 64 milhões de brasileiros com 15 anos ou mais não terminaram o estudo básico para defender o fim da escala 6x1 e as jornadas exaustivas de trabalho.
4: Na opinião de Tadeu Venere, reduzir a carga laboral semanal vai devolver ao trabalhador a oportunidade de desenvolvimento pessoal e o direito de estudar. O legislador conclama a sociedade civil a enfrentar o debate e pede que o Senado siga o exemplo da Câmara e aprove a matéria.
2: Transportes.
3: Rodrigo de Castro, do União de Minas Gerais, comemora a inauguração das pontes de Embaúba e da Cachoeira da Usina, que ligam os municípios de Ervália e Muriaé. O congressista ressalta que as obras integram trecho estratégico da BR-356, importante para a conexão entre os estados do Sudeste.
5: É mais um trabalho que nós fizemos que tem uma repercussão muito grande na zona da Mata Mineira, não só nos municípios de Ervália, Rosário da Limeira, São Sebastião da Vargem Alegre, Muriaé, Viçosa, Ponte Nova, mas também é uma estrada que liga ao litoral do Rio de Janeiro e ao litoral do Espírito Santo. Portanto, ela tem uma conotação realmente regional. Agora vamos acompanhar a última etapa, que é a execução da ponte dentro do município de Ervália.
4: Rodrigo de Castro afirma que a entrega das pontes é resultado de articulações iniciadas em 2021, junto ao DENIT e aos ministérios. Ele lembra que a conclusão das obras atende a uma antiga demanda da população local, que conviveu por anos com lama e poeira.
3: Bebeto, do PP do Rio de Janeiro, destaca o avanço das obras na Serra das Araras e na rodovia Presidente Dutra, previstas em contratos de concessão do governo federal. Ele assinala que as intervenções são essenciais para quem se desloca da Baixada Fluminense em direção à capital.
4: Bebeto relata articulações entre governo federal, a concessionária responsável pelos trechos e a Light, para destravar viadutos, alças e duplicações na região. O deputado também pede a revitalização da ferrovia da Baixada, com passarelas, muros de proteção e sinalização nas passagens de nível.
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2: Desenvolvimento Regional.
3: A Câmara criou uma comenda com o nome do Padre Cícero para quem contribuir para o desenvolvimento do Nordeste. O repórter Antônio Vital explica como vai funcionar.
7: A Câmara dos Deputados criou uma honraria a ser concedida a pessoas ou instituições que contribuam para o desenvolvimento.

0: social, econômico e cultural da região Nordeste. A condecoração, batizada de Comenda Padre Cícero Romão Batista de Desenvolvimento Regional, será concedida a 5 pessoas ou entidades selecionadas a partir de indicações de deputados e senadores. A homenagem será entregue pela Comissão de Integração Nacional, Desenvolvimento Regional e da Amazônia e pela mesa diretora da Câmara em uma sessão solene todos os anos no dia 24 de março. Data de nascimento de Padre Cícero. O projeto que cria a comenda foi apresentado pelo deputado Luiz Gastão, do PSD do Ceará, e aprovado pelo plenário da Câmara. A relatora do projeto foi a deputada Fernanda Pessoa, do PSD do Ceará. Ela retirou da proposta original a proibição de premiação a pessoas que estejam no exercício de mandato político e seus parentes até o segundo grau. Segundo a relatora, isso torna a comenda democrática e acessível a todos. Padre Cícero morreu em 1934, aos 90 anos de idade, em Juazeiro do Norte, no Ceará, onde exerceu sacerdócio e teve grande influência política. O autor da proposta, deputado Luiz Gastão, defendeu a comenda a quem contribuir para o desenvolvimento do Nordeste e a homenagem a Padre Cícero.
1: Hoje a Câmara fez justiça a um grande nordestino, a um grande brasileiro, que é o Padre Cícero, que foi, acima de tudo, um grande desenvolvimentista, não só para Juazeiro, para todo o Nordeste, referenciado ainda por gerações.
0: Não houve votos contrários à criação da comenda Padre Cícero Romão Batista de Desenvolvimento Regional. Da Rádio Câmara de Brasília, Antônio Vital.
2: Aniery Paulino, do Republicanos, cumprimenta Dom Edelson Soares Nobre, quinto bispo a assumir a diocese de Guarabira, na Paraíba. Para o congressista, o lema episcopal do sacerdote, em tudo a caridade, reflete a doutrina social da igreja em amparar os mais necessitados.
3: O deputado cumprimenta as autoridades presentes na posse de Dom Edelson e ressalta o papel fundamental do bispado de Guarabira para a região. Aniery Paulino menciona ainda seu apoio à diocese e suas iniciativas voltadas à valorização da fé e do turismo paraibano.
4: Economia.
3: Pompeu de Matos, do PDT do Rio Grande do Sul, pede a criação de fundos constitucionais para as regiões Sul e Sudeste, nos moldes dos já existentes para o Norte, Nordeste e Centro-Oeste. Segundo ele, a medida promove uma redistribuição mais equilibrada dos recursos federais.
2: Pompeu de Matos diz que os novos fundos destinariam mais de 21 bilhões de reais por ano para cada uma das duas regiões. Ele argumenta que os recursos impulsionariam investimentos, desenvolvimento regional e obras de infraestrutura.
4: Saúde.
3: A Câmara aprovou projeto que permite acesso a linhas de crédito com recursos do FGTS para santas casas e hospitais filantrópicos. O repórter Antônio Vital acompanhou a votação.
0: O plenário da Câmara aprovou o projeto que reabre até 2030 o prazo para que santas casas e hospitais filantrópicos tenham direito a linhas de crédito que usam recursos do FGTS. A lei que trata do Fundo de Garantia por Tempo de Serviço previa o uso desse tipo de crédito para entidades beneficentes apenas até 2022. A reabertura do prazo foi prevista em uma medida provisória editada este ano, mas que perdeu a validade sem ter sido votada pelo Congresso. Por isso, o projeto aprovado, que reproduz o texto da medida provisória, foi apresentado pelo líder do governo na Câmara, deputado Paulo Pimenta, do PT do Rio Grande do Sul. Na justificativa da proposta, ele disse que créditos com recursos do FGTS somaram 3 bilhões de reais e beneficiaram 140 hospitais filantrópicos que prestam serviço ao Sistema Único de Saúde, o SUS. Paulo Pimenta estima que essas linhas de crédito podem reduzir a taxa de juros para santas casas dos atuais 18% para 12%, o que vai ajudar a aliviar a situação financeira dessas entidades, muitas delas endividadas. Além dos hospitais filantrópicos, o projeto também permite que instituições sem fins lucrativos que prestam atendimento a pessoas com deficiência também usem essas linhas de crédito. A condição é que as entidades também atuem para o SUS. O relator do projeto, o deputado Antônio Brito, do PSD da Bahia, diz que as linhas de crédito não comprometem a sustentabilidade financeira do FGTS. Ele explicou a proposta.
5: Esse projeto vem em função da medida provisória de número 1336, que expirou o prazo e que trata das santas casas e hospitais filantrópicos pela possibilidade dessas instituições terem o caixa hospital baseado na lei do FGTS.
0: O projeto foi aprovado de maneira simbólica pelo plenário, sem votos contrários. Para o deputado Hildo Rocha, do MDB no Maranhão, linhas de financiamento com recursos do FGTS beneficiam a saúde do trabalhador.
6: Esse projeto, ele é muito importante, porque o recurso do FGTS, ele tem um juro muito menor, que um juro menor do mercado é o do FGTS. O prazo de carência para o início de pagamento é bem elástico, portanto, é recurso do trabalhador que volta em benefício do trabalhador, porque as Santas Casas de Misericórdia atendem justamente os trabalhadores

0: projeto que reabre até 2030 o prazo para que hospitais filantrópicos e entidades de assistência a pessoas com deficiência tenham direito a linhas de crédito que usam recursos do FGTS, seguiu para análise do Senado. Da Rádio Câmara de Brasília, Antônio Vital.
1: Vavá do Avante de Minas Gerais detalha sua atuação na Comissão de Saúde como relator da Política Nacional de Enfrentamento ao HIV e à AIDS. O legislador avalia que ajudou a construir uma proposta voltada a quem enfrenta dificuldade para manter o tratamento.
2: Vavá defende a criação de um auxílio deslocamento financeiro para viabilizar o transporte de pacientes que residem longe dos centros médicos especializados. Ele argumenta que o benefício combate o abandono terapêutico, reduzindo barreiras socioeconômicas e geográficas no acesso ao SUS.
3: Direitos humanos.
1: O escolto do PT da Paraíba defende projeto que cria a Política Nacional de Prevenção de Quedas entre Pessoas Idosas. O deputado argumenta que o objetivo é reduzir acidentes, preservar a autonomia dos idosos e orientar ações de prevenção e acompanhamento em todo o país.
2: Segundo Luiz Couto, o projeto organiza medidas de prevenção, acompanhamento e conscientização para evitar quedas que podem provocar perda de mobilidade, internações e outras complicações de saúde. O texto já foi aprovado em duas comissões da Câmara.
3: Justiça.
1: A Câmara aprovou proposta que cria um Sistema Nacional de Enfrentamento da Violência contra Meninas e Mulheres. A repórter Daniela Lessa acompanhou a votação.
4: O Brasil chora com a morte de nossas mulheres, infelizmente, todos os dias, e gostaria, antes de promover a leitura do parecer por parte da deputada Jandira Fegali, pedir um minuto de silêncio em favor da senhora recentemente assassinada, a qual foi encontrada com seu filho amamentando enquanto agonizava nos seus últimos momentos.
5: Foi com um minuto de silêncio por uma vítima de feminicídio que o presidente da Câmara, Hugo Mota, iniciou a votação do projeto que cria o Sistema Nacional de Enfrentamento da Violência contra Meninas e Mulheres e prevê recursos para ações de combate ao feminicídio e de proteção à vida de meninas e mulheres. Nesta semana, em Cataguases, Minas Gerais, uma mulher foi encontrada morta em casa, enquanto seu filho de 2 anos dormia em um quarto e uma bebê de 1 ano ainda mamava em seu peito. O marido foi preso acusado de feminicídio. Pelo texto aprovado, o sistema de enfrentamento será organizado pelo Ministério das Mulheres, em colaboração com estados e municípios. O dinheiro para financiar as ações virá principalmente do PROPAG, o Programa de Pleno Pagamento de Dívidas dos Estados, que permite aos estados renegociarem dívidas com a União, em troca de compromissos, como a realização de investimentos. No mínimo 10% desses recursos deverão ser aplicados no Plano de Ação de Enfrentamento da Violência contra Meninas e Mulheres. A relatora da proposta, deputada Jandira Fegali, do PCdoB do Rio de Janeiro, destacou que esse financiamento garantirá recursos por 10 anos.
6: E nós estamos agora colocando 1,5 bilhão de recursos existentes por ano por 10 anos. São recursos que estarão inseridos no PROPAG, como também no Fundo de Segurança Pública, para que a gente possa fazer com que os estados e os municípios, em ação integrada, possam agir na prevenção e também na responsabilização dos homens violentos deste país, que não conseguem compreender que essa relação é de igualdade, não de submissão.
5: A deputada Soraya Santos, do PL do Rio de Janeiro, também celebrou a garantia de recursos financeiros.
7: E quero chamar mais uma vez a atenção para a virtude desse projeto, que garante recursos. Não há política pública, não basta dizer que eu sou a favor do combate ao feminicídio, se não tiver dinheiro.
5: Para os demais estados que não estiverem no PROPAG, poderão ser usados outros recursos já destinados a ações de combate à violência contra a mulher. Os recursos poderão ser aplicados em ações de prevenção e enfrentamento da violência, fortalecimento da rede de atendimento às mulheres e políticas de educação para combater a cultura de violência contra meninas e mulheres, especialmente voltadas para homens e meninos. O texto também prevê medidas de enfrentamento à violência digital. O projeto que cria o Sistema Nacional de Enfrentamento da Violência contra Meninas e Mulheres, com verbas garantidas para as ações, agora será analisado no Senado. Da Rádio Câmara de Brasília, Daniele Lessa.
3: Segurança Pública.
2: Roberto Fraga, do PL do Distrito Federal, critica a demora do Senado em analisar propostas aprovadas pela Câmara, como a redução da maioridade penal. Segundo o deputado, a falta de votação dessas matérias prejudica o combate ao crime organizado.
1: Na visão de Alberto Fraga, a redução da maioridade penal é fundamental para o enfrentamento da criminalidade. Ele sustenta que o tema é um anseio antigo da população.
2: Sérgio Turra, do PP do Rio Grande do Sul, critica a decisão que autorizou a busca e apreensão na residência de Jair Bolsonaro. Na avaliação do deputado, a medida foi desnecessária, desproporcional e representa perseguição política e abuso de poder.
1: Sérgio Turra também questiona a imparcialidade do ministro responsável pelo caso, Alexandre de Moraes, afirmando que não deveria conduzir processos relacionados aos atos de 8 de janeiro. O deputado manifesta ainda solidariedade ao ex-presidente e defende limites à atuação do judiciário.
2: Alfredo Gaspar, do PL de Alagoas, critica o andamento das investigações sobre fraudes no INSS. O deputado afirma que pessoas ligadas ao governo deveriam ser investigadas com o mesmo rigor aplicado a outros casos que envolvem agentes públicos da oposição.
1: Alfredo Gaspar também contesta o mandado de busca e apreensão realizado hoje na casa do ex-presidente Jair Bolsonaro. Na avaliação do parlamentar, há tratamento desigual por parte das instituições responsáveis pelas investigações e pelo judiciário. Homenagem.
2: Coronel Assis, do PL de Mato Grosso, condena as declarações de uma promotora de justiça sobre manifestações religiosas em um evento público. De acordo com o deputado, a liberdade de professar a fé é garantida pela Constituição e não pode ser restringida por agentes públicos.
1: O parlamentar lembra que o Estado brasileiro é laico, mas não antirreligioso, e defende o respeito às manifestações de fé da população. Coronel Assis também pede uma moção de repúdio à promotora e cobra a preservação da liberdade religiosa no país.
2: Termina agora o Jornal Câmara dos Deputados, produzido pela Rádio Câmara, com trabalhos técnicos de Everson Urani e apresentação de José Carlos Andrade e Márcio Aquilissardi. Uma boa noite para você.
1: Uma ótima noite. A Voz do Brasil volta amanhã. Você ouviu A Voz do Brasil. 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

5:02. Vamos ler o nosso salmo de hoje, o salmo do dia. O salmo de hoje é o de número 96.

Salmo de número 96 é o nosso salmo de hoje, é um louvor a Deus, o Rei. O salmista diz assim: cantem uma nova canção a Deus, o Senhor, e cantem ao Senhor todos os povos da terra. Cantem ao Senhor e o louvem, anunciem todos os seus dias que Ele nos salvou. Falem da sua glória às nações e contem a todos os povos as coisas maravilhosas que Ele tem feito. O Senhor é grande e merece todo o nosso louvor, e Ele deve ser temido mais do que todos os deuses. Pois os deuses das outras nações são somente ídolos, mas o Senhor fez os céus. Ele está cercado de glória e majestade, poder e beleza enche o seu templo. Louvem o Senhor, todos os povos da terra. Louvem a sua glória e o seu poder. Deem ao Senhor a honra que Ele merece. Tragam uma oferta e entrem nos átrios do seu templo. Curvem diante do Santo Deus quando Ele aparecer. Trema diante dEle toda a terra. Digam a todas as nações: o Senhor é Rei, a terra está firme no seu lugar e não pode ser abalada. Ele julgará os povos de acordo com os que é direito. Alegra-se a terra, fique contente o céu, e ruja o mar todas as criaturas que nele vivem. Alegrem os campos e tudo que neles há, então as árvores e os bosques gritarão de alegria diante de Deus, o Senhor, pois Ele vem governar a terra com justiça, sem parcialidade. Ele governará os povos do mundo. O salmista nos manda exaltar a Deus pelo seu poder, a sua majestade, sua formosura e por tudo aquilo que Ele é, fez e há de fazer. Ele diz que nós devemos ter a alegria de saber que diante de Deus podemos louvá-lo. Ele quer que todos nós nos alegremos e que fiquemos todos nós contentes, porque Deus julgará os povos de acordo com o seu direito. E a terra está firme e não pode ser abalada se Deus não assim o quiser. Mas o salmista nos convida a esse louvor para reconhecer a majestade de Deus sobre qualquer outro ser que possa querer também se colocar no lugar de Deus. Na verdade, ele diz que nós devemos louvar a Deus, pois Ele é o único Deus que fez os céus e a terra.

0: tudo que nela há. Ele nos convida a louvar a Deus, porque um dia Ele há de governar essa terra, com justiça, sem parcialidade. É o que o salmista diz, é o que a promessa da palavra de Deus nos fala, e que Ele governe cada dia de nossa vida, com a sua paz, com o seu poder, com a sua graça e a sua majestade. Que assim seja e tenhamos nós um bom dia.
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0: Tudo bem com a vida e junto com você estou chegando na sua manhã desta quinta-feira, 9 de julho de 2026. E vamos juntos, hein? Juntos aqui pela Rádio Mulher 99.5 FM. O nosso Bom Dia Mulher que agora está no ar. Está no ar para trazer para você, ó, tudo de bom. Está no ar aqui para trazer a previsão do tempo, a prestação de serviço. Vamos falar de esporte, falar com os caminhoneiros, nossos amigos caminhoneiros e caminhoneiras que estão aí com o pé na estrada. Tudo de bom para todos vocês. E também, claro, vamos falar de tudo aquilo que acontece e o melhor da música sertaneja para você com muito carinho, do jeito que você gosta, do jeito que você quer, tá bom? E vamos juntos, vamos aqui até às 7 da manhã, com toda essa programação recheada de muitas coisas boas, feita com muito carinho para todos vocês, a nossa produção como sempre, dando aquele capricho, com as músicas que você gosta, do jeito que você quer, tá legal? E a você que tá aí no sítio, na fazenda, na chácara, no nosso bom dia, meus amigos que estão aí no trabalho, né? Os retireiros e retireiras que já estão cedinho aí no trampo, né? Curtindo o nosso bom dia, bacana demais. Um abraço para você, vigilante noturno, porteiro de edifício, meus amigos que estão aí no setor de enfermagem, os farmacêuticos de plantão, meus amigos das redes hoteleiras e hospitalares, um bom dia para todos vocês. Obrigado pelo carinho de sempre também, de todos aqueles que estão sempre ligados com a gente. Também aí, nossos amigos, né, que são aí os garis, que estão dando um giro pela cidade, nossos amigos também da reciclagem, né, catadores de reciclagem, que fazem o seu trabalho, que tudo aquilo que a gente descarta é para eles, nada mais é do que aproveitável, ajuda a natureza, né, e também, claro, fatura aí um dinheirinho para certamente cuidar aí dos seus, isso é bacana demais. Então, o nosso bom dia também para vocês, tá bom? Um abraço para você aí da Força de Segurança, Polícia Militar, Polícia Civil, também os nossos amigos aí do SAMU, do Corpo de Bombeiros, a todos vocês o nosso abraço e o nosso carinho, a todos da Força de Segurança que também estão no trabalho e estão aí certamente protegendo a nossa cidade, tomando todas as iniciativas para que a gente tenha aquela sensação bacana de segurança, não é isso? Gente, é bacana demais. Então, o nosso abraço também a todos vocês, tá legal? A todos vocês taxistas, meus amigos motoristas de aplicativos que estão sintonizados com a gente, já trabalhando. Tem motorista de aplicativo que já tá no trampo, né? Meu amigo Anderson, obrigado pelo carinho, tá? Motorista de aplicativo que tá sempre curtindo a nossa manhã, nos dando aí aquela carona bem cedinho. Um abraço a você. Valeu pelo carinho de sempre, tá bom? E a todos motoristas de aplicativo, a todos motoristas de táxis que também já estão nos dando aquela carona, os caminhoneiros que já estão trafegando aí pelas estradas nessa madrugada fora, também transportando com muito carinho o progresso do nosso país. Um ótimo dia para todos vocês. E eu não tô sozinho não, hein? Tá pensando o quê? Olha quem tá chegando junto comigo aqui nessa manhã. Já chegou aqui, já mandando bom dia para mim e para você. Um abraço. Também a Edna Moretti, que tá lá sintonizado com a gente, né, Edna? Obrigado pelo carinho, um abraço, bom dia. Tava esperando, né, para 5 horas ouvir o Salmo do Dia. Obrigado pelo carinho, querida, um abraço, tá? Um abraço também aí à minha amiga que já chegou por aqui, a Maria de Fátima, que também já tá na sintonia, a Sandra Tavares, a Lúcia lá de São Paulo, que também mandou uma linda mensagem pra gente, já mandou aqui, ó, que você alcance todas as bênçãos e que o Senhor te reservou para este dia. Amém. Que seja assim para todos nós, que alcancemos todas as bênçãos de Deus neste dia, tá bom? Boa noite, amigo Pedrão. Mandaram aqui um boa noite pro Pedrão. Bom dia também pro Pedrão. Que bacana, hein? Foi desde ontem já mandando abraços aqui, Márcio. Obrigado. Um abraço, querido. E a todos que estão sintonizados com a gente, curtindo aí o nosso bom dia. Mais gente mandando abraço aqui. Um abraço a todos vocês que estão sintonizados com a gente e junto aqui nos dando esse sorrisão bacana e junto nos fazendo companhia. Então, tudo de bom e música sertaneja pra gente curtir. Com Dino Franco e Moraí. Essa é pra matar saudades, tá? Essa é pra voltar no tempo e matar saudades. O cheiro da relva.

0: Tino Franco, mora aí, cheiro de relva.
1: Bom dia, Muriel. E a previsão do tempo?
0: Olha, a previsão do tempo pro dia de hoje, para você que está sintonizado com a gente, curtindo o nosso Bom Dia, vai se preparando aí, porque a quinta promete, tá? É, gente, quinta-feira promete ser mais um dia que, conforme o Instituto Climatempo, será de sol, com muitas nuvens durante o dia, até período de céu nublado, mas à noite o céu fica limpo, tá? Temperatura mínima 15, a máxima chega a 21 graus, a umidade relativa do ar tende a variar até 95%. Chico Rei, Paraná. Hoje acordei chorando. 5:13.

0: Rei Paraná, hoje acordei chorando. 117, bom dia. É só o começo da nossa programação e vamos juntos com o nosso bom dia. Já eu volto trazendo as manchetes do dia, os principais notícias, os destaques já estão aí para você manter aí a informação em dia e começar muito bem a sua quinta-feira, muito bem informado, tá bom? Já eu volto.
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8: Cinco horas, 23 minutos, vamos então às manchetes do dia, o que já é notícia e destaque em nosso site, também nos principais jornais do Brasil e do mundo, para você que está sintonizado com a gente e curtindo aí o nosso bom dia, tá bom? Obrigado pelo carinho de sempre, vamos dando um giro agora nas informações, para você que está aí na sintonia certa do nosso bom dia, tá legal? Vamos trazendo aí pra você o melhor da música sertaneja, o melhor da informação, é só ficar ligado aqui junto com a gente, tá legal? Dando um giro pela nossa página radiomuré.com.br, você encontra as seguintes manchetes do dia. Olha, a terceira rota da fé celebra tradição em cultura rural e religiosidade, isso em patrocínio do Muriel. O evento vai acontecer no próximo dia 12 e deve reunir mais de 100 carros de boi e cavalgada e atrações musicais. Câmara de Muriel apresenta balanço do primeiro semestre de 2026. O levantamento inclui mais de 1.100 proposições, incluindo indicações, projetos de lei, requerimento, moções e emendas, hein? E outras matérias apresentadas pelos vereadores e também pela mesa diretora e o poder executivo. Alertas nas férias, número de moradores que ficam sem luz por causa de pipa, isso cresce a 120% na região, hein? Olha que coisa. Escola Estadual Santo Antônio de Miraí faz história e se classifica pela primeira vez em equipes masculina e feminina de handball para a etapa estadual do Geng. Dois homens morrem em grave acidente na BR-116 entre Orizânia e Divino. Agora, dando um giro pelas principais jornais do Brasil e do mundo, vamos saber das notícias nacionais e internacionais que permeiam o nosso dia, que começa muito bem essa quinta-feira. Olha, número de mortos em terremotos na Venezuela sobe.

0: E para 3.811 é o que informa o governo. Guarda revolucionária do Irã confirma ataques em bases dos Estados Unidos em Kuwait e Beirim. Americanos bombardeiam o Irã após declaração de Trump e o fim do acordo de paz, justificando aí a segurança de Hormuz. Estados Unidos oferecem parceria ao Brasil em operação contra o narcotráfico. Mas, dando um giro agora pelos principais jornais do Brasil, o Senado aprova que o CEFET seja transformado em Universidade Tecnológica Federal de Minas Gerais. Convocação de Mauro Vieira expõe embate entre governo e oposição na Câmara. PL usa recortes como estratégia para mobilizar aliados de Flávio Bolsonaro. Desacreditado, 30 dias após morte de Alzira, filho cobra respostas e diz viver com medo. Tribunais têm até hoje para explicar o pagamento dos penduricalhos aí dos magistrados, hein? Estamos sofrendo preconceito, é o que diz diarista que foi afetada após crime contra idosos em BH. Vacina contra colesterol está sendo desenvolvida e deve chegar ao Brasil em breve. Polícia Federal prende espingarda registrada em nome de Bolsonaro no Rio Grande do Sul. Zema chama a operação contra Bolsonaro de suspeita. Ibanez desiste de candidatura ao Senado pelo Distrito Federal. E mais, na Copa, olha só, hein? Egito pede investigação à FIFA e exclusão de árbitros após eliminação para a Argentina na Copa. Tudo isso e muito mais para você sintonizado com a gente sobre a Copa do Mundo, seus resultados e tudo o que acontece. Jota de Souza vai trazer as informações durante nossa programação.
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0: E vamos de música aqui no nosso Bom Dia, trazendo agora para cantar Trio Parada Dura. Essa é um dos grandes sucessos, O Carro e a Faculdade.

0: João Mineiro e Marciano cantando pra gente, Amor de Amigo. 5h35, bom dia. Olha só, gente, de acordo com os levantamentos preliminares referente a um acidente que ocorreu, isso, onde dois homens morreram num grave acidente em Orizânia, né? É, gente, Orizânia e entre Orizânia e Divino, tá? Isso aconteceu no início da última terça-feira, ao quilômetro 629 da BR-116, no município de Orizânia. Ocorreu aí esse grave acidente envolvendo 4 veículos, gente. De acordo com os levantamentos preliminares, o veículo 1, que era um Ford Ranger, conduzido por um homem de 33 anos, realizava ultrapassagem quando invadiu a faixa no sentido contrário e colidiu frontalmente com um veículo 2, que era um Tera, conduzido aí por um homem de 38 anos. Em razão da violência do impacto, a Ford Ranger perdeu o controle, colidiu na sequência com um terceiro veículo e um conjunto veicular composto por um cavalo mecânico, né, da DAF X-F530 e um semi-reboque. Simultaneamente, o motor do Volkswagen Tera se desprendeu do veículo e atingiu o veículo 4, que era um Fiat Palio. Os condutores do Ford Ranger e também do Tera sofreram lesões graves, tendo os óbitos constatados ainda no local da ocorrência. Já os demais envolvidos não sofreram ferimentos. As vítimas fatais foram identificadas como Renato Alexandre Lima, de 33 anos, natural de Divino, e o condutor da Ford Ranger, Luan Ferreira de Souza, de 38 anos, natural de Tombos, condutor também do Tera. Já a equipe da concessionária responsável pela rodovia, juntamente com os demais órgãos de atendimento, realizaram a sinalização da via, o controle do tráfego e o atendimento da ocorrência. A perícia técnica foi acionada para os levantamentos de praxe. Os corpos foram removidos para o Instituto Médico Legal. O trânsito da BR-116 permaneceu parcialmente interditado durante os trabalhos das equipes, hein, de resgate. A perícia e a remoção dos veículos sendo posteriormente normalizado após a perícia e a remoção dos veículos. Circunstâncias e a dinâmica definitiva do acidente ainda serão esclarecidas e após a conclusão das investigações pelas autoridades competentes. 5h37. Breve intervalo e eu volto já trazendo os resultados das loterias.
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4: Vamos então trazendo aí as grandes canções, mas antes trazendo para você os resultados das loterias, tá? Ontem tivemos aí sorteio da Loto Fácil, do concurso da Loto Fácil também, da Mega, aliás, da Quina, né? Loto Fácil e Quina, ontem tivemos o sorteio, tá? A Loto Fácil foi o concurso 3.730 e o lá no Espaço da Sorte em São Paulo. E olha só, os números sorteados: 2, 3, 5, 6 e 8. 2, 3, 5, 6 e 8. 11, 12, 13, 14, 15. 11, 12, 13, 14, 15. 16, 19, 20. 21 e 24. 16, 19, 20, 21 e 24. Com estes números, olha só, quatro apostas, gente, faturaram aí R$1.856.551,85, hein? É isso mesmo, quatro apostas faturaram esse número. Já com 14 acertos, 436 apostadores faturaram R$1.941,80. Já com 13 acertos, mais de 20 mil apostadores faturaram aí R$14,00, enquanto que mais de 107 mil faturaram R$7,00 aí por terem feito 11 números, tá bom? 2 milhões é o que prometo pagar hoje como estimativa do prêmio a Loto Fácil. Até porque, né, gente? Quatro apostadores foram lá e raparam o caixa, tá bom? A Quina também teve o seu acerto, números 2, 19, 27, 38, 69 do concurso 7.060. Deu aí o acúmulo, né? É o acúmulo do prêmio, porque ninguém faturou no prêmio principal. Com os números 2, 19, 27, 38 e 69. A Quina teve aí 56 apostas que faturaram com a quadra, R$8.737,59. Já tivemos aí também, né, quatro apostadores, né? Aliás, quase 4 mil apostas que faturaram aí R$97,98, tá bom? Com estes números que foram sorteados também, dois acertos fizeram mais de 114 mil apostas que fizeram aí mais de 114 mil apostadores que faturaram R$4,07, tá ok? Agora, com o acúmulo dos prêmios, a Mega Sena, que já estava acumulada, paga hoje 45 milhões. Loto Fácil, 2 milhões e Quina, 10 milhões de reais, tá bom? Então, boa sorte pra você que tá sintonizado com a gente, um ótimo dia e canta pra gente, João Marques e Randall, No Dia em que Saí de Casa. Música.

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1: É isso aí, as melhores duplas estão por aqui, você curtindo o melhor da música sertaneja junto com a gente aqui no nosso Bom Dia. 10 minutos agora faltando para as 6 da manhã. Daqui a pouco teremos aí o programa Cadeia da Prece. E para você que está curtindo aí o nosso Bom Dia, sempre com as melhores canções.

0: já estão sintonizados com a gente, tá bom? Volto já.
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0: São 5:54 e vamos trazendo agora informações para os nossos amigos e irmãos caminhoneiros que estão sintonizados com a gente, curtindo o nosso Bom Dia, meu caminhoneiro, caminhoneira, meus amigos caminhoneiros e caminhoneiras. Um ótimo dia para vocês, tá? Para vocês que estão saindo aí de viagem, para vocês que já estão em viagem, o nosso abraço e o nosso carinho para todos vocês que estão aí sintonizados com a gente, tá? Obrigado pelo carinho de sempre, tá bom? Pois bem, olha só, gente, a notícia que eu quero dar para vocês, especialmente, né, os caminhoneiros que sempre estão indo para São Paulo, levar suas cargas, fazer os seus fretes, enfim, a gente sabe aí o quanto, né, o índice, né, de assalto, roubos de carga, muitas vezes acontece em São Paulo, né? Mas olha só, a boa notícia é que os roubos de carga em São Paulo, gente, apresentou um recuo significativo entre janeiro e maio deste ano, tá? É isso aí. O período foram contabilizados 1.060 ocorrências contra 1.603 no mesmo intervalo de 2025, ou seja, uma representação de redução de 34,3%. Olha que bacana. O levantamento é do SETSESP, que é o Sindicato das Empresas de Transporte de Carga de São Paulo e região, tá? Com base nesses dados, a Secretaria de Segurança Pública de São Paulo, a diminuição aparece de forma consistente ao longo dos meses, tá? Isso em janeiro, os registros caíram aí 350 para 251 casos e em 27,4% de redução. Já em fevereiro, passaram de 319 para 199, 37,6%. Em março foram 206 ocorrências, frente 302 no ano anterior.

anterior, que era de 31,7%, a redução aí. Ou seja, em abril, o número recuou de 334 para 211, 36,8%. Já em maio, houve 193 registros contra 308 da mesma época, tá? Consolidando uma trajetória de queda. Para Marcelo Rodrigues, o presidente da CETEP, o resultado indica um avanço. É claro que não elimina, né, gente, a necessidade de atenção permanente aí por parte das empresas do setor, das autoridades, mas os indicadores aí mostram que a evolução do combate ao roubo de carga tem crescido e o risco segue presente na rotina do caminhoneiro. A gente sabe disso, né, no caminhoneiro, no transporte, mas nos períodos de maior fluxo de mercadoria, como férias, datas sazonais, o nível de alerta precisa ser mantido, é o que avalia aí, então, o sindicato, tá bom? Então, meu amigo caminhoneiro, caminhoneira, isso aí, mesmo com essa redução de ocorrência, a gente sabe que o impacto econômico aí com o crime continua relevante aí para a logística do transporte rodoviário, mas as pesquisas, né, referente à Confederação Nacional da Indústria, CNI, ela aponta que 62% da indústria registrou um aumento no custo final da produção, né, principalmente na questão da logística, né? Outros também afirmaram que 45% dos investimentos gerais são de proteção, que pressiona, claro, no preço dos produtos aí na hora de fazer o seu frete. Mas o importante é que está havendo essa queda e esperamos que as autoridades continuem investindo principalmente na segurança nas estradas para que os nossos caminhoneiros possam prestar o seu serviço, fazer a sua viagem com segurança, porque o caminhoneiro precisa, né, de estrada boa, segurança, bons descansos, bons locais, né, áreas de PPDs aí para descanso e muito mais, tá? Para que possa fazer aí e tá com o pé na estrada, como diz Chitãozinho Chororó, levando sempre aí, ó, o que precisa. Alegria para todo mundo e, como sempre, os nossos heróis da estrada. Um ótimo dia!

0: deixando. 6 horas em ponto, Chitãozinho e Chororó. Pé na estrada, meu amigo caminhoneiro e caminhoneiro nosso, bom dia. Segue viagem aí com prudência, com a proteção do Papai do Céu e muito mais. Um bom dia pra vocês, o nosso abraço e o nosso carinho, tá bom? Nessa, eu fecho essa primeira hora do nosso programa e abro espaço aqui pro programa Cadeia da Prece, que vem chegando na voz do reverendo Wilson Reis e pastora Silvia. E na sequência, tem muito mais aqui no nosso Bom Dia, até já.
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2: Muito bom dia você que está ligado aqui na programação da Rádio Muriaé. Você que está ligado desde as 4, 4:30, 5 horas, a você que está aguardando aqui esse momento da palavra de Deus, o momento da oração. Que bom estarmos juntos, a você católico, espírita, protestante, a você evangélico, a você que não professa nenhum tipo de religião, mas está ligado aqui na programação.
3: Amém.
2: É muito bom ter você conosco. Estamos juntos, reverendo Wilson e eu, nesta manhã, durante essa semana, ministrando ao seu coração. E quero lembrar, amanhã, 6 horas da manhã, isso, nós já vamos estar deixando aqui o programa gravado de amanhã, porque amanhã, nesse horário, nós vamos estar lá no altar da Igreja Sede. É o último dia da campanha de quebra de maldição. 6 da manhã e 7:30 da noite. Bom dia, meu pastor.
3: Bom dia, pastora Silva. Que bom estarmos aqui mais uma vez para proclamar o ano aceitável do Senhor. E agora nós estamos mais felizes também, pastora Silva, que o nosso programa está chegando mais longe.
2: Oh, glória.
3: A Rádio Muriaé agora está pegando longe. Essa semana eu estive em Campos e lá em Campos eu ouvi a Rádio Muriaé para a glória de
2: que
3: Deus.
2: Coisa boa.
3: Né? Queremos parabenizar aí o Paulo Roberto com a sua equipe que, levantando uma antena, fez a nossa voz chegar mais longe.
2: Um abraço, pastor?
3: Amém.
2: Pessoal
3: de Campos aí, um abraço nosso. Lá do Espírito Santo também, a rádio está pegando lá, não é? Isso é muito bom a gente ficar sabendo disso. É prova que nós estamos indo mais longe, levando constantemente a palavra da verdade, que não é a nossa, mas é a palavra do Senhor. E como você disse, estamos chegando ao final de mais uma semana. E lembrando que amanhã, às 6 da manhã, juntinhos ali, estaremos quebrando mais uma vez a maldição em nome de Jesus. E a noite não será diferente. Amanhã, né? Amanhã nós teremos uma concentração completamente diferente, com participação até mesmo de mais algumas igrejas. Chega um pouquinho mais cedo amanhã, porque amanhã nós teremos o templo superlotado para a glória de Deus. E pastora Silvia, nós estamos aqui hoje para falar que o Senhor não mudou. E se ele não mudou, as coisas continuam acontecendo, mas ele pode mudar as coisas que estão acontecendo de ruim. Aqui fala a respeito da cura de alguém. Tem gente, pastora Silvia, que está doente na mente. Outros estão doentes na própria carne. E o texto diz assim, aqui, falando a respeito do Evangelho de São Lucas, ele traz para nós aqui uma palavra, no verso número 11, do capítulo número 5. Ele está dizendo assim, capítulo 17, do verso 17. E aconteceu que um daqueles dias estava ensinando e estava ali assentados fariseus, doutores da lei, que tinham vindo de todas as aldeias da Galileia, da Judéia, de Jerusalém, e a virtude do Senhor estava com ele para curar. E eis que uns homens transportavam uma cama, um homem que estava paralítico, e procuravam fazê-lo entrar pelo telhado, e não achando por onde o pudesse descer, olha que coisa, por causa da multidão, subiram ao telhado e por entre as telhas o baixaram com a cama até o meio diante de Jesus. É uma loucura? Pastor, isso é história? Não, isso não é história, isso é a palavra de Deus.
2: Meu Deus.
3: Não é o jornal que está dizendo, não é a rádio que está dizendo, não é o pastor Wilson ou a pastora Silva que está falando, é o Senhor que está contando este fato.

0: Por isso que Apocalipse diz: escreve. Escreve, porque estas palavras são fiéis e verdadeiras. Eu sou o Alfa e Ômega, o princípio e o fim, diz o Senhor. Então estas promessas que nós estamos transmitindo para você não é nossa, é do Senhor. Se o Senhor é o mesmo, estas coisas ainda podem acontecer. Pastora Silvia, que fé inabalável dos seus amigos.
1: Jesus estava numa casa ministrando, quando de repente eu fico imaginando a cena. Ele olha para cima, as pessoas também que estão na casa olham para cima, e alguém está tirando o telhado da casa.
0: Você já pensou, pastor?
1: E descendo numa cama um paralítico.
0: Aquilo houve um alvoroço.
1: Olha, pastor, eu fico pensando nesse texto. Que importância teve aqueles homens na vida do paralítico?
0: Sem dúvida.
1: Quanto é difícil hoje a gente encontrar amigos que estejam dispostos a fazer por nós aquilo que aqueles homens fizeram.
0: Que coisa extraordinária.
1: Que desejo, né? Eles de levar o amigo até Jesus.
0: Isto.
1: Olha, é importante você meditar nisso. As pessoas que te rodeiam, elas estão mais preocupadas em levar você para mais perto de Deus ou levar você para longe de Deus?
0: É verdade.
1: A levar você para fazer coisas que são boas ou levar você para o fundo do poço, para o buraco? Porque esses homens aqui, eles foram imprescindíveis no milagre que aquele homem viveu.
0: Exatamente.
1: Porque eles se recusaram, pastor, a voltar para casa, e Marcos vai dizer que eram quatro.
0: Exatamente.
1: Se fosse dois, seria mais difícil.
0: Mas
1: esse homem aqui conseguiu quatro pessoas.
0: É verdade.
1: E eles então fizeram isso. E o texto, o versículo seguinte que o senhor leu aqui, vai dizer: e vendo-lhes a fé.
0: Pastora Silva, a importância daqueles que têm fé e que conseguem levar alguém até a casa de Deus.
1: É.
0: Aqui está a expressão que a fé move montanhas. Esse paralítico, se não fosse esses amigos, jamais ele poderia chegar diante de Jesus. Agora imagine, como você acabou de dizer aí, você já imaginou, Jesus está pregando e daí a pouco um barulho em cima, todo mundo olha para cima, tiraram os olhos de Jesus. Jesus sabia o que iria acontecer, ninguém sabia. Talvez alguém disse: o telhado está caindo. É um desespero, e alguém diz: olha, um homem está descendo, que é isso, que é isso? Ficaram loucos. Jesus sabia, porque Jesus sabe de todas as coisas.
1: E interessante, pastor, o senhor está falando aí, eu estou pensando aqui. Hoje a pessoa fala assim: ah, não, não vou na igreja, não, que está muito difícil.
0: É verdade.
1: Naquele tempo não tinha carro, não tinha cadeira de roda, não tinha bengala, não.
0: Exato.
1: Tinha
0: condição?
1: Não tinha nada.
0: Não.
1: Não tinha ônibus. E veja que esses homens, eu não sei por quanto tempo eles andaram, se era um quilômetro, se era menos, se era mais longe, mas vê a fé deles. Transportavam paralítico no meio da rua, na cama.
0: Isso quer dizer que tudo é possível ao que crer. E o que crer verá a glória de Deus. Então nós vimos aqui que quando existe fé, não existe distância.
1: Não existe
0: dificuldade. E quem quer, Silvia, dá um jeito. Quem não quer, dá uma desculpa. Então, lá tinha uma grande desculpa, não deu para entrar.
1: Depois, hoje, as pessoas falam assim: ah, mas não está acontecendo milagres. Mas nós estamos vendo nesses dias de hoje pessoas que têm esse tipo de atitude?
0: Jamais.
1: Então, eles provocaram, como o senhor costuma dizer, eles provocaram aquele milagre.
0: Exatamente. E todo milagre, meu querido ouvinte, tem que ser provocado. Não existe milagre por acaso. Milagre não acontece por acaso. Milagre tem que convocar aquele que faz milagre. Quem faz milagre não é pastor, quem faz milagre não é santo, quem faz milagre não é padre, quem faz milagre é Jesus. E ele disse: eis que estarei convosco
1: todos os dias,
0: até a consumação do século. Cristo está vivo. Nós vamos orar porque o tempo acabou. Amantíssimo e soberano Deus, é neste momento de prece, Pai, que milhares de ouvintes se unem a nós. Alcançai, Senhor, os que se encontram tão enfermos nesta manhã. Oh Deus, quanto é terrível a enfermidade. Quanto a enfermidade incomoda esta pessoa. Que vontade de

0: ficar livre desta dor, que vontade de ficar livre deste incômodo, Pai. Mas às vezes o remédio não combate, Pai. Mas se o Senhor fizer um milagre agora nesta manhã, a dor já começa a desaparecer, os problemas começam a sumir. Entra, Senhor, em providência agora neste momento. Alcançai os que estão internados nos hospitais. Os leitos estão todos ocupados, Pai. Não há mais vaga. São tanta gente doente para todo lado. Entra com a tua providência, Pai, porque muitos estão precisando de um milagre. E milagre só o Senhor pode fazer, Pai. O Senhor é aquele que vai aonde a gente não vai, Pai. Sim. O Senhor é aquele que pode fazer aquilo que a gente não pode, mas nós podemos te suplicar, cura o doente nesta manhã, liberta o oprimido, Pai. Senhor, agora neste instante abençoa os que estão saindo para o trabalho. Sim. Mas abençoa também os que já estão trabalhando. Abra, Senhor, a porta do emprego para o desempregado e transforma, Senhor, este copo d'água em remédio na força desta corrente, em nome de Cristo, nesta Trindade Augusta e Divina. Amém e amém, Senhor. Amados ouvintes, tenham todos um bom dia. Fique aí com nosso amigo Marcos Rogério e até amanhã.
1: Se assim Deus permitir, um forte abraço e até lá.
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4: Tudo bem com a vida e junto com você, estou chegando aqui na sua manhã, 6:13 e vamos juntos com o nosso bom dia, depois desse programa As Cadeias da Prece, na voz do reverendo Wilson Reis e pastora Silvia, tá bom? Obrigado pelo carinho de sempre, para você que tá chegando junto com a gente também em nossa programação, tá chegando agora, curtiu aí o programa Cadeia da Prece, curtiu? Bacana, hein? Então, para você que tá se preparando para ir pro trabalho, um ótimo dia, uma excelente quinta-feira, neste 9 de julho, abraçamos também os aniversariantes de hoje, que estão aí, né? Girando o calendário, completando mais um ano de vida, e você que tem algo bom a comemorar, seja aniversário, namoro, casamento, se a festa é sua, também é nossa, tá bom? Então, um abraço aí a todos vocês que estão chegando agora em nossa programação, para quem bem cedinho já estava com a gente, bombando aqui o nosso WhatsApp, né? Nosso WhatsApp cedinho, já tinha gente aqui junto conosco, nos dando aí um bom dia, trazendo aí sua mensagem. Ó, o Wellington Faria já falou aqui que é nós, né? Olha só, até que o Senhor nos mostre o que fazer e te dê estratégias de como fazer. Esse é o desejo aqui da minha amiga que está sempre sintonizada com a gente. A Cida Gonçalves mandou essa linda mensagem, mas quem mandou mensagem é em Carimba, que é top, olha que bacana. Quem mandou aqui é a Cátia Albuquerque. Obrigado, Cátia, um abraço, tá? Mandaram aqui pra gente também um bom dia, dizendo que a bênção de Deus esteja presente durante todo o nosso dia, que seja um dia abençoado, tá bom? Essa é o desejo aí da minha amiga, do meu amigo Josmar, né? O meu amigo também, o Sebastião Vital, mandou seu áudio que daqui a pouco nós vamos ouvir, tá? Quem mandou, José Ceribelli, mandou aqui, ó, que este dia seja e que este dia da semana seja repleto de paz, amor e, acima de tudo, gratidão. Tamo junto sempre. Obrigado pelo carinho, meu amigo. Um abraço também, desejando um bom dia à família Lux Colo. Meu amigo Valdir tá sempre sintonizado com a gente. Um ótimo dia. Mas quem tá chegando por aqui mandando abraços pra gente é o também o Ângelo. Ângelo, obrigado pelo carinho, tá? Um abraço. Já mandou aqui um bom dia. O Ângelo da JK. Ô, Ângelo, um ótimo dia, tá? Obrigado, meu amigo. Valeu pelo carinho de sempre, tá? Bom dia também pra você. Quem manda pra gente aqui é a Maria Aparecida. Maria Aparecida, obrigado pelo carinho, tá? Deus abençoe o nosso dia, aquele abraço, é o desejo. E com a xicrinha de café ali, olha, mandaram aqui até uma imagem, né? O Mauro Cerqueira mandou uma imagem aqui daquela canequinha esmaltada, aquele coador dos antigos, né? Aquele coador de pano ainda, passando um cafezinho aqui, me deu até água na boca, né? Esse cafezinho aí no coador de pano é bacana demais. Vença a si mesmo todos os dias e afaste tudo que não te faz crescer, mas que tenha paz, amor e tudo se dê bem. É o que deseja o Carlos Magno pra gente aí. Obrigado pelo carinho, meu amigo. Um ótimo dia, então, junto com os nossos ouvintes que estão sintonizados com a gente. Você que tá aí do outro lado, seja na sua casa, no seu trabalho, indo pro trabalho aí, nos dando essa carona no seu carro, meus amigos motoristas de aplicativos, meus amigos motoristas taxistas, um nosso abraço, nosso carinho, os caminhoneiros que já nos dão essa carona bem cedinho e curte com a gente aí a nossa programação. Tudo de bom pra vocês, agora é hora de informação no nosso Bom Dia.
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4: E vamos então às manchetes do dia.

0: dia, trazendo para você o que já é notícia, o que já é destaque. Agora são 6:16, dando um giro pela nossa página e os principais jornais do Brasil e do mundo. Nosso departamento de jornalismo já atualizando as informações, já postos aí, trabalhando e também aí sempre atualizando as informações. Nosso vermelhinho gira pela cidade, tá? Qualquer fato que mereça destaque, em primeira mão chega para você. Vamos conferir o que já está no nosso site. Olha, a terceira rota da fé celebra tradição, cultura rural e religiosidade, hein? Isso vai acontecer em patrocínio do Muriaé. Ó, uma festa bacana que daqui a pouco nós vamos dar os detalhes pra você, tá bom? A Câmara Municipal de Muriaé apresentou um balanço do primeiro semestre, um balanço bacana de todas as atividades aí dos vereadores, da mesa diretora, do executivo. É um balanço importante para que você fique sabendo aí a representatividade da Câmara Municipal de Muriaé. Alerta nas férias, hein, gente? Ó, um alerta importante aqui, atenção, o número de moradores que ficam sem energia elétrica, isso por causa das pipas, né? Agora tá na hora da galera começar a soltar aí as pipas, os jaús, né? A galera que gosta aí, né, de soltar suas pipas aí, a criançada que tá sempre aí sintonizado com a gente. Ó, papai e mamãe, toma cuidado aí com o filho, com o tal do cerol, que é complicado, tá, gente? A mortalidade também de pessoas que se cortam aí com linha, né, com cerol, já é alto. E outra coisa que prejudica, hein, é muita gente fica sem luz aí por causa das pipas, porque agarra lá na fiação, corre o risco aí das crianças tomarem aquele choque elétrico, enfim. Mas cresce 120% na região nessa época aí das crianças soltarem a sua pipa, né? É uma diversão, mas que deve ser feito com responsabilidade em local adequado, tá? Escola Estadual Santo Antônio de Miraí faz história e classifica-se pela primeira vez com equipes masculina e feminina do handball, hein? Olha que bacana, na etapa estadual do Jengue. Dois homens morrem em grave acidente. Isso aconteceu na BR-116, entre Orizânia e Divino. Agora dando giro pelos principais jornais do Brasil e do mundo. Número de mortos em terremotos na Venezuela sobe para 3.811, é o que informa o governo. Guarda Revolucionária do Irã confirma ataques em bases dos Estados Unidos e Kuwait em Beirim. Estados Unidos oferecem parceria ao Brasil em operação contra o narcotráfico. Senado aprova que o CEFET seja transformado em Universidade Tecnológica Federal em Minas Gerais. Convocação de Mauro Vieira expõe embate entre governo e oposição na Câmara. 30 dias após a morte de Alzira do Agro, filho cobra resposta e diz viver com medo. Tribunais têm até hoje para explicar os pagamentos de penduricalho aos magistrados. Papa Leão excomunga lideranças do grupo ultraconservador da Fraternidade Sacerdotal São Pio X. Estamos sofrendo preconceito, é o que diz diaristas, depois da morte, depois do crime, né? Contra idosos que aconteceu em BH, a repercussão do caso, tá aí atrapalhando a vida de algumas diaristas que estão reclamando aí dos preconceitos que estão nesse momento vivendo, hein? Vacina contra o colesterol está sendo desenvolvida e deve chegar ao Brasil em breve. Polícia Federal prende a espingarda registrada em nome de Bolsonaro no Rio Grande do Sul. Zema chama a operação contra Bolsonaro de suspeita. Ibanez desiste de candidatura ao Senado pelo Distrito Federal. Mega Sena pode pagar hoje 45 milhões de reais. França e Marrocos se enfrentam no primeiro dia das quartas de final da Copa. E você vai ter todos os detalhes com ele, Jota de Souza, que sabe tudo e muito mais durante a programação no Manhã da Muriaé com Gilson Júnior, à tarde com Marcelo Bittencourt, fazendo a festa na sua tarde no Boa Tarde Muriaé. E claro, Jota de Souza trazendo essas informações, tudo sobre a Copa, tudo sobre aí as quartas de finais da Copa do Mundial. E claro, você sabendo de tudo logo mais também na resenha com o programa Esporte Total.
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0: E Dudu que Dalvan chega pra cantar, abrindo a sequência dessa primeira hora. Depois das 6:20, bom dia.

Aí, Dudu Kendelvan, depois das 6:24, um abraço para você. Olha só, gente, a Câmara Municipal de Muriá apresentou um balanço das atividades realizadas no primeiro semestre de 2026, tá? Destacando aí um período de intensa atuação legislativa, tá? Durante os 6 primeiros meses, os vereadores analisaram, discutiram e aprovaram diversos projetos de leis, indicações, requerimentos e outras matérias voltadas às áreas de saúde, educação, infraestrutura, assistência social e desenvolvimento econômico. O relatório também mostra que o Legislativo manteve uma agenda ativa, reuniões e audiências públicas e debates sobre temas de interesse da população, reforçando o papel da Câmara na fiscalização e na criação de políticas públicas para o município. Já o balanço ainda evidencia que várias propostas aprovadas garantiram recursos para fortalecer serviços essenciais, principalmente da saúde, tá? Com investimentos milionários destinados ao atendimento da população. Além disso, os projetos voltados à cultura, esporte, inclusão social e ao incentivo ao desenvolvimento local também receberam apoio dos parlamentares. Segundo a Câmara, os números refletem um compromisso dos vereadores em atender as demandas da comunidade e contribuir para o crescimento de Muriá, encerrando aí o semestre com resultados considerados positivos aí para o município. E é importante que você, como eleitor, você como cidadão, possa acompanhar aí toda a movimentação da Câmara Municipal, dos vereadores, saber das suas atuações através do próprio site da Câmara. E geralmente, né, agora estamos de recesso, né, a Câmara está de recesso durante esse mês de julho, né, recesso das atividades legislativas no sentido das reuniões à noite, tá, gente? Porque os vereadores continuam atuando, trabalhando aí durante o dia, né, fazendo aí suas indicações, seus requerimentos, suas proposições, enfim, continua trabalhando normalmente, mas o recesso é referente principalmente aí às atividades no que tange aí às reuniões que no mês de julho

0: tem aí esse recesso. Mas a realidade é que você pode acompanhar, assim que voltar às reuniões da Câmara, se você não puder estar presente, que é importante, né, que o povo estivesse presente aí em cada reunião da Câmara, mas se você não puder estar, você pode acompanhar através do YouTube, das redes sociais, onde a Câmara distribui aí, né, e certamente ao vivo ela transmite as suas reuniões ordinárias e extraordinárias. Então é importante que você acompanhe para saber aí se o legislativo, se o seu vereador de confiança que você aprovou, né, que você votou nele, está aí certamente a contento fazendo o seu trabalho de fiscalização, aprovando os projetos de interesse da população. Isso é importante, é de suma importância que você, cidadão, acompanhe os trabalhos da Câmara. Então esse balanço realmente representa aí os primeiros 6 meses deste ano, foi muito produtivo e todos os vereadores aí fizeram o seu papel, trabalharam da sua forma, com as suas estratégias para aprovar os projetos, para também, né, colocar aí os seus requerimentos, aprovações, indicações, também aí os seus projetos de lei criados em virtude aí, né, de certamente trazer melhorias para a população. Então é de suma importância que você possa acompanhar o trabalho do Legislativo direto do próprio site da Câmara, tá bom? 6:27.
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3: Agora 6h32, hora de ouvir os nossos ouvintes que já estão sintonizados com a gente. Já li aqui, né, alguns recadinhos aí dos nossos ouvintes que chegaram por aqui. Mais recadinhos chegando, olha que bacana. Que o dia de hoje seja mais um dia abençoado por Deus. Esse é o desejo aí da minha amiga, do meu amigo Márcio Lúcio Evangelista. Obrigado, Márcio. Obrigado pelo carinho. Um ótimo dia pra você também, tá, meu querido? Um abraço, tá bom? É, e vamos juntos agora, vamos ouvir aí os nossos ouvintes que estão sintonizados com a gente, curtindo o nosso bom dia. Agora é hora de ouvir os áudios dos nossos ouvintes, tá bom? Pra você que tá sintonizado aí, curtindo o nosso bom dia, já mandou o seu áudio, agora é hora de ouvirmos aqui. Vamos ver quem chega primeiro, cara. Vamos lá.
4: Bom dia, Marco Rogério. Bom dia, Pedro Luiz. Bom dia a toda a equipe da Rádio Muriaé. Um especial bom dia para a Duvirge, minha prima, que todo dia eu vejo ela falar no rádio. Que Jesus, Maria e São José, a Sagrada Família de Deus, abençoa nós todos e também a nossa família, hoje, amanhã e sempre.
3: Valeu, querida. Obrigado pelo carinho. Um abraço, então, minha amiga Zilda Maria, que tá aí abraçando as amigas. Obrigado pelo carinho, tá? Tudo de bom. Mas quem tá chegando por aqui? Vamos ver quem é.
5: Ô, Marco Rogério, bom dia. Bom dia para todos os seus ouvintes aí da Rádio Muriaé. Aqui é o Sebastião Vital. E hoje, Marco Rogério, quero mandar um abraço lá para Rosário da Limeira, pro nosso irmão presbítero Sérgio, que girou o calendário ontem, fez mais um ano de vida. Que Deus abençoa a vida do nosso irmão presbítero Sérgio, que Deus dá a ele muitos e muitos anos de vida. Parabéns aí, Serginho. Deus te abençoe a sua vida e a sua família.
3: Valeu, valeu, Sebastião. Sérgio aí em Rosário da Limeira, girando hoje o calendário. Vamos abraçar com muito carinho o Sérgio e os demais aniversariantes do dia já, tá bom? Mas quem chega por aqui e também deixa o seu abraço. Vamos ver quem é.
6: Bom dia, Marcos Rogério. Aqui é a Maria de Fátima, de Vermelho. Ô, meu amigo, hoje eu tô mandando uma mensagem para homenagear hoje o meu neto, meu netinho, que tá completando 4 aninhos hoje. José Miguel de Souza Santos, hoje estou desejando de melhor para ele, desejando meus parabéns, dando os parabéns para ele. Que essa data se repita por muitos e muitos anos, recebendo um abraço da tia, da Reione Terezinha, da Edmilson Dário Carvalho dos Santos, do avô Edmilson Luiz dos Santos, das madrinhas Dara, recebendo o abração do pai Tyron Tais Carvalho dos Santos e da mãe Thaís Helena, recebendo um abraço da mãe, da irmã Júlia e de todos. Nós todos estamos dando os parabéns pelo dia de hoje. Ele é meu neto, Marcos Rogério. É a minha joia rara que Deus me deu. Falo o nome dele na Rádio Muriaé. Não esquece, meu amigo. Fica com Deus. Deus abençoe, guarde, proteja. O nome dele é José Miguel de Souza Santos, meu neto, tá bom? Fica com Deus, meu amigo. Deus abençoe, guarde, proteja você, suas famílias e todo aquele que estiver ao seu redor, Pedro Luiz e todos. Tenha um bom dia abençoado, Marcos Rogério, a Maria de Fátima de Vermelho. Não esquece de homenagear o meu netinho hoje, José Miguel de Souza, recebendo um abraço de todas as famílias, tá bom? Eu sou a avó dele, recebendo um abraço bem dia de Edmilson Luiz dos Santos. Obrigado, meu amigo. Tenha um bom dia.
3: Valeu, Maria. Obrigado pelo carinho. Um abraço. Vamos homenagear o netinho, né? O José Miguel merece os nossos parabéns. Que bacana. Vamos cantar parabéns já pro José Miguel, né, gente? Vamos pra ele e pra todos os aniversariantes, não é? Então tá bom. Vai preparando aí as palmas, vai preparando aí pra você cantar junto com a gente. Parabéns aí, porque, ó, vamos fazer a festa junto com essa galera aí que tá girando o calendário hoje, tá bom? Mas antes, vamos ouvir mais quem tá chegando aqui. Vamos lá.
7: Bom dia, Rogério. Bom dia para toda a equipe da Rádio Muriaé. Bom dia, Muriaé. Um bom dia aí para todos os ouvintes, especialmente para todas as minhas amigas aí, a Márcia

0: Simão, Márcio Simão, a Márcia na Fazenda do Bazeira, Dona Graciema, Dona Nina, Marta Helena, Marta Tavares, a Fátima, o Gés, a Eva. Vou mandar para Aparecida Santana, na Vila Verdiero, para Pequeno Ubal, no bairro do Arrol Velho, Zé Anjo, lá no bairro da Fazendinha, a Liete, lá no centro da rua, e para todos os ouvintes aí que estão curtindo a programação aí do Bom Dia, Mulher, e desejar a todos uma feliz e abençoada quinta-feira aí, com muitas vitórias aí sobre todos nós aí, e muitas bênçãos no dia de hoje aí, Rogério, fica com Deus aí, tchau, tchau.
1: Valeu, querido. Então vamos juntos, vamos então, com certeza, abraçar agora os aniversariantes do dia.
2: Parabéns pra você nessa data.
1: Olha, eu tenho o prazer de abraçar com muito carinho aqui o Sérgio, né? Lá de Rosário da Limeira, que tá recebendo abraço do Sebastião Vital e de todos os familiares e amigos. Ó, quem também abraça agora o Netinho é a minha amiga Maria de Fátima, abraçando aí o José Miguel de Souza, que tá recebendo abraço da Rayane, do Edmilson, também aí da Dara, do Taylor, da Thaís, da Júlia e de todos os familiares junto com a gente. O nosso abraço, tudo de bom. E canta para os aniversariantes, Zezé de Camargo e Luciano. É o amor. 6:37.

0: clássicos da música sertaneja na voz de Zezé de Camargo e Luciano. Essa deixou saudade, hein? É o amor. 6h41 agora. Bom dia pra você na sintonia aqui da 99.5 FM. Gente, olha só que bacana, hein? É, mês de julho é sempre um mês festivo, a gente sabe disso, né? E patrocínio do Mulher vai se preparando agora para receber no próximo dia 12, agora, 12 de julho, a terceira edição aí da Rota da Fé, que é um dos maiores eventos aí culturais da zona da Mata Mineira, tá? A expectativa é reunir mais de 100 carros de boi, gente, além de cavaleiros. É uma tradicional festa dos produtores rurais e moradores, que também os visitantes de várias cidades da região, tá? Este ano, os carros serão decorados aí para representar os 7 dias da criação do mundo, hein? Unindo aí aquela tradição, a cultura, a religiosidade, e é um desfile que promete emocionar o público, tá? A programação vai começar às 14h com um desfile aí de carros de boi e a cavalgada pelas principais ruas da cidade, passando por pontos históricos do município. À noite, a festa continua com shows de Robinho Coelho às 6h e da dupla Júnior e Gustavo às 21h. O evento busca preservar a história do homem do campo, fortalecer a cultura rural, incentivar o turismo à cidade e manter viva, gente, aquela tradição que faz parte aí da identidade de patrocínio do Murié. Olha que bacana, festa bacana. Dá um clique no nosso site para você ver as fotos das que já aconteceu, só para você ter o gostinho do que realmente vai acontecer aí, aí se preparar para, junto com esse povão maravilhoso aí de patrocínio, que recebe o meu abraço e o meu carinho, fazer aí parte dessa festa maravilhosa que promete emocionar esse ano, tá bom?
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0: E nessa sintonia vamos com música de Paula Fernandes e Almi Sater. Jeito de Mato.

0: aí, é o Missáter e Paulo Fernandes, curtimos aí, Jeito de Mato. Um abraço ao Jorginho, também a Soninha e a toda a sua família, especialmente também a vovó Dalmi, que está sintonizado com a gente desde cedo, hein? É, desde antes das 5 da manhã, estão aí sintonizados, curtindo o nosso bom dia. Assim que começou, já estavam aí a posto, né? Esperando o nosso programa começar. Obrigado pelo carinho de sempre, bom breve intervalo e volte já.
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1: Vamos então trazendo a prestação de serviço, trazendo a agenda das comunidades no mês de julho, hein? A comunidade São Fernando está convidando para a missa neste dia 11, sábado.

0: participação da quadrilha Santa Filomena. A Igreja São José de Anchieta, do bairro Planalto, está convidando para o seu arraiá, que acontece no domingo, dia 12, com missa às 17 horas. E logo após, tem música ao vivo, hein? Com Xande Rodrigues e Ademir. E também tem barraquinhas e comidas típicas. Já o convite para o Terço Mariano, que acontece todas as quintas-feiras, às 19h30, no Santuário Diocesano aí de Nossa Senhora, no bairro do Porto, hein? Tá aí o convite, é hoje, hein? Convite também para o Terço dos Homens e das Famílias, que acontece todas as terças-feiras na comunidade São José, lá no bairro São José. Comunidade dos Santos Pedido, do bairro Cerâmica, está convidando para a missa nesta quinta, às 19h30. Comunidade Nossa Senhora do Carmo, lá do Patrimônio dos Carneiros, convidando para a festa em honra à Nossa Senhora do Carmo, nos dias 16 a 18, às 19h, com missa e música ao vivo todos os dias. Já a comunidade Anastácia convida para as festividades de Nossa Senhora do Carmo, dia 16 às 18h30, com procissão, missa, bingos e leilões, tá? A comunidade Nossa Senhora do Carmo, do Patrimônio dos Carneiros, está convidando também para suas festividades, que acontecem dos dias 16 a 18, com missa todos os dias, encerrando aí com encerramento que terá música ao vivo. Já a paróquia Santa Cruz da comunidade São José Operário lá do Safira está abrindo vaga para um concurso de talentos, hein? Vai lá com a coordenação da paróquia, não precisa ser profissional, tá bom, gente? Tem algum talento? Entra em contato lá com a coordenação da paróquia para você participar aí desse concurso de talento, hein? Bacana, tá aí o que rola pelas comunidades, é a agenda do nosso mês de julho.
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0: E vamos juntos aqui, abraçando os aniversariantes para fechar legal a sequência de hoje. Eu abraço José Miguel de Souza Santos, que recebe abraço também da vovó aí, Maria de Fátima, também aí da Rayane, também da Júlia, do Edmilson, também da Tara, do Taylor, da Thaís Helene e de todos os familiares. O Sérgio lá de Limeira, recebendo abraços aí de Sebastião Vital, hein? E também de todos os familiares. Tudo bom? Seja com muita saúde, paz e grandes realizações para todos vocês. E Mato Grosso e Matias fecha a sequência de hoje. Um século sem ti. Na sequência, Jornal da Itatiaia, Gilson Júnior na sua manhã,

o Manhã da Mulher. À tarde tem Marcelo Bittencourt na sua tarde, no Boa Tarde Mulher. Tudo de bom pra você, uma ótima quinta. A gente se encontra amanhã a partir das 5 da matina e até lá, se Deus disser que sim.

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1: Novo depoimento e reconstituição devem ajudar a montar dinâmica de assassinato de idosos em BH.
2: Justiça solta suspeitos por morte de jovem e salto de rope jump em São Paulo.
1: Polícia Federal conclui recolhimento de armas de Jair Bolsonaro.
2: Um dos acusados de envolvimento por morte de ator no Rio pega mais de 20 anos de prisão.
1: Estados Unidos atacam mais de 90 alvos iranianos e bombardeios deixam vários mortos e dezenas de feridos.
2: 4 meses após ser morto, líder supremo do Irã será enterrado hoje.
1: Ícone do pop rock dos anos 80, Bonnie Tyler, morre aos 75 anos.
2: Empresas afetadas por tarifaço e guerra podem receber reforço de 15 bilhões.
1: Termina hoje prazo para tribunais explicarem ao Supremo pagamento de verba extra.
2: Levantamento revela que juízes e desembargadores receberam mais de 700 milhões.
1: Prefeitos voltam a pressionar Congresso por socorro financeiro.
2: Crise ameaça serviços e até eventos tradicionais em cidades mineiras.
1: Avança projeto para conter ligações indesejadas e de cobrança a consumidores.
2: O outro lado da caneta emagrecedora, excesso de pele e autoestima desafiam pacientes.
1: França e Marrocos abrem hoje os jogos da quarta de final, das quartas de final da Copa do Mundo.
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1: 7:02, Jornal da Itatiaia. Hoje é quinta-feira, 9 de julho de 2026. Você está na companhia de Eustáquio Ramos e Fernanda Viegas. Muito bom dia para você que está sintonizado com a gente. Nós estamos ao vivo também no YouTube, no site, no aplicativo da Itatiaia, na Alexa, na TV a cabo e no canal 957 da Parabólica Digital. A partir de agora, toda a rede Itasat reunida para trazer os principais destaques de Minas, do Brasil e do mundo. 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
2: Ocorrência bloqueia parcialmente a BR-040 na pista em direção ao anel rodoviário na passagem pela reta do Califórnia e causa congestionamento desde a curva do bairro Água Branca em Contagem, na região metropolitana. Ainda na 040, antes desse ponto, mais de 10 quilômetros de retenção devido ao excesso de veículos entre o trevo de Ribeirão das Neves e a chegada ao posto Bonanza, também em Contagem. Na BR-381, congestionamento para quem segue no sentido Belo Horizonte, na chegada ao trevo de Santa Luzia, mas não há registro sobre ocorrência. Direto da Central de Trânsito Itatiaia MIV, repórter Isabela Gouveia.
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4: Nesta quinta-feira, a alta pós-frontal que carrega o ar frio da frente fria atua sobre Minas, favorecendo a formação de geada na região serrana do sul do estado. A circulação dos ventos intensifica o transporte de umidade do oceano para o interior do continente, trazendo possibilidade de chuvisco ou chuva fraca na faixa leste. Por outro lado, a umidade relativa do ar tende a apresentar valores críticos, inferiores a 30% no centro-oeste e norte mineiro. Céu claro a parcialmente nublado, com geada em pontos isolados do sul-sudoeste. Céu parcialmente nublado, com possibilidade de chuvisco no Jequitinhonha, Mucuri e Rio Doce. Céu parcialmente nublado na Zona da Mata. Demais regiões, céu claro a parcialmente nublado. Névoa seca no noroeste, norte, Triângulo Mineiro e sul-sudoeste. BH terá um dia de céu claro a parcialmente nublado, com temperatura máxima marcando 27 graus. Repórter Aline Neves.
5: 7:04. A Polícia Civil deve concluir na próxima segunda-feira o inquérito que investiga a morte de um casal de idosos em Belo Horizonte. Por aqui, o repórter Oswaldo Diniz tem os detalhes. Oswaldo, a diarista que confessou o assassinato bárbaro prestou um novo depoimento após participar da reconstituição do crime.
6: Pois é, Eustáquio, 7:04. Depoimento de Paola Stephanie Neto Cirino, 30 anos, durou cerca de 2 horas e meia e, como você mesmo disse, fez parte da reconstituição do crime. Os trabalhos aconteceram ontem no apartamento onde foi assassinado o casal de idosos, Cláudio e Maria Clotilde Atala, 75 e 76 anos, bairro São Pedro, lá do centro-sul de BH. A intenção era entender melhor a dinâmica do duplo latrocínio, como exatamente as vítimas foram mortas, afinal foram 60 facadas no total, e como ela teve acesso aos itens de valor que foram levados. Mas, de acordo com a defesa jurídica da diarista, a autora confessa em diversos momentos apresentou confusão mental, inclusive o advogado encaminhou para a Polícia Civil um pedido de insanidade mental. O delegado à frente do caso pode representar ou não por esse pedido para a justiça, caso ache pertinente. A previsão de conclusão do inquérito é, como você disse também, para a próxima semana. Repórter Oswaldo Diniz.
1: 7:06, a justiça solta 2 suspeitos de envolvimento na morte de uma jovem durante um salto de rope jump no interior de São Paulo. Vamos à capital paulista conversar com o nosso repórter Yuri Cavalieri. Oi, Yuri, o que que motivou a revogação da prisão desses investigados? Bom dia.
7: Bom dia, Fernanda. Olha, segundo a decisão da justiça, os elementos probatórios produzidos ao longo da investigação não evidenciaram indícios suficientes de autoria em relação a João Antônio Piveta Ribeiro da Silva e Gabriel Barros Martins, razão pela qual não foi realizado o respectivo indiciamento. Dessa forma, a prisão temporária de ambos foi revogada. Tanto o João Antônio quanto o Gabriel, eles estavam presos desde o dia 20 de junho. Em contrapartida, outras 4 pessoas suspeitas ainda continuam presas, todas elas

0: foram denunciadas pelo Ministério Público aqui de São Paulo. São ela Luiz Felipe Feliciano Ogoroff, o Maicon Fernandes Sintra, o Vitor de Freitas Gonçalves e a Eveline dos Santos Gonçalves. O Luiz Felipe, o Maicon e o Vitor, eles foram denunciados por homicídio com dolo eventual, ou seja, quando o indivíduo, embora não deseje diretamente o resultado morte, age de forma a assumir o risco do óbito, qualificado por motivo torpe também, recurso que impossibilitou a defesa da vítima. Já a Eveline, além do homicídio, ela foi indiciada também por fraude processual, já que tentou eliminar a câmera que estava presa ao corpo da jovem na tentativa de obstruir a investigação da justiça. Ao todo, a polícia investigou 8 pessoas nesse caso da jovem Maria Eduarda, de 21 anos, que foi lançada de uma ponte em Limeira, no interior paulista. Além de João e Gabriel, o Ministério Público promoveu o arquivamento, ao menos por hora, em relação a outros 2 homens. Claro, a Itatiaia segue acompanhando esse caso. Fernanda Viegas e Eustáquio Ramos.
1: 7:08. Vamos agora para o Rio de Janeiro. Um dos acusados pela participação na morte do ator Jeff Machado é condenado a mais de 20 anos de prisão. A repórter Diana Rogers acompanhou o julgamento. Bom dia, Diana.
2: Bom dia para você também, Eustáquio. Bom dia para os ouvintes. O Jeander Vinícius da Silva Braga foi condenado a 22 anos e 9 meses de prisão em regime fechado por homicídio triplamente qualificado, ocultação de cadáver e maus tratos aos animais. Ao todo, 12 testemunhas foram ouvidas no julgamento que aconteceu no Tribunal do Júri, no centro da capital fluminense. Em depoimento, Jeander chegou a afirmar que ele foi contratado por Bruno, que é o segundo denunciado, para cavar um buraco de uma cisterna, sem saber que essa escavação seria usada para esconder o corpo de Jeff Machado. Ele também negou participação no assassinato, alegando que no momento da morte do ator, ele estava tomando banho e que foi coagido a ajudar a enterrar o corpo. Já a denúncia aponta que Jeander distraiu a vítima para que Bruno cometesse o crime. Ainda segundo a denúncia, após Bruno estrangular Jeff com um cabo de aparelho telefônico, os dois acusados teriam colocado o corpo dentro de um baú e enterrado a 2 metros de profundidade em uma kitnet que foi alugada por Bruno. E em seguida, Jeander, que é pedreiro, teria concretado a superfície. Após o assassinato, Bruno usou cartões e senhas da vítima e se passou pelo ator em mensagens a familiares e amigos. 8 cães do ator Jeff Machado acabaram ajudando a polícia a solucionar esse crime, já que esses cachorros foram encontrados abandonados com chips de identificação do dono. A defesa de Jeander disse que vai recorrer da decisão para tentar absolver o réu dos crimes de homicídio qualificado e maus tratos aos animais, sustentando, portanto, ainda a versão de que ele teria apenas ocultado o corpo. Já o outro acusado de envolvimento nesse crime, o Bruno de Souza Rodrigues, ele vai ser julgado no dia 10 de dezembro deste ano, já que o processo foi desmembrado. As investigações apontam que Bruno dizia ser produtor de uma emissora de televisão e teria prometido um papel em uma novela para o ator Jeff Machado. O ator chegou a pagar mais de 20 mil reais a Bruno para conseguir uma vaga nas telinhas. No entanto, após muitas promessas e pagamentos e nenhuma vaga, o ator percebeu que estava sendo enganado e Bruno, para a polícia, teria então cometido esse crime justamente porque não conseguia mais manter toda essa farsa. Portanto, Bruno, segundo réu, vai ser julgado no dia 10 de dezembro. Voltamos com vocês, Fernanda Viegas e Eustáquio Ramos.
3: Obrigada, Diana Rogers. Agora às 7:10, a Polícia Federal apreende a última arma registrada em nome de Jair Bolsonaro, que ainda não havia sido recolhida após determinação do ministro Alexandre de Moraes.
1: A espingarda foi localizada ontem na casa de um homem na cidade de Cachoeirinha, no Rio Grande do Sul, e procurou voluntariamente a Polícia Federal para informar que estava com o armamento e manifestar interesse em entregá-lo.
3: Segundo os agentes, o homem comunicou que possuía a arma e que não tinha condições de regularizar o transporte do equipamento até uma unidade policial. Diante disso, eles foram até o endereço indicado para recolher a espingarda e adotar os procedimentos previstos.
1: O armamento fazia parte da lista de armas vinculadas ao ex-presidente da República, que ainda permaneciam sem recolhimento.
3: A apreensão ocorreu no mesmo dia em que a Polícia Federal realizou buscas na residência de Jair Bolsonaro para verificar a existência de armas, munições, acessórios e documentos relacionados aos registros dos equipamentos.
1: A operação foi autorizada pelo ministro Alexandre de Moraes após o magistrado apontar divergências entre as informações sobre as armas registradas em nome do ex-presidente e aquelas que já haviam sido entregues às autoridades.
3: Durante as buscas na casa de Bolsonaro, os agentes não encontraram armamentos ou documentos relacionados aos itens procurados.
1: Com a apreensão da espingarda no Rio Grande do Sul, a Polícia Federal concluiu o recolhimento de todos os armamentos registrados em nome de Bolsonaro que estavam pendentes de entrega.
3: 7:11. O sucesso das canetas emagrecedoras

0: vai além do número na balança.
1: A perda excessiva de peso pode provocar excesso de pele, exigir tratamentos reparadores e revelar questões emocionais que permaneciam ocultas durante a obesidade.
0: No quarto capítulo da série especial do Jornal da Itatiaia, especialistas explicam por que a transformação física nem sempre é acompanhada pelo bem-estar emocional.
2: Revolução emagrecedora.
0: A saúde na ponta da caneta.
3: Os tratamentos com as canetas emagrecedoras são conhecidos por oferecerem perda de peso com poucos efeitos colaterais nos pacientes. Enjoo, mau humor e insônia, sintomas comuns no uso de outros medicamentos, não costumam aparecer com o Ozempic e o Mounjaro. Mas os efeitos físicos, esses sim, podem aparecer. Flacidez, pele sobrando e o famoso rosto de Ozempic, que deixa o paciente com um aspecto envelhecido. E tudo isso acaba gerando novas demandas para o setor de cirurgia plástica. A nova realidade já estaria causando um aumento de até 20% na busca por cirurgias plásticas na mama, abdômen, braços e coxas. É o que explica o Dr. Guilherme de Castro Greco Guimarães, presidente da Regional Mineira da Sociedade Brasileira de Cirurgia Plástica.
4: São os lugares em que, após a perda ponderal, os pacientes, eles se sentem mais incomodados, né? Então, o que nós fazemos é como se você tivesse um vestido que você estava usando quando era gordinha, houve um emagrecimento e você precisa fazer então um ajuste desse vestido. Para como se a gente tivesse que fazer um ajuste da pele do paciente para então poder comportar naquela nova estrutura corporal. E dependendo do grau de perda de peso, você vai ter um grau maior ou menor de flacidez de pele e aí vai necessitar de cirurgia.
3: A perda de peso gera novas demandas para nutricionistas, educadores físicos e cirurgiões plásticos, como você já deve ter percebido. Mas além disso, gera uma série de questões que precisam ser trabalhadas por profissionais da psicologia. Até porque, após anos de obesidade, é preciso aprender a lidar com um novo corpo e com suas novas necessidades alimentares. A psicóloga Renata Borja, especialista em terapia cognitivo-comportamental, explica que muitas vezes o estômago já entendeu que precisa comer menos, mas a cabeça ainda não captou essa nova realidade.
5: Então, eu acho que a caneta, ela tem que servir para a pessoa aprender a mudar os hábitos e criar novas formas de se relacionar com a comida e ver que ela pode comer de outras formas, porque a comida é sim uma fonte de prazer e não precisa não ser uma fonte de prazer. Isso não é, não tem como ela não ser uma fonte de prazer, mas eu posso escolher. Ao invés de eu comer uma torta completa de chocolate, eu posso comer só um pedaço pequeno. Eu posso aprender a comer mais devagar, mastigar mais vezes, prestar atenção no que eu tô comendo, degustar o que eu tô comendo. Então, isso tudo, se ela não aprender, na hora que ela tirar a caneta, ela provavelmente vai ter dificuldades.
3: E é nesse momento que talvez fique claro pro ouvinte o que muitos especialistas afirmam. Perder peso talvez seja o menor dos problemas. A grande dificuldade é reaprender a viver, a lidar com a alimentação, com o corpo e com a mente. Por isso é tão indicado que o tratamento seja acompanhado por endocrinologistas, nutricionistas, psicólogos e outros profissionais, como explica o Dr. Mauro Jacome.
6: O controle melhor da obesidade, ele só é obtido quando o paciente, ele passa por mudanças no dia a dia. Então, se tem problema na dieta, por exemplo, tem que se elaborar um cardápio dentro do que o paciente gosta, que ele possa comer de tudo, mas com as quantidades e dias específicos para cada coisa, né, para cada tipo de alimento. É importante se o paciente tem hábitos de compulsão alimentar, aquele estresse que te leva a buscar alívio ali na comida, ele também fazer controle da ansiedade, né, ou da depressão que leva ele a comer. E, sem dúvida, quanto mais ativo na vida, melhor.
3: Com a dificuldade em arcar com os custos do remédio e dos profissionais de saúde, muita gente acaba indo atrás de similares vindos de outros países de forma ilegal. Com isso, o contrabando dos medicamentos emagrecedores cresceu exponencialmente e a apreensão das canetas vindas do Paraguai dobrou. Amanhã, vamos descobrir os perigos do uso desses medicamentos que não são liberados pela Anvisa. Repórter Célio Ribeiro.
1: 7:16, vamos para um rápido intervalo, na volta você acompanha. Termina hoje prazo para tribunais responderem ao Supremo sobre pagamento de verbas extras.
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0: às 19 minutos. O nosso repórter Oswaldo Diniz tem informações sobre um trabalho da polícia que, em fase anterior, já apreendeu toneladas de maconha. Oswaldo Diniz.
1: Pois é, Vegas, 7:19. Polícia Civil faz operação nesta manhã em Minas Gerais e em mais dois estados em mais um combate ao tráfico de drogas. São 7 mandados de prisão e 8 de busca e apreensão para serem cumpridos em Contagem e Vespasiano na Grande BH, também Teixeira de Freitas e Itamaraju na Bahia e Primavera do Leste no Mato Grosso. O objetivo é desarticular um esquema de cultivo e comercialização de maconha. Em fases anteriores, já foram apreendidas mais de 5 toneladas do entorpecente. Além dos mandados, também foram autorizados pela Justiça o bloqueio de contas bancárias, sequestro e restrição de bens. Repórter Oswaldo Diniz.
2: 7:20. Termina hoje o prazo para tribunais explicarem ao Supremo Tribunal Federal o pagamento de gratificações e benefícios a magistrados, conhecidos como os penduricários. De Brasília, o repórter Pedro Nascimento tem as informações. Ô Pedro, um levantamento revela que juízes e desembargadores receberam mais de 700 milhões de reais em verbas extras. Bom dia.
3: Isso mesmo, bom dia para você, Eustáquio, bom dia, Fernanda, bom dia também para todo mundo que acompanha Itatiaia. Foram 722 milhões e 800 mil reais em verbas extras a juízes e desembargadores entre maio e junho, ou seja, já durante a vigência dessas novas regras do STF para limitar os chamados penduricalhos, né? E esses esclarecimentos a respeito desse pagamento precisam ser enviados até hoje ao Supremo Tribunal Federal, que é o fim desse prazo que foi dado. Só fazendo um parênteses, né? Esse levantamento é dos colegas aqui da CNN Brasil. Os valores que foram levantados, eles incluem indenizações, direitos pessoais e verbas eventuais pagas, além dos salários. O maior gasto registrado foi do Tribunal de Justiça de São Paulo, com 184 milhões de reais somente no mês de maio, e lembrando, quando já estava limitado o pagamento desses penduricalhos. Entre os tribunais que divulgaram dados desses dois meses, o Tribunal de Justiça do Rio de Janeiro lidera os pagamentos, fez mais de 110 milhões de reais em pagamentos de penduricalhos nesse período. Na segunda-feira, os ministros do Supremo deram esse prazo de 48 horas para que 7 tribunais de justiça do Brasil todo expliquem esses pagamentos que podem ter ultrapassado os limites que haviam sido definidos pela corte. Além dos esclarecimentos, eles também terão que enviar as folhas de pagamento detalhadas para o STF saber exatamente quem recebeu acima do teto. O STF também alertou que, se houver o descumprimento das regras, os responsáveis poderão responder nas esferas penal, civil, administrativa, além de correrem o risco de afastamento dos cargos. Neste momento, aqui em Brasília, temperatura em 20 graus, céu claro na capital federal. Volto com vocês, Fernando Eustáquio.
2: Obrigado, Pedro Nascimento. 7:22, mais um rápido intervalo. Na volta você acompanha. Empresas afetadas por tarifaço e guerra podem receber reforço de 15 bilhões.
0: Prefeitos voltam a pressionar Congresso por socorro financeiro.
2: Crise ameaça serviços e até eventos tradicionais em cidades mineiras.
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7: 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E o que precisa mudar para a indústria brasileira crescer em um cenário cada vez mais competitivo? 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
0: 7h25, em nova passagem por Brasília, prefeitos de todo o país voltam a pressionar o Congresso Nacional por medidas que ajudem a aliviar a crise financeira enfrentada pelos municípios.
2: A principal preocupação é a queda nos repasses de recursos e o aumento de despesas obrigatórias, cenário que tem comprometido o equilíbrio das contas públicas e colocado em risco eventos tradicionais em cidades mineiras, como a Festa do Cavalo na Grande BH.
8: Prefeitos de todo o Brasil estiveram aqui em Brasília nesta terça-feira para cobrar dos deputados federais e também dos senadores a aprovação de projetos importantes para o orçamento dos municípios. Dentre os prefeitos, Guilherme Bittencourt, do Cidadania, que é prefeito de Raposos, que fica bem pertinho de Belo Horizonte, praticamente Belo Horizonte. Guilherme, muito obrigada pela entrevista, pela vinda aqui aos estúdios da Itatiaia. Quais foram as principais pautas que vocês apresentaram para o parlamento? Cobraram a aprovação?
9: Adilene, eu agradeço o espaço aqui na Itatiaia, Rádio dos Mineiros. É uma honra estar aqui. E a gente veio numa pauta com a Confederação Nacional dos Municípios. É mais de 200 prefeitos de todo o Brasil. É principalmente sobre a PEC 235, que dá mais autonomia e mais segurança e legitimidade para as. É tanto a confederação quanto os municípios agirem antes das pautas, famosas pautas bomba, né? Que tanto prejudicam os municípios, né? Chegarem, né? Ao final e transformarem em legislação, né? Isso vai trazer um pouco mais de autonomia e independência. E além disso, focar muito também na PEC, que garante mais 1%, né? De FPM para todos os municípios do Brasil no mês de março. A gente já tem aí, historicamente, né, depois de muitas lutas, repassos agora em julho, setembro e dezembro, que dão fôlego e garantem o funcionamento de serviços públicos essenciais dentro das nossas cidades. É, e março, que é onde realmente é o início do ano, né, que a arrecadação baixa muito, é uma preocupação muito grande de todos os gestores e a gente tem que lutar muito para fazer essa movimentação acontecer.
8: Agora, a gente sabe que há uma diferença muito grande entre orçamentos de municípios. Eu falei que Raposos, bem pertinho de Belo Horizonte, porque é colado em Nova Lima, mas são cidades com orçamentos completamente diferentes. Como que é o orçamento de Raposos hoje? Qual que é a situação financeira de vocês?
9: A nossa situação, assim, nunca foi boa. E do ano passado para esse, por exemplo, a gente já teve uma queda de quase 30% da arrecadação.
8: Por quê?
9: Vários fatores, né? Tanto o FPM, a gente sobrevive hoje de repasses estaduais e federais. O FPM, que é o principal, caiu quase mais de 10%, né? Considerado o mesmo período do ano passado. E quando a gente pega os estaduais, isso se atenua ainda mais. A gente teve queda no IVA, né? No ICMS, a gente, nos repasses estaduais está chegando quase 30%. Isso para uma cidade como a nossa, que arrecada 75 milhões para dar vida e dignidade a 17 mil habitantes, isso é muito. Então, assim, a gente já tem apresentado dificuldades até de coisas simples, como pagar o salário em dia. A gente mantém com muita austeridade, com muita tranquilidade, mas a gente já fica preocupado pelo que está por vir. Então, a gente tem que unir forças, né? E a gente já levou essa pauta, inclusive, para dentro da Granbel, né? Para analisar isso, porque não é demanda somente de Raposos, né? Várias cidades estão sendo impactadas, a gente já tem aí relatos, né, de amigos prefeitos que estão realmente passando situações muito delicadas, com 2 meses de salários atrasados, ou com quedas de arrecadação ainda maiores do que as de Raposos. Isso deixa a gente numa situação muito preocupante, né, do que está por vir.
8: Agora, você falou do Fundo de Participação dos Municípios, que é a principal fonte de arrecadação, de renda da cidade, mas quais são as vocações econômicas de Raposos? Os Raposos têm vocação para eventos, por exemplo, tem uma festa dos cavalos de Raposos que é bem famosa, né? Inclusive está na época. Isso não movimenta a economia da cidade? Como é que funciona?
9: Movimenta muito e exige um investimento muito grande, né, do município para fazer isso acontecer. E é mais um fator de preocupação. A Festa do Cavalo já está prevista agora para 20 a 23 de agosto. O nosso planejamento e organização, a gente já está tendo que rever. Inclusive, assim, vou fazer de tudo para que eu não tenha que cancelar esse evento, que é o mais tradicional do município, é que movimenta toda a região e traz realmente subsistência e geração de renda e emprego para muitas pessoas. É, a gente vai tentar, nem que seja reduzir a estrutura da festa, mas para que não deixe a tradição finalizar. A gente já vai ir para a 32ª edição nesse ano. Essa é uma festa muito tradicional que movimenta a região toda e faz parte do calendário oficial e do imaginário cultural das pessoas. É, então a gente vai lutar muito para isso. E a vocação da cidade hoje, pós, né, a mina que fechou em 98, é justamente focar em eventos, que são a principal movimentação em algumas épocas do ano, mas também o turismo sustentável. A gente tem um gigante patrimônio material, cultural. A gente tem várias cachoeiras, parques, tanto municipais como a porta de entrada principal do Parque Nacional da Serra Gandarela. E a gente só quer, para colocar isso tudo para funcionar, a gente precisa de recursos.
8: Guilherme Bittencourt, prefeito de Raposos, muito obrigada pela entrevista.
9: Obrigado, a gente que agradece o espaço, sempre à disposição, Gilene.
2: 7:30. Empresas exportadoras afetadas pelo novo tarifaço dos Estados Unidos e pelos reflexos da guerra no Oriente Médio estão mais perto de contar com uma linha de crédito de 15 bilhões de reais.
10: O Senado aprovou uma medida provisória que cria uma linha de financiamento de 15 bilhões de reais para empresas brasileiras afetadas pelo aumento das tarifas impostas pelos Estados Unidos sobre produtos nacionais e também pelos impactos da guerra no Oriente Médio. O dinheiro será disponibilizado por meio do Plano Brasil Soberano e poderá ser usado por empresas exportadoras dos setores da indústria, agropecuária, mineração, pesca, aquicultura e florestas plantadas. Esses recursos vão poder financiar despesas do dia a dia, como o pagamento de funcionários, compra de máquinas e equipamentos, além de investimentos em tecnologia para manter a produção e a competitividade. Segundo o governo federal, a prioridade será para empresas de setores considerados estratégicos para a economia brasileira, especialmente aquelas que foram mais prejudicadas pelo tarifaço dos Estados Unidos e pelas dificuldades provocadas pelo conflito no Oriente Médio. A expectativa agora é reduzir os impactos sobre a produção, as exportações e a geração de empregos no país. O texto agora segue para a sanção do presidente.

0: Presidente Lula. De Brasília, Aline Peçanha.
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2: Ô Rita, a retomada da guerra no Oriente Médio volta a elevar o nível de risco percebido por investidores e analistas, reacendendo preocupações sobre os impactos econômicos e geopolítico da escalada desse conflito, né? Quais são as suas informações? Bom dia.
3: Bom dia. E a volta do conflito no Oriente Médio trouxe os mesmos problemas de sempre. Incertezas, e com as incertezas, um mercado muito mais volátil, oscilando muito mais. Os mercados de risco, as bolsas de valores em queda, um dólar mais fortalecido. Aqui no Brasil, a moeda americana fechou praticamente estável, mas o índice Bovespa caiu 0,79%, e as ações da Vale foram as principais responsáveis pela queda do índice, juntamente com as empresas cíclicas. As ações da Petrobras fizeram o contraponto, porque fecharam em alta de mais de 3%, acompanhando a disparada do preço do barril de petróleo. O preço do barril levou um mês, todo o mês de junho, para cair 20%, e dois dias para subir praticamente 12%. Após o anúncio da retomada do conflito, os ânimos estão exacerbados e ameaças de lá, ameaças de cá. Os bombardeios americanos continuaram na noite passada e o Irã ameaça abandonar a disposição de interromper a fabricação de armas nucleares. Portanto, outros capítulos virão. Trump continua ameaçando fazer ataques fortes e, na opinião dele, na entrevista coletiva que ele deu após o encerramento da cúpula da OTAN, a guerra está praticamente resolvida. E, segundo ele, é muito melhor que o Irã não faça armas nucleares do que o petróleo suba. Mas, segundo Trump, o petróleo vai voltar a cair. Os sinais dados pelo presidente americano são sempre de uma guerra muito próxima do fim, que a gente não vê. Trump também aproveitou a entrevista coletiva após o término da cúpula da OTAN para falar das relações com a Espanha, que estavam interrompidas, mas no final da noite de ontem voltou atrás e disse que a Espanha havia voltado atrás e que as relações comerciais com os Estados Unidos serão restabelecidas. E foi por causa disso que a maior queda de um índice europeu ficou por conta do IBEX 35, principal indicador de performance da Bolsa de Madrid, que caiu quase 3%. Na entrevista coletiva, Trump fez quase que uma propaganda do seu governo, da adoção das tarifas, disse que os países da OTAN se comportaram muito bem, que houve muita união entre eles e que eles se comprometeram a fazer com que o gasto com armamento chegue a 5% do PIB. E na visão de Trump, eles comprarão armas dos Estados Unidos. Nessa altura da entrevista coletiva, Trump disse que os investimentos estão voltando lá para os Estados Unidos, as farmacêuticas, a indústria siderúrgica se recuperando, a Toyota inaugurando uma montadora de picapes no Texas, e isso tudo graças ao seu programa de tarifaço. Portanto, o mundo continua com a pulga atrás da orelha para os próximos passos dos Estados Unidos. E enquanto o conflito não se encerra, a gente vai ter que viver novamente com a volta da perspectiva de uma inflação global, com o dólar se fortalecendo e, infelizmente, com a perspectiva de taxas de juros altas para combater mais um soluço inflacionário oriundo da disparada do preço do barril de petróleo. Rita Mundim, para a Rádio Itatiaia.
4: 7:36 no próximo bloco, noticiário esportivo. França e Marrocos abrem hoje os jogos das quartas de final da Copa do Mundo.
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0: 7h39.
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0: Isabela, fala pra gente, por favor, do trânsito na BR-040.
2: Viegas, na BR-040 tem um caminhão de pequeno porte com defeito na pista em direção ao anel rodoviário, faixa da esquerda bloqueada na passagem pela reta do Califórnia. Trânsito congestionado desde o trevo da Ceasa em Contagem, na região metropolitana. Na outra ponta da BR-040, para quem segue em direção ao Rio de Janeiro, também tem um carro com defeito na faixa da direita, pouco antes do trevo do Olhos d'Água, causa um pequeno ponto de congestionamento. Falando do anel rodoviário, mais dois pontos de atenção agora: tem uma carreta com defeito no sentido Rio, próxima à área de escape, faixa da direita bloqueada, e antes desse ponto, outro caminhão com defeito após a via do Minério, trava o sentido Rio de Janeiro desde o viaduto da Avenida Amazonas, impacta também a saída do Barreiro para o centro de Belo Horizonte, desde na passagem pela via do Minério, pontos de muita atenção para o motorista. Volto com você, Eustáquio.
3: Obrigado, Isabela Gouveia. 20 para as 8.
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3: Quem chega com tudo é a Nath Fiuza, falando, claro, de Copa do Mundo. Tem muita Copa pela frente. Por que, Nath Fiuza? Hoje começam as quartas de final, só jogão hoje, amanhã, sábado. E hoje França e Marrocos em campo, hein? Bom dia pra você.
4: Pois é, Eustáquio, bom dia, viu? Pra você também, a quem nos acompanha aqui no Jornal da Itatiaia, começa hoje, né? A fase quartas de final. Ontem não tivemos jogos, mas hoje um duelo que promete muita emoção entre França e Marrocos. A França, considerada uma das seleções favoritas, Marrocos, que chega como uma das sensações também, até pelo que fez em 2022, né? Quando foi semifinalista, confronto inclusive com essa mesma França. Agora as seleções se encontrando com uma fase de antecedência nas quartas de final. Edu Panzi, comentarista, já está junto de João Vitor Cirilo, lá nos Estados Unidos, para eles trazerem a expectativa e um pouquinho do que pode ser esse jogo, né? Uma análise um pouquinho mais tática aí desse primeiro confronto de quartas de final. Teremos jogos hoje, sexta e sábado para definirmos os semifinalistas. Não é isso, João Vitor Cirilo? Seja bem-vindo, bom dia.
5: Muito bom dia aos amigos do Jornal da Itatiaia. Estamos de volta aqui nesta quinta-feira com detalhes da Copa do Mundo, que já inaugura, inclusive, nesta quinta-feira, a sua fase quartas de final. A Itatiaia transmite 15 para 5. França e Marrocos, que jogaço! Vai ter narração do Hugo Sérgio. Depois, na sequência, tem a turma do bate-bola e estaremos juntos com toda a repercussão. Um grande dia para uma grande partida lá no Gillette Stadium, em Foxborough, região de Boston, nos Estados Unidos. Edu Panz está comigo no Jornal da Itatiaia para a gente trazer, inclusive, a expectativa para esse jogo, Edu. Porque do lado da França, pode ter o retorno do Tchouaméni, e ele está treinando, inclusive, treinou, inclusive, com a proteção na coxa. Ele sofreu essa lesão durante esse Mundial. O Koné vinha sendo o titular. E há uma grande expectativa para que o Doué, que tem sido um fator desequilibrante para a seleção francesa no ataque, quando participa dos jogos, para que ele seja titular na formação que vinha tendo o Barcola, né? Para que ele seja o titular da equipe francesa. Já do lado de Marrocos, uma ausência importante do Saibari, centroavante, acabou de ser negociado, inclusive, com o Bayern de Munique. Ele que teve lesão, as fins de temporada é assim, né? Limite físico total, ele teve uma lesão e há uma expectativa de ausência neste desafio. E o Raimi sendo titular na seleção marroquina. Edu Panzi, o que você espera do jogo que a Itatiaia acompanha logo mais? Tudo bem, Edu? Bom dia.
6: Tudo bem, Cirilo. Bom dia. Primeiro eu vou começar com uma novidade que ainda não foi falada durante a Copa do Mundo. Posso?
5: Pode.
6: A França é favorita.
5: Ah, mentira.
6: É. A França é favorita pro jogo contra o Marrocos, mas vai ser, tem tudo para ser um jogaço, né? O Marrocos é uma seleção africana, mas de uma escola muito semelhante a da França. A gente conhece bem a seleção marroquina, foi do grupo do Brasil, estreamos na Copa do Mundo contra o Marrocos, foi muita dificuldade no primeiro tempo, depois um segundo tempo mais equilibrado. O empate de lá para cá, o Marrocos não perdeu mais ponto na Copa, só venceu, mas como você adiantou, tem um desfalque, ou pode ter um desfalque muito significativo, né? Que é a ausência do seu artilheiro, do Saibari. O Raimi deve ser o substituto, aliás, foi ele que entrou no jogo quando da lesão, um pouco depois dos 20 minutos do primeiro tempo. E do outro lado, uma seleção recheada de talentos. Você falou aí no Doué, e eu concordo. Se eu sou o Deschamps, eu iniciaria o jogo com o Doué, que foi o fator de desequilíbrio contra o Paraguai. A partir da entrada do Doué no segundo tempo, a França consegue criar, e é ele quem sofre o pênalti batido pelo Mbappé, que deu a vitória aos franceses. O retorno do Tchouaméni é importante, mas A gente está falando de uma possível entrada do Doué na vaga do Barcolá. Aí do outro lado tem Dembélé, o Mbappé é o grande nome da França, mas tem o Olise, o rei das assistências na Copa do Mundo. O sistema defensivo muito sólido da França, que toma poucos gols. Por isso o favoritismo, mas é jogo de Copa, é um jogo único, o futebol entra o imponderável várias vezes. Há uma expectativa de uma grande partida. E o Paraguai mostrou para o mundo, para as outras seleções, que sim, é possível segurar a França. É claro que o Marrocos não vai jogar como jogou o Paraguai, tem características diferentes, mas se defendendo bem, com um alto nível de concentração e tendo o talento que o Marrocos tem pelo lado do campo, com o Masraoui, o Hakimi, a velocidade do Brahim Dias, acho que o Marrocos pode oferecer mais problemas para a França na hora de se defender. Então tem tudo para ser um grande jogo, mas tem o favorito, e os favoritos são os franceses.
5: Seleção francesa favorita contra qualquer um nessa Copa do Mundo, tem sido este o cenário. Essa quarta-feira com o único jogo, França e Marrocos, amanhã 4 horas tem Espanha e Bélgica em Los Angeles, no sabadão às 6 horas em Miami tem Noruega e Inglaterra, e em Kansas City às 22h tem Argentina e Suíça. Muita gente se preocupando ainda com esta Copa do Mundo e tem gente se preocupando com a próxima, inclusive a seleção portuguesa, que tem Jorge Jesus como o cara que vai ser anunciado aí em breve para comandar a seleção portuguesa. Jorge Jesus, ex-Flamengo, que aceitou reduzir drasticamente os seus vencimentos, algo em torno de 1/3 do que ele ganhava na temporada. Ganhava algo em torno de 12 milhões de euros por temporada, agora vai baixar para 4 milhões para comandar aí a seleção portuguesa. O Jorge Jesus, um grande nome para comandar a seleção portuguesa para o próximo ciclo, já sem Cristiano Ronaldo no comando técnico. Muita gente se movimentando, lembrando que a seleção brasileira vai ter o Carlo Ancelotti, já tem Carlo Ancelotti com um contrato renovado até 2030. E a FIFA anunciou nessa quarta-feira que vai ter show do intervalo pela primeira vez em uma decisão de Copa do Mundo. Aqui nos Estados Unidos, um fator, um episódio sempre comum é termos grandes shows de intervalos em eventos, em especial no futebol americano, na NFL, a Liga Norte-Americana de Futebol Americano, eles chamam o futebol aqui de futebol só, né? É jogado com as mãos, mas é futebol aqui nos Estados Unidos. Enfim, o futebol nosso é o soccer por aqui, mas na decisão de futebol americano, o Super Bowl normalmente se tem pomposos shows de intervalo, e nós vamos ter pela primeira vez na decisão da Copa do Mundo FIFA. Nomes como Justin Bieber, Coldplay, Madonna, Shakira, essa turma toda que inclusive vai se reunir com um evento que apoia o FIFA Global Citizen Education Fund, que é o fundo da FIFA para a educação, para ampliar o acesso à educação. Uma mensagem por trás desse show que vai ter grandes estrelas da música pop em especial. Abraço para vocês do Jornal

0: da Itatiaia e logo mais, reforçando, acompanhe 4h45, transmissão do Hugo Sérgio, França e Marrocos, vai começar a fase quartas de final da Copa do Mundo FIFA 2026. Abraço a todos.
1: Obrigada, João Vitor Cirilo, conosco aqui no Jornal da Itatiaia, também Edu Panzi, trazendo a expectativa para esse duelo entre França e Marrocos, promessa de um jogão. Lembrando, amanhã também teremos Espanha e Bélgica e no sábado duas partidas, às 18h, Noruega e Inglaterra e às 22h, Argentina e Suíça. Copa do Mundo caminhando para sua reta mais decisiva, a decisão do dia 19 de julho está chegando, como diria há pouco João Vitor Cirilo, está chegando e com promessa de um grande show do intervalo também. Noticiário esportivo com Nath Fius aqui no Jornal da Itatiaia. Volto com você, viu? Fernanda Viegas, boa quinta-feira.
2: Ótima quinta-feira, Natália, 7:47. No próximo bloco, a escalada da guerra no Oriente Médio.
3: Nova onda de ataques dos Estados Unidos deixa pelo menos 14 mortos e quase 80 feridos no Irã.
2: Líder supremo do Irã vai ser enterrado hoje, 4 meses depois de ser morto.
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0: 10 para as 8.
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0: Estados Unidos e Irã voltam a se atacar em um novo capítulo da guerra no Oriente Médio. Tatiana Ávila.
2: Segundo o Comando Central das Forças Armadas Americanas, 90 alvos iranianos foram visados, entre eles sistemas de defesa antiaérea, equipamentos de vigilância costeira, depósitos de mísseis e drones e infraestruturas logísticas militares. O Ministério Iraniano da Saúde indicou que os ataques americanos dos últimos dois dias deixaram 14 mortos e 78 feridos em 5 províncias do país. Em retaliação, o exército do Irã confirmou ter atacado um sistema de interceptação de mísseis no Kuwait, um sistema de alerta no Catar e reservatórios de combustível no Bahrein. Mais cedo, a Guarda Revolucionária, o exército ideológico do Irã, acusou os Estados Unidos de quererem ofuscar o funeral do guia supremo Ali Khamenei. Duas pontes que ligam Teherã a Mashhad, onde o Ayatollah será enterrado hoje, foram atingidas por bombardeios americanos. E o trajeto ferroviário teve de ser suspenso no local. No entanto, a programação foi mantida e o caixão com os restos mortais de Ali Khamenei

0: rei chegou a Machado. Após 6 dias de cerimônias fúnebres, ele será enterrado no maior santuário xiita do país.
1: 7:52 a seguir. Projeto que pode reduzir ligações de cobrança e telemarketing avança no Congresso.
2: E ainda a morte de Bonnie Tyler, ícone do pop rock dos anos 80.

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1: Agora 7:54. O projeto que cria novas regras para combater ligações indesejadas de telemarketing e de cobrança avança para análise na Câmara dos Deputados.
2: A proposta aprovada ontem no Senado busca ampliar a proteção aos consumidores diante do elevado número de chamadas consideradas abusivas e insistentes.
1: 7:55.
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2: Roberta, por que que o senador Cleitinho decidiu adiar mais uma vez, agora para agosto, o anúncio se será ou não candidato ao governo de Minas? Bom dia para você.
4: Bom dia, Stáquio. Bom dia, Fernanda. Bom dia. Amigos da Itatiaia, o senador Cleitinho adiou mais uma vez o anúncio de sua candidatura ao governo de Minas, agora para o mês de agosto. E o fez depois de denunciar na tribuna do Senado, em discurso na terça, 7 de julho, que um político de Divinópolis o teria procurado para transmitir-lhe um recado de terceiros, uma proposta em dinheiro para não concorrer ao governo de Minas. Cleitinho anunciou que não vai desistir. O caso repercutiu na Assembleia de Minas. A deputada estadual Lohana França, que também é de Divinópolis, disse que está reportando a denúncia aos órgãos de investigação. Ela quer saber quem é esse político. Cleitinho, que havia em princípio dito que ao final da Copa anunciaria sua decisão, declarou agora que o fará na data final das convenções partidárias, que se iniciam em 20 de julho e se estendem até 5 de agosto. Assim, o senador do Republicanos deu a sua resposta também ao presidente nacional do Republicanos, Marcos Pereira, que afirmou sábado, 4 de julho, que a legenda definiu o dia 19, data que coincide com o final da Copa do Mundo, como prazo máximo para que o senador Cleitinho se posicione. Se não concorrer, o nome da legenda será o de Luiz Eduardo Falcão, ex-prefeito de Patos. O Republicanos de Minas e interlocutores próximos ao senador têm convicção de que ele será candidato, mas há razões para que Cleitinho mantenha o suspense. A primeira, lidera as pesquisas de intenção de voto e tem tração para estar no segundo turno da disputa no estado. Evita desgastes postergando. A segunda razão, ao não decidir, Cleitinho paralisa todo o processo de definições das chapas da sucessão mineira. Interessado em afirmar a sua própria pauta longe da polarização, Cleitinho evita se desgastar, recusando a aliança com o PL de Minas, ao mesmo tempo em que força o partido de Flávio Bolsonaro a apresentar a sua própria alternativa. Por isso, o PL trabalha com a possibilidade de lançar o ex-prefeito de Betim, Vitório Medioli, ou o prefeito licenciado da FIENG, Flávio Roscoe. A Federação União Progressista, que detém 20% do tempo de antena e recursos de campanha, também

0: adia sua política de alianças. A Associação Mineira segue imobilizada por tantas indefinições, também no campo lulista, que ainda não definiu quem será o seu candidato ao governo. Depois de setores do PT de Minas abrirem conversas com o MDB e o PSB para uma frente ampla, agora o partido mira uma candidatura própria. O PT quer que a sucessão estadual tenha segundo turno em Minas e, com Cleitinho na disputa, a estratégia será uma, sem ele, outra. Berta Macaron para o Jornal da Itatiaia.
1: 7:58. E aos 75 anos, a cantora Bonnie Tyler, conhecida mundialmente pelo sucesso Total Eclipse of the Heart.

0: A cantora, natural do país de Gales, estava internada desde maio após passar por uma cirurgia intestinal de emergência.
1: Segundo a nota divulgada pela família, Bonnie morreu inesperadamente em um hospital em Portugal, em decorrência da doença pela qual estava sendo tratada.

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5: Muito bem, agora são 8h02 para você.
6: Bom dia!
5: Hoje é quinta-feira, 9 de julho de 2026. Aonde quer que você esteja ligado comigo, valeu pelo carinho, pela audiência. É muito bom saber que você amanhece em nossa companhia. Olá, internauta. Bom dia, acompanhando a gente através das redes sociais, mais precisamente do Instagram, né? Você que tá com o celular na mão, acessa aí, ó, arroba Rádio Muriaé é o Instagram. Estamos ao vivo em 99,5 também. Eu já começo abraçando os nossos companheiros do Sistema Integrado de Comunicação.
6: Rádio Muriaé, bom dia!
5: Alô, Paulinho, bom dia. Pô, passei rapidinho na sala do chefe hoje, hein? Tava conversando com ele a respeito da Bonnie Tyler, né? Que faleceu. A gente tomando aquele cappuccino ali e tal, mas quando eu vi, faltavam 2 para as 8. Opa, tá na hora, vambora começar o dia. Ótima quinta pra você. Bom dia pro Silvério, bom dia pra Manu, bom dia pra nossa recepcionista Daniele e o casca de bala chamado Pedro Luiz.
6: Bom dia!
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5: Agora são 8h03, acerta o relógio pra não se atrasar. 8h03, vambora. É hora de sair atrás do papel bordado, né, meu camarada? Vamos lá, vamos correr atrás do papel bordado. Canta comigo, vai.
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5: bom dia, bom dia. Alô, querido amigo aposentado. Mas que carinho eu tenho com os meus aposentados, viu? É, e os idosos? Nem fala, o carinho, amo demais, de paixão os idosos, gosto muito dos idosos. Como eu sempre digo, né? Se eu pudesse, eu daria um abraço em cada idoso que ouve aqui o nosso programa. Mas é impossível, né, Pedro Luiz? Mas a gente vai encontrando com um, com o outro, vai conversando, né? Vai dando um abraço, bom dia. Ah, você idoso, você idosa, tem o meu carinho, meu respeito. Alô, pensionista, aquele abraço. Minha amiga dona de casa, bom dia. As costureiras, hein? Levantam cedo. Às 5 da manhã, já ligo o rádio pra ouvir o Marcos Rogério com o melhor da música sertaneja, aquela música de raiz, né? E vai fazendo um cafezinho. Logo depois tem o Jornal da Itatiaia. E agora é nóis. Com todo o departamento de jornalismo pronto para deixar você muito bem informado. Bom dia aos amigos da Polícia Militar, Polícia Civil, Corpo de Bombeiros, Polícia Penal, Equipe do SAMU, Polícia Rodoviária Federal, Equipe da Eco Via Minas, Equipe de Garis do Bensu. Alô, Rodrigues, aquele abraço. A equipe da Energisa. Alô, Cristiano, tá sempre ligado com a gente. Tá sumindo o Cristiano, né, Pedro Luiz? Hein? Um abraço pro Cristiano. Pessoal lá no Senhor do Bonfim, trabalhando e ouvindo a gente. Bom dia, bom dia. A meu amigo Eduardo Goulart, é sempre a caminho da Faminas, ligado aqui em 99,5. Bom dia pra você, pedreiro, servente, pintor, serralheiro, gesseiros, padeiros, porteiros, operadores de máquinas, bom dia. Aos carteiros, aquele abraço. A você, balconista, empregada doméstica, não preciso nem falar, né? Sabe da admiração que eu tenho pelas empregadas domésticas, bom dia. A você, babá, eletricista, jardineiros, contadores, dentistas, bom dia. Produtor rural, aquele abraço. E claro, os meus amigos retireiros. Valeu pelo carinho de todas as manhãs, pessoal aí no curral ouvindo a gente. Alô, Vitinho, tá lá no Pouso Alegre ouvindo a gente. Ele falou comigo, ó, tô sempre ouvindo, hein? Então, um abraço aí, o Vitinho, lá no Pouso Alegre, é retireiro e também tá ligado. O nosso bom dia ao Poder Judiciário, lembrando que amanhã, 11:30 da manhã, nós temos um assunto importante com a juíza eleitoral, doutora Aline Arquete, sempre às 11:30, sexta-feira, logo depois do plantão de polícia, sobre eleições 2026, tirando dúvidas, né? Dos pré-candidatos, dos eleitores, enfim, fique ligado com a gente. Bom dia ao Ministério Público. Alô, alô, taxista. Aquele abraço. Você, motorista de aplicativo, bom dia. Tem um montão por aí ouvindo a gente. Aos médicos, bom dia. A você, empresário, bons negócios. Aos vendedores, boas vendas. Para você, caminhoneiro, transportando o progresso para todo o
0: Brasil.
5: Meus amigos e amigas nas confecções, bom dia. Agora são 8:06. Aí vem o nosso

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1: Agora são 8 horas e 7 minutos, as principais manchetes do programa que vamos repercutir aqui

0: em 99,5. Matheus Gouveia, bom dia.
1: Muito bom dia a você, Gilson, a todos do nosso estúdio, quem nos acompanha nesta manhã. O Hospital do Câncer de Muriaé recebe apoio da região. Cidade de São Miguel do Anta promove leilão beneficente em prol da instituição muriaense. Energisa incentiva a participação de escolas de Muriaé na Olimpíada Nacional de Eficiência Energética. Essas são algumas das manchetes de hoje.
0: Ok, tá aí o Matheus Gouveia, a vez de Marcelo Bittencourt, bom dia.
2: Bom dia, Gilson, bom dia aos ouvintes da Rádio Muriaé. Olha só, Gilson, a Câmara Municipal de Muriaé apresenta balanço do primeiro semestre de 2026 e também a terceira rota da fé celebra tradição, cultura rural e religiosidade em patrocínio do Muriaé. Essas são as notícias que a gente vai repercutir daqui a pouco.
0: É isso aí, então tá. É o Marcelo Bittencourt que volta daqui a pouquinho aqui no programa. 8:08, 8:08, é a vez de Jota de Souza. E aí, Jota, bom dia.
3: Bom dia, Gilson, e a todos que estão ligados aí no Manhã da Muriaé desta quinta-feira. Uma manhã um pouco triste, né, Gilson? Já que morreu uma cantora aí que marcou a vida, eu tenho certeza, sua, minha, de muitos dos nossos ouvintes, né?
0: Acabou embalando muita gente aí, né? Muita gente namorou ao som de Total Eclipse of the Heart.
3: Bonnie Tyler, inclusive, vamos fazer uma homenagem a ela, né, Gil?
0: Claro, uma justa homenagem.
3: Verdade, então, né? Mas, vida que segue, né?
0: Vamos nessa. Ela fez morreu a parte
3: nova,
0: dela, né?
3: Morreu nova, né? Ainda tem muito ainda que viver, mas...
0: 75, né?
3: É, verdade.
0: Isso aí.
3: Ô, Gil, França e Marrocos abrem hoje a fase quartas de final da Copa 2026, hein? Árbitro brasileiro está cotado pela FIFA para apitar as partidas decisivas da Copa. Olha aí o Brasil, né, na fase decisiva da Copa, pelo menos na arbitragem, né?
0: É isso aí.
3: Jogo México e Inglaterra quebrou o recorde de audiência na televisão dos Estados Unidos. Na estreia de Hulk, Fluminense atropela o Nova Iguaçu no Maracanã, hein?
0: Aí, tá vendo?
3: É, oh, Hulk, mas ele não fez gol não, mas... Mas foi a estreia dele.
0: O meu Nova Iguaçu é 6-0.
3: Ih, rapaz.
0: 0?
1: 6-1.
0: Ah, pelo menos fez um, né?
1: O Nova Iguaçu abriu o placar, a Fluminense virou.
0: Não, mas também é covardia, né? Botar o Fluminense contra o Nova Iguaçu é covardia.
3: Maracanã, né?
0: Pois é, covardia.
3: Tá no Maracanã ainda.
0: Covardia, mas vamos lá.
3: Flamengo vence Lausanne em amistoso em Portugal. Botafogo consegue suspender 5 das punições de transfer ban na FIFA. Já já vamos trazer estas e outras informações aqui no seu programa, gente.
0: Ok, tudo isso aqui daqui a pouquinho. São 8:10 agora. Bom dia.
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Começo aqui com o G1. Estados Unidos atacam cerca de 90 alvos militares na costa do Irã em nova rodada de bombardeios. UOL, cantora Bonnie Tyler do hit Total Eclipse of the Heart morre aos 75 anos. Folha de São Paulo. Governo Lula vê ministro sob risco de lei eleitoral e aperta cobrança para evitar ações de Flávio Bolsonaro no TSE. Estado de Minas. Cleitinho diz que recebeu oferta em dinheiro para não disputar o governo. Hoje em dia, fim da aposentadoria compulsória como punição a juízes avança na Câmara. O tempo de Belo Horizonte. Lula e Flávio Bolsonaro empatam em São Paulo na corrida pelo Planalto.

0: Jornal Globo. Aliados de Eduardo fazem chegar à cúpula do PL críticas sobre campanha de Flávio e pressionam por mudanças. Revista Veja. Prazo para tribunais explicarem penduricalhos termina hoje. E o R7, vacina contra o colesterol, está sendo desenvolvida e deve chegar ao Brasil em breve.
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0: Aos fatos que marcaram o dia de hoje, 9 de julho, na história. 1932, o estado de São Paulo se revolta contra o governo federal brasileiro, iniciando a Revolução Constitucionalista. 1955, inauguração do Obelisco de São Paulo, em homenagem aos 713 soldados mortos durante a Revolução Paulista contra o governo de Getúlio Vargas e por uma nova Constituição. Em 1960, no Brasil, entra no ar a rede de televisão. Em 1982, o voo 759 da Pan cai em Kenner, matando todas as 145 pessoas a bordo e outras 8 no solo.
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2: Parabéns pra você nessa data querida. Muitas felicidades, muitos anos de

Parabéns para quem completa a idade nova nesse 9 de julho. É o seu aniversário? Deixou para nascer justamente no dia de hoje, né? Parabéns, tudo de melhor. Temos famosos completando a idade nova. Tom Hanks, ator norte-americano, nasceu em 1956. E Ana Botafogo, bailarina brasileira, também nasceu em 1956.

Vamos lá então, a nossa enquete de hoje é sobre a morte da Bonnie Tyler, né? Hoje o mundo da música se despediu de uma lenda. A voz rouca e inconfundível de Bonnie Tyler nos deixou. Mas o seu legado no pop, rock romântico, isso é eterno, né? Tyler, conhecida mundialmente pelo sucesso Total Eclipse of the Heart, que você está ouvindo no fundo, morreu aos 75 anos. Ela estava internada em Faro, no sul de Portugal, desde 30 de abril, onde passou por uma cirurgia de emergência para tratar uma perfuração no intestino e permaneceu em coma induzido. A morte da artista foi confirmada pela família. Tyler marcou a história da música pop e do rock com sua voz rouca e potente. O tom de voz marcante da cantora surgiu após um acidente cirúrgico em 1977. Depois de operar as cordas vocais, ela desobedeceu a recomendação médica de repouso e gritou de raiva, o que alterou sua voz para sempre. Nascida em Gaynor, no país de Gales, a artista cresceu em uma família humilde. Filha de um mineiro e de uma dona de casa, ela decidiu que queria cantar aos 7 anos após assistir a um musical de igreja. E a nossa enquete é justamente isso. Você gostava da cantora Bonnie Tyler? Hã? Qual sucesso você mais gostava aí da Bonnie? Hã? Total Eclipse of the Heart, a clássica obra-prima, que é uma das baladas mais tocadas e pedidas no mundo? It's a Hurry, o sucesso country pop que consolidou a voz rouca e emocionante da cantora? Hã? Ou Sem Limites para Sonhar, que ela gravou inclusive com o Fábio Júnior, né? Alguma dessas músicas de Bonnie Tyler marcou a sua vida? É a nossa enquete de hoje. 988301140. O nosso programa está começando e eu quero a sua participação e a nossa enquete destacando a lamentável morte de Bonnie Tyler.

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Participe e dê a sua opinião na nossa enquete de hoje.

Aí então, Bonnie Tyler, abrindo o nosso encontro de hoje, fazendo essa justa homenagem, hein? Ela que faleceu aos 75 anos, né? E a nossa enquete é justamente sobre isso. Eu quero saber. E, aliás, não se faz música como antigamente, né? Música linda. O Total Eclipse, It's a Heartache, a própria Sem Limites para Sonhar com o Fábio Júnior também. Um dueto maravilhoso, né? Então eu quero saber qual dessas músicas você mais gosta da Bonnie Tyler. Participa com a gente, 988301040. O nosso zap está liberado para sua participação e sua opinião na nossa enquete de hoje.

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4: Muito bem, vamos à agenda do programa de hoje. Bazar Beneficente na Matriz São Paulo, hein? É hoje até às 4 horas da tarde. Começou ontem, vai até hoje até às 4 horas da tarde, o Bazar da Matriz São Paulo. Comprando, você ajuda. Toda a renda será destinada às obras e ações da paróquia Matriz São Paulo, ok? Vá lá e prestigie hoje ali no Pátio da Matriz até às 16 horas, né? Vamos lá. A comunidade de São Fernando convida para Santa Missa neste dia 11, sábado, às 5:30 da tarde. A Escola Municipal Presidente Tancredo Neves, no Distrito de Boa Família, convida todos para o Arraiado Colégio, que acontece no dia 11, sábado, às 14 horas, participação da quadrilha Santa Filomena. A Igreja São José de Anchieta, no bairro Planalto, convida para o seu arraiar neste domingo, dia 12, com missa às 17 horas e logo após, música ao vivo com Xande Rodrigues e Ademir, barraquinhas e comidas típicas. Convite para o Terço Mariano, todas as quintas-feiras, às 19h30, no Santuário Diocesano de Nossa Senhora Aparecida, no bairro do Porto. Convite para o Terço dos Homens e das Famílias, toda terça, às 20 horas, na comunidade São José, do bairro São José. A comunidade Santo Expedito, no bairro Cerâmica, convida para a missa, hoje, quinta-feira, às 19h30. A comunidade Nossa Senhora do Carmo, Patrimônio dos Carneiros, convida para a festa em honra a Nossa Senhora do Carmo, nos dias 16, 17 e 18. Às 19 horas, com missa e música ao vivo todos os dias. A comunidade Anastácia convida para as festividades de Nossa Senhora do Carmo, dia 16 de julho, ou seja, na próxima semana, às 18h30, com procissão, missa, bingo e também leilões. A comunidade Nossa Senhora do Carmo, no Patrimônio dos Carneiros, convida para sua festividade, dias 16, 17 e 18, com missa todos os dias e no encerramento tem música ao vivo. A paróquia Santa Cruz, na comunidade São José Operário, no Safira, abre vagas para um concurso de talentos. Falar com a coordenação da paróquia. Não precisa ser profissional, tá? Os vicentinos da paróquia de Nossa Senhora do Sagrado Coração e São Miguel Arcanjo, do bairro Dornelas, convida todos para o Bazar de Roupas neste sábado, dia 11 de julho, de 8 ao meio-dia, no Salão Paroquial. E conta com a presença de todos. 8h27.
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2: Muito bem, agora são 8h38, não, 8h33, ô Pedro Luiz. Vamos lá, Marcelo Bittencourt, a sua informação.
3: Ô Gilson, patrocínio de Muriaé recebe no próximo dia 12 de julho a terceira edição da Rota da Fé. Desfiles de carro de boi, um dos maiores eventos culturais da zona da Mata Mineira. A expectativa é reunir mais de 100 carros de boi, além de cavaleiros, produtores rurais, moradores e visitantes de toda a região. Mais do que um desfile, a Rota de Fé valoriza a história e as tradições do homem do campo. Símbolo do desenvolvimento do município, o carro de boi retorna às ruas para preservar a memória rural e fortalecer a identidade cultural da cidade. Nessa edição, os carros serão decorados para representar os 7 dias da criação do mundo, conforme o livro de Gênesis, unindo religiosidade e cultura popular em um desfile que promete emocionar o público. O percurso passa pelo centro de patrocínio de Muriaé, tendo como cenário pontos históricos como a antiga estação ferroviária, a ponte metálica em arco e as tradicionais árvores com toda a ornamentação que dão ainda mais beleza ao evento. A programação começa às 14 horas com o desfile de carros de boi e a cavalgada. À noite, o público poderá acompanhar os shows de Robinho Coelho às 18 horas e da dupla Júnior e Gustavo a partir das 21 horas. Além de preservar as tradições, a Rota da Fé também impulsiona o turismo e movimenta a economia local, consolidando o patrocínio do Muriaé como um importante destino de eventos culturais da zona da Mata Mineira.
2: É isso aí, próximo final de semana, lá em Patrocínio do Muriaé. É a vez do Matheus Gouveia, Câmara de Muriaé, apresenta balanço do primeiro semestre.
4: É isso aí, Gilson, olha só. A Câmara Municipal de Muriaé encerrou o primeiro semestre legislativo de 2026 com 1.104 proposições protocoladas. O levantamento inclui indicações, projetos de lei, requerimentos, moções, emendas e outras matérias apresentadas pelos vereadores, mesa diretora e poder executivo. Do total registrado nesse período, 741 foram indicações apresentadas pelos parlamentares. Instrumento utilizado para solicitar melhorias em áreas como infraestrutura, saúde, educação, mobilidade urbana, segurança e serviços públicos. Também foram protocolados 146 projetos de lei, 91 moções, 68 requerimentos, 22 emendas, 21 representações, 10 vetos, 3 projetos de resolução e 2 propostas de emenda à lei orgânica do município. Segundo a Câmara, as matérias analisadas no período envolveram áreas como saúde, educação e etc. Além da análise e votação de propostas, a Câmara destacou a atuação fiscalizadora dos vereadores por meio de requerimentos. As iniciativas tiveram como objetivo acompanhar ações do Executivo, solicitar informações e cobrar medidas relacionadas às demandas apresentadas pela população. A presidente da casa, vereadora Ivonete Lacerda, destacou que o resultado representa o trabalho dos parlamentares junto às demandas da população. O Legislativo informa que continuará atuando na elaboração de leis, fiscalização do Executivo e acompanhamento das necessidades apresentadas pelos moradores da cidade de Muriaé. Gilson.
2: Todas essas matérias estão em destaque no site radiomuriaé.com.br.
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6: O infarto, popularmente conhecido como ataque cardíaco, é o processo de morte ou isquemia de parte do tecido cardíaco, geralmente por uma obstrução da artéria coronária, popularmente a veia entupida. Sintomas como dor no peito, principalmente durante os esforços, queimação nos braços, falta de ar.

0: palidez, suor frio, podem ser sintomas de infarto agudo, devendo procurar imediatamente o hospital para o tratamento precoce. A boa notícia é que o infarto pode ser prevenido. Procure um cardiologista, passe por uma avaliação. Fatores como colesterol em excesso, hipertensão arterial, glicose elevada, o temido diabetes, tabagismo, estresse e até mesmo a depressão devem ser controlados para que o nosso coração trabalhe melhor e seja reduzido o risco de infarto.
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0: Faltando 20 para as 9, né? Vamos lá falar de esportes aqui no programa com ele, Jota de Souza.
1: Vamos lá, Gilson. Vamos falar que hoje tem França e Marrocos, às 17 horas, pelas quartas de final da Copa. O duelo será no estádio de Boston, nos Estados Unidos. A França tenta disputar a semifinal pela terceira Copa do Mundo seguida. Foi campeã em 2018 e vice em 2022. Mbappé, com 7 gols marcados, é o destaque da equipe e briga pela artilharia da competição. Já o Marrocos quer repetir a última Copa do Mundo e chegar novamente nas semifinais, mas para isso terá que passar justamente pela França, que a eliminou do último Mundial. E um dos três árbitros brasileiros na Copa do Mundo, Wilton Pereira Sampaio, figura aí entre os principais cotados pela FIFA para apitar as partidas decisivas do torneio. O juiz pode ser escalado para uma das semifinais, a disputa do terceiro lugar ou inclusive a final, hein? Desempenho de Wilton nas três partidas em que participou durante a competição deixou boas impressões na FIFA. No entanto, a escolha da equipe de arbitragem das semifinais e finais da competição também depende de outros fatores. O principal deles é a nacionalidade dos membros, o que torna improvável que Wilton apite um jogo da Argentina, por exemplo, em virtude da rivalidade. Agora, Gilson, a partida eletrizante entre México e Inglaterra, que terminou com classificação dos ingleses às quartas de final da Copa, quebrou aí o recorde de audiência na televisão dos Estados Unidos. Segundo o The Athletic, braço esportivo do New York Times, o duelo entre as duas seleções se tornou o jogo de futebol com maior audiência da TV dos Estados Unidos. Mais de 44 milhões de pessoas assistiram à partida na televisão dos Estados Unidos. Os números foram somados através das audiências da Telemundo, 23 milhões e 200 mil, e da Fox, 21 milhões e 700 mil, duas emissoras sediadas aí em solo estadunidense.

0: Fluminense. Mudando agora, falando de futebol aqui no país, na estreia de Hulk, o novo camisa 7 tricolor, o Fluminense deixou boa impressão, teve boa atuação e atropelou Nova Iguaçu por 6-1 na noite de ontem, em amistoso no Maracanã. Hércules, Savarino duas vezes, Martinelli, John Kennedy e Cano construíram a goleada, enquanto Zavoli descontou. Fluminense volta a campo para mais um amistoso da intertemporada no sábado, quando recebe o Bahia no Maracanã, às 16 horas.
1: Jogar o Nova Iguaçu com o Fluminense dentro do Maracanã, de brincadeira.
0: O Flamengo venceu ontem o Lausanne da Suíça por 2-0 em Algarve. Os gols da vitória foram anotados por Lohan e Wallace Yan, ambos na segunda etapa. Este foi o segundo desafio da intertemporada rubro-negra em solo português. No primeiro compromisso, a equipe de Leonardo Jardim havia empatado em 2-2 com o River Plate da Argentina. Antes de voltar ao Brasil, o Flamengo ainda terá um último compromisso contra o Benfica, que valerá a taça do torneio de Algarve no próximo sábado. Para fechar, tem uma informação aqui importante do Botafogo, que conseguiu suspender aí gradativamente 5 das punições de transfer ban na FIFA, após o reconhecimento de seu processo de recuperação judicial. No entanto, o clube ainda não pode registrar novos jogadores, pois restam 2 pendências pendentes da entidade. A FIFA passou a retirar as sanções do clube carioca, mas o processo é feito de forma gradual. A FIFA já suspendeu aí 5 restrições do clube, reconhecendo que a SAF está em recuperação judicial. As suspensões dos transfer ban são os seguintes: Thiago Almada, jogador do Atlanta United, Arthur do Zenit, Juan Cruz do Ludogorets, Santi Rodrigues do New York City e Lucas Vigalba do Nacional do Uruguai. Botafogo todo enrolado por conta da SAF, né? John Tex foi afastado, mas deixou muitas dívidas. Um novo investidor chegou ao clube. Então são coisas que estão sendo organizadas dentro do Botafogo para amenizar essa crise caótica deixada pelo John Textor, né? Ganhou aí o Brasileiro 2024, mais a Libertadores, mas logo após bagunçou o clube realmente numa situação aí incrível, né?
1: Muita gente apostando que o John Textor ia dar um jeito, né? Quando chegou no Botafogo, você mesmo falou aqui, agora o Botafogo, né?
0: É, ele ganhou 2 títulos, pois importantes, é, né?
1: Mas aí deixou tudo bagunçado no final.
0: Depois comprou, não pagou, perdeu todo mundo. Aí agora ele já foi idolatrado agora.
1: A torcida não quer nem ouvir o nome dele, né?
0: É, não quer nem ouvir falar seu nome.
1: É desse jeito. Né? É desse jeito. Faltam 15 para as 9.
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4 anos. Abraço dos avós Maria de Fátima Edmilson, tias Rayane, Admilson, Dara, Taylor, Thaís e familiares. Presbítero Sérgio e Rosário da Limeira, abraços do Sebastião Vital e familiares. Adriana Alonso Diniz, do Planalto, abraços da mãe Marina, irmãos Valney, Valtinho, Gilvânia, do amigo Pedro Luiz e familiares. A Rosângela, na comunidade do Ivaí, em patrocínio do Muriaé, abraços do filho Edson e familiares. A Leila Vargas Rangel, no Macuco, abraços do irmão Oduvaldo Rangel e familiares. Parabéns para quem completa a idade nova no dia de hoje. E a nossa homenagem a ela, a Bonnie Tyler, né, que faleceu aos 75 anos. Total Eclipse of the Heart para os aniversariantes.

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6: Nove horas. Itamaraty mapeia mais de 40 empresas e associações americanas que não querem o tarifaço sobre os produtos brasileiros.
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6: O Ministério das Relações Exteriores mapeou 43 empresas e associações comerciais americanas que pedem que os produtos brasileiros não sejam tarifados com base na investigação aberta pelo governo de Donald Trump. Os pedidos foram apresentados sobre o argumento de que não há substitutos produzidos no mercado doméstico para esses produtos. As entidades também alertaram a aplicação das tarifas que elevaria os custos para consumidores americanos e para indústrias dos Estados Unidos que utilizam esses itens como consumo para a fabricação de outros produtos. A informação consta da resposta oficial enviada pelo governo brasileiro ao escritório do representante de comércio dos Estados Unidos. A cantora Bonnie Tyler, conhecida por sucessos como Total Eclipse of the Heart e It's a Heartache, morreu nesta quarta-feira aos 75 anos. A informação foi confirmada nesta quinta-feira nas redes sociais da cantora. A família e a equipe de Bonnie estão profundamente consternadas em informar que Bonnie faleceu inesperadamente na noite passada em um hospital de Portugal em decorrência da doença pela qual ela estava sendo tratada, diz a nota. A cantora estava internada desde maio em um hospital em Portugal, onde passou por uma cirurgia intestinal de emergência e foi colocada em coma induzido para auxiliar em sua recuperação. No mês passado, um porta-voz de Bonnie havia informado que a cantora saiu do coma, mas permanecia muito debilitada. As forças do Comando Central dos Estados Unidos realizaram uma nova rodada de ataques contra o Irã nesta quarta-feira, com o objetivo de reduzir a capacidade do país de atacar navios comerciais e marinheiros civis no Estreito de Hormuz. Segundo o comunicado emitido pelas forças americanas, a ação militar atingiu cerca de 90 alvos estratégicos ao longo da costa iraniana. Entre as estruturas destruídas ou danificadas estão sistemas de defesa aérea, ativos de vigilância costeira, locais de armazenamento de mísseis e drones, capacidades navais e infraestrutura de logística. Valiollah Hayat, vice-governador de Khuzestan, disse a repórteres que 3 pessoas foram mortas e várias ficaram feridas no ataque na periferia da cidade de Avaz, segundo a agência iraniana IRNA. O Ministério Público denunciou à justiça os 4 presos pela morte da jovem

0: Maria Eduarda Rodrigues de Freitas, de 21 anos, lançada sem cordas durante um salto de rope jump. Na manhã do último dia 13 de junho, a vítima caiu de uma altura de 40 metros na Ponte do Esqueleto, entre Limeira e Cordeirópolis, cidades de São Paulo. Os presos, que já haviam sido indiciados pela Polícia Civil, foram denunciados pelo Ministério Público por homicídio com dolo eventual qualificado e fraude processual. O Ministério Público também pediu à Justiça que fixe em R$200 mil a reparação pelos danos causados e requereu a manutenção da prisão preventiva dos três homens, bem como a conversão da prisão temporária da organizadora em preventiva. 9:04, notícias da hora, oferecimento, Elétrica do Povo. 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
4: Bom dia para você, meu irmão, que nos acompanha aqui pela Rádio Muriaé. Esse é o nosso programa, A Palavra É.
5: Proclamação do Evangelho de Jesus Cristo segundo Mateus. Naquele tempo disse Jesus aos seus discípulos: Eu sou o caminho, em vosso caminho anunciai, o reino dos céus está próximo. Curai os doentes, ressuscitai os mortos, purificai os leprosos, expulsai os demônios. De graça recebestes, de graça deveis dar. Não leveis ouro, nem prata, nem dinheiro nos vossos cintos, nem sacola para o caminho, nem duas túnicas, nem sandálias, nem bastão, porque o operário tem direito ao seu sustento. Em qualquer cidade ou povoado onde entrardes, informai-vos, para saber quem ali seja digno. Hospedai-vos com ele até a vossa partida. Ao entrardes numa casa, saudai-a. Se for digna, se a casa for digna, dê sobre ela a vossa paz. Se ela não for digna, volte para vós a vossa paz. Se alguém não vos receber, nem escutar a vossa palavra, saí daquela cidade, daquela casa, e sacudi a poeira dos vossos pés. Em verdade vos digo, as cidades de Sodoma e Gomorra serão tratadas com menos dureza do que aquela cidade no dia do juízo. Palavra da salvação. É o envio dos discípulos e o envio também de cada um de nós. Ainda não é o envio definitivo, que será em Pentecostes. É como se fosse uma preparação, uma escola, né? Em que Jesus envia os apóstolos, os discípulos, para poder ir anunciar, né? Primeira coisa, anunciar o reino dos céus está próximo. É a principal mensagem de Jesus, tá? É o reino de Deus. É isso que nós perdemos. Adão e Eva perdem o reino de Deus. E monta-se o reino dos homens. Nós vivemos e nascemos no reino dos homens e tentamos, pela graça de Deus, colocar em nosso meio o reino de Deus, tá bom? Essa é a principal mensagem de Cristo, é isso que ele veio nos salvar do reino dos homens e nos levar para o reino definitivo, o reino de Deus, que começa aqui na terra e só será instaurado plenamente por Jesus Cristo. Por mais a gente se esforce, faça que faça, não adianta. Nós não iremos conseguir por nossos méritos, nossas forças. É somente pela graça de Deus que esse reino estará em nosso meio. Como eu disse, essa é o meu envio dos discípulos. É uma experiência que depois será definitiva com Pentecostes, a vinda do Espírito Santo, e a cada um de nós que somos batizados, somos chamados a anunciar o reino dos céus. Nesse caminho do anúncio do reino dos céus, dizer que está próximo, eu vou fazer o quê? Vou curar os doentes, restaurar os mortos, purificar os leprosos, expulsar os demônios. Tudo isso de graça, ou seja, sem cobrar nada, porque Deus nos deu de graça nós teremos, faremos. É verdade que hoje tudo tem custo, né, gente? A igreja anuncia de gratuitamente. Por outro lado, nós precisamos do seu dízimo, da sua coleta, da sua oferta, precisamos da matéria, precisamos do dinheiro humano, porque nós utilizamos coisas humanas, usamos pessoas, trabalhos, usamos ferramentas que precisamos, ok? Quando alguém cobra alguma coisa, é pela missão que está sendo colocada. Nós não cobramos o conteúdo dela, que é gratuito. E não levar nada, diz Jesus, olha, não leve nada, seja despojados, deixe que eu seja o conteúdo de vocês. Viva a experiência da providência. Jesus pede para eles isso, para eles acreditarem na sua palavra e viver dessa providência. E com certeza, providos foram. E aqueles que se lançam no reino de Deus, gente, aqueles que se lançam no caminho de Deus, no mensagem, fazer a vontade de Deus, nada lhe falta. Nada. vai acontecer que alguns irão te acolher e outros não. E quem não te acolher, ei, não pare nisso. Sacuda a poeira dos pés. É uma expressão que eu gosto muito. O que é sacudir a poeira dos pés? Não carregue ressentimentos, não carregue palavras de pessoas que não te acolheram, não carregue coisas que não te somam, não te acrescentam em nada, entendeu? Não fique carregando. Às vezes tem gente que fica carregando palavras que foram ditas, sabe, anos a fios. Para, deixa isso para trás, passou, deixa, segue a sua vida, não pare naquela pessoa que por motivo outro não te acolheu, não te aceitou e assim por diante por causa do evangelho, tá bom? Se alguém te receber, se dê a paz, se não te receber, essa paz voltará para você. E quem não te receber por estar fazendo a vontade de Deus, essa pessoa será tratada, né? Com mais dureza que Sodoma e Gomorra, porque elas não tiveram a graça do reino de Deus, não houve um Jesus Cristo, não houve um discípulo. Por isso temos que estar abertos, atentos a coisas que falam em nome de Deus, tendo discernimento para saber quem de fato vem em nome de Deus e quem não vem em nome de Deus. Cuidado na internet, cuidado que você anda postando, compartilhando, vendo. Nem tudo que reluz é ouro, nem tudo que fala de Deus é de Deus, sabe? Entenda separar o joio do trigo. Anuncie o reino de Deus por onde você estiver. Mostre o reino de Deus próximo às pessoas, que é possível. Onde a pessoa está, ela pode viver e estar no reino dos céus. Basta ela aderir e seguir a vontade de Deus. Oremos. Senhor Jesus Cristo, hoje envio os discípulos em missão, e esse envio também é para cada um de nós. Eis-nos aqui, enviai-nos pela vossa graça para fazer a vossa vontade. Ajudai, Senhor nosso Deus, a curar os doentes, a ressuscitar os mortos, a purificar os leprosos, a expulsar os demônios. Ajudai, Senhor, a levantarmos quando de fato caímos no chão, quando somos recusados, cancelados, amaldiçoados. Ajudai-nos a continuar a anunciar o teu reino e levar a tua paz. Que Deus abençoe, Pai, Filho e Espírito Santo. Amém. Hoje dia de Santa Madre Paulina, né? Rezamos que ela rogue por nós também, nossa missão. E a palavra é anunciai. Anuncie também no seu modo, no seu lugar, do seu jeito.
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4: A odontopediatria é uma especialidade da odontologia que aplica cuidados especiais na saúde bucal de bebês e crianças, além de gestantes e pacientes com necessidades especiais. Sua principal função é aplicar técnicas de psicologia infantil para eliminar desde cedo os traumas relacionados ao dentista, que podem ser iniciados neste período da infância. Quando nascer o primeiro dente do bebê, já é recomendável o início do tratamento com um dentista especializado em odontopediatria. Os dentes de leite são os primeiros dentes a surgirem em seres humanos. Assim que nascem, devemos procurar um odontopediatra para fazer sua manutenção, para que no futuro a criança possa se tornar um adulto com dentes perfeitos, livre de doenças, com uma estética bucal bonita, com dentes fortes e resistentes.
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5: Nota de falecimento. Familiares de Ricardo Antônio de Lima comunicam seu falecimento e convidam para o seu sepultamento hoje às 10 horas, saindo o féretro da Igreja Deus e Amor, à Rua Marechal Floriano, no bairro da Barra, para o cemitério Senhor do Bonfim. Comunicamos o falecimento de Ricardo Antônio de Lima.
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13: E a nossa enquete de hoje, né? Sobre a morte da Bonnie Tyler, 75 anos, deixou aí um legado. Muita gente teve o namoro embalado pelas suas canções românticas, né? Deixa eu ver aqui a Silvana, no bairro São Cristóvão. Bom dia.
14: Bom dia, Gilson Júnior. Bom dia. Aqui é a Silvana Rodrigues Vieira, de São Cristóvão. Sobre a enquete de hoje, eu vivi anos 80, dancei muito as músicas de Bonnie Tyler, sou fã. É triste, né, perder uma cantora, né, que foi tão importante, né, na vida da gente, mas Deus sabe o que faz. E gostaria de ouvir a música Sem Limites para Sonhar, com Fábio Júnior e Bonnie Tyler.
13: Ok, Silvana, muito obrigado. Um abraço a todos aí no São Cristóvão. Elias da Conceição, no Porto, bom dia.
15: Bom dia, Gilson Júnior. Bom dia, bom dia. Essa cantora aí, né, excepcional, né? Então, a gente se recorda muito quando tinha resenha aqui no bairro do Porto, né? O Elias da Conceição era o locutor, né? Então tinha uma parte que ele falava assim: dedicatória musical, onde o seu pedido vale música. Muitas pessoas vão lembrar aí. E essa música aí era uma das mais tocadas aqui no morro da igreja do bairro do Porto. Bons tempos, entendeu? É isso aí, meu irmão. Um abraço, felicidade, seria do bairro do Porto.
13: Aí, então tem muita gente recordando esse momento, né? Quando nós tocamos aqui a Bonnie Tyler. José Narciso Ferreira, na Barra, bom dia.
16: Bom dia, Gilson Júnior. José Narciso Ferreira, aqui da Barra. Hoje, o Sem Enquete de hoje é muita lembrança, né? E que Deus possa estar abençoando toda a família, os sentimentos, a boa vontade. E, com certeza, deixou um legado muito grande para todo mundo. Eu creio que ela fez sucesso em todo mundo. E a música, Jesus, Ed Sahane, não tem como a gente esquecer. Eu creio que a maioria das pessoas já ouviram essa música. É muita lembrança.
13: É verdade.
16: Bom dia. Gostaria de mandar um abraço para o Haroldo, que mora lá na Estrada do Vermelho, juntamente com a sua esposa, que está lá te ouvindo. Um bom dia. Deus o abençoe.
13: Obrigado, Zé Narciso. Ed Sahara é de 77, né? Inclusive foi um dos primeiros grandes marcos comerciais, consolidando o espaço da Bonnie Tyler nas rádios internacionais, né? Em 77. Deixa eu ver, Zenino Gaspar, é isso? Oi, Zenino, bom dia.
17: Olá, Gilson Júnior, bom dia. Quem tá falando aqui é Zenino Gaspar. Eu gosto de todas as músicas dela. Umas músicas dela ali são lindas. Sem Limite para Sonhar também, Fábio Júnior. Linda ela. É uma cantora sensacional. E gosto muito das músicas dela. Tenha um bom dia aí, meu amigo. Que Deus tenha ela em bom lugar. Tenha um bom dia aí para você, Pedro Luiz, e toda a equipe da rádio.
13: Fico
17: com Deus.
13: Pois é, e essa conexão, né, com o Brasil, né, a Bonnie mantinha uma relação enorme de carinho com o público brasileiro. Em 86, ela gravou a música Sem Limites para Sonhar, em um dueto histórico com o Fábio Júnior, faixa que explodiu no topo das paradas nacionais e vendeu nada mais, nada menos que centenas de milhares de cópias. Anos mais tarde, em 2022, ela realizou sua primeira turnê oficial por palcos brasileiros, onde também elogiou publicamente. Sabe quem recebeu o elogio, Pedro Luiz? Da Bonnie Tyler? Sabe quem, Pedro Luiz? Solange Almeida. Foi elogiada. Aí, Solange Almeida foi elogiada pela releitura em forró, né, feita pelo seu maior clássico, que é, né, o sucesso da Bonnie Tyler. Então, tá aí, a Solange Almeida, né, recebeu um elogio. Imaginou, você, cantor brasileiro, recebeu um elogio de Bonnie Tyler? Hein? Aí, a carreira dá aquele boom, né? Dá aquele boom. É isso. Deixa eu ouvir aqui o Mirim, lá em Antônio Prado de Minas. Alô, Mirim, bom dia.
18: Oi, Gilson Júnior, bom dia. Aqui, é lamentável, né, a morte da cantora Bonnie Tyler, né? Então, você tá perguntando aí qual a música que marcou da Bonnie Tyler pra gente responder. A que marcou pra mim essa voz inconfundível dela, essa voz rouca tão bonita, é Sahari. Falou? É o Mirim aqui de Antônio Prado de Minas. Um bom dia pra você, um bom trabalho aí pra você e o Pedrão aí na técnica. O repórter aí também, acho que é Matheus Gouveia, se eu não me engano, né? A todos aí. O Paulinho, Jota de Souza, pra vocês todos um bom dia.
13: Tá bom, meu irmão. Na próxima semana estarei aí em Antônio Prado de Minas, hein? Vou aí tomar um café. Bom, Itzahari tá disparado aqui, né? Mais do que o Total Eclipse of the Heart. Fala, Marcelo.
19: Tá mais disparado, Gilson?
13: Ah, mas todo mundo falando aqui, né, sobre a Itzahari, né?
19: Ela é muito bonita, essa música.
13: E a Itzahari foi o que eu falei aqui. A Itzahari foi o que abriu ali, né, o primeiro grande sucesso comercial, consolidando o espaço nas rádios internacionais. Então, Itzahari que abriu as portas, né?
19: Isso.
13: Em 77. Enfim, é isso. A gente lamenta muito a morte dessa cantora maravilhosa. Vai deixar um legado, não vai não?
19: Nossa, mãe do céu.
13: Embalou muitos romances, né?
19: Isso, fora o sucesso, assim, a gente tem essas, vamos dizer assim, essas três canções, né?
13: Itzahari, Sem Limites para Sonhar.
19: E o Total,
13: e,
19: né?
13: E o Total Eclipse of the Heart.
19: Isso, além dessas, ela fez muito sucesso no país dela, e lá ela cantou outros clássicos, entendeu? Uma voz muito marcante, Jusce.
13: Verdade, e interessante que ela tinha feito uma cirurgia nas cordas vocais, e ela não podia falar, ela gritou, e a voz ficou rouca, e aí acabou casando.
19: É.
13: Que interessante.
19: É um timbre muito, muito.
13: Mas interessante que ela não podia falar, ela gritou, ela tava com raiva, ela gritou, e aí
19: a voz ficou com aquele
13: rouca. Aí ficou timbre. É desse jeito.
19: Meu Deus do céu.
13: Vamos lá.
19: Que dá muita sorte.
13: É verdade. Poderia ter prejudicado mais, né? Mas nesse caso aí a voz até ficou marcante.
19: Exato.
13: Com essa rouquidão. Florinda Rezende, lá no Divisório. Bom dia.
20: Gilson, acho que temos que ser gratos a Deus e a ela também, a Bonnie Tyler, por ter permitido Deus escrever a história da vida dela aqui e deixar esse legado para nós. Porque não tem nem como escolher qual música dela é a melhor. Então, é um sonho realizado, é uma presença imbatível, né? Inesquecível. Na vida da gente. Talvez as novas gerações não dê, né? Não tenha esse privilégio de ter uma Bonnie Tyler na vida. Mas nós tivemos, então temos que ser gratos.
13: Pois é, a gente tem que aproveitar esses momentos pra gente ouvir música boa, né? Olha que coisa maravilhosa, hein? Você faz música como antigamente. Olha aí. É o clássico da Bonnie Tyler. Olha aí.
19: Pra gente ficar degustando a vida inteira, né? Esses grandes sucessos.
13: Bons tempos, né?
19: Good times.
13: É isso aí, verdade. Então, como eu disse, uma curiosidade fascinante sobre a cantora Bonnie Tyler é que a sua famosa voz rouca surgiu de um acidente. Em 1977, ela passou por uma cirurgia nas cordas vocais para remover nódulos e foi obrigada a ficar em silêncio absoluto por 6 semanas. Já imaginou? Você ficar 6 semanas sem falar nada? Ficar só no sapatinho.
19: Justo.
13: Aí o que acontece? Ela passou pela cirurgia e tal. Quando ela acidentalmente gritou com alguém, após esse período, sua voz adquiriu um tom naturalmente áspero, que virou a sua marca registrada. Então foi por acidente, né, que a Bonnie Tyler teve essa mudança aí na voz. E ajudou ela. Acabou ajudando, né?
19: Virou a
13: Sem
19: marca.
13: Sem querer, querendo, né?
19: É a marca registrada dela, né?
13: É
19: o que eu ia falar é o seguinte, como você falou de ficar... Quantas semanas que ela ficou?
13: Seis.
19: Seis semanas? Você imagina a gente que é locutor, que fala igual o papagaio, ficar 6 semanas sem falar?
13: Ia passar fome, né? Fazer o quê? São 9:31.

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3: Agora são 9:34. O Hospital do Câncer de Muriaé recebe apoio da região. O Marcelo Bittencourt tem as informações.
4: O Gilson, a Fundação Cristiano Varela, Hospital do Câncer de Muriaé, referência na saúde e toda a região, receberá um importante reforço solidário nesse mês. No dia 19 de julho, a partir das 10h30, a cidade de São Miguel do Anta vai promover seu primeiro leilão beneficente, com 100% da arrecadação destinada à instituição muriaense. A iniciativa reforça o laço de gratidão e a relação regional com o Complexo Hospitalar de Muriaé. Para você ter uma ideia da importância da Fundação Cristiano Varela para o município vizinho, somente em 2025, o Hospital do Câncer de Muriaé realizou 904 atendimentos a pacientes da cidade de São Miguel do Anta. Além do... Olha só, o evento tá marcado para dia 19, no domingo, horário a partir das 10h30, o local vai ser no sítio da Dona Elza Cupertino, em São Miguel do Anta. Além do público que comparecerá ao leilão na cidade vizinha, a organização destaca que toda a região pode abraçar a causa e é possível colaborar com doações para para serem leiloadas e divulgação de campanha solidária. Toda a mobilização tem como objetivo direto fortalecer o hospital oncológico, garantindo que o atendimento humanizado e de alta complexidade continue salvando vidas de centenas de mineiros diariamente. Para você ajudar o Hospital do Câncer de Muriaé através dessa iniciativa, você pode entrar em contato com os organizadores pelos telefones 3237297064 e também o 3299174-7441.
3: Ok, valeu Marcelo, são 9:36.
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6: A insuficiência cardíaca é quando o coração não consegue bombear ou receber adequadamente o sangue para suprir as necessidades do nosso organismo. As causas variam desde infarto, pressão alta não controlada adequadamente a longo prazo, miocardite, diabetes e doença nas válvulas cardíacas, como a febre reumática. Os sintomas mais comuns são cansaço, falta de ar aos esforços ou à noite após se deitar, inchaço nas duas pernas ou pés e dores no peito. Se você sente ou conhece alguém com alguma dessas queixas, procure um cardiologista. O diagnóstico e o tratamento precoce pode curar ou melhorar sua qualidade de vida.
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3: Legal, uma ótima manhã para você ligado aqui em 99,5. Vamos juntos até o meio-dia, né? Você participando da nossa enquete de hoje através do 988301140, abraçando os amigos de patrocínio do Muriaé ouvindo a gente. Alô Jesus, bom dia, dá um abraço da Marli também, né? Esposa do Jesus, sempre ouvindo o nosso programa. Obrigado a todos em Antônio Prado de Minas, bom dia. A dona Maria Rosa sempre ouvindo a gente também, muito obrigado pelo carinho. A você de Eugenópolis, pessoal do Gavião ouvindo a gente, bom dia, bom dia. Barão do Monte Alto, Silveira e Carvalho. Pessoal lá na Vila Vardiero, aquele abraço, muito obrigado por esse carinho de todas as manhãs, tá? E você continua participando através do 988301140 e dando a sua opinião na nossa enquete de hoje sobre, né, o falecimento da Bonnie Tyler. Bom, gente, as 6 dezenas do concurso 3029 da Mega Sena serão sorteadas a partir das 21 horas de hoje no Espaço da Sorte, né, na Avenida Paulista, em São Paulo. O prêmio da faixa principal está acumulado e é estimado em 45 milhões de reais, tá? As apostas podem ser feitas até às 20 horas pelo horário de Brasília, nas lotéricas e pela internet, no portal das loterias Caixa. O jogo simples, com 6 números marcados, custa apenas R$6. O sorteio será transmitido ao vivo pelo canal da Caixa no YouTube e também no Facebook. Então tá aí, né? Quem gosta de fazer uma fezinha, é hora, né? É hora, quem sabe? 45 pratas, hein? Já imaginou, Pedro Luiz? 45 milhões na conta, hein? Cai muito que bem, obrigado. Então, boa sorte para quem vai fazer a fezinha hoje. Faltam 14 para as 10.

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Vamos lá então, abraçando quem completa a idade nova, deixou para nascer justamente nesse 9 de julho, né? José Miguel de Souza Santos completa 4 anos hoje. Abraço dos avós Maria de Fátima e Edmilson, tias Rayane, Edmilson, Dara, Taylor, Thaís e familiares. O presbítero Sérgio, em Rosário da Limeira, abraço do Sebastião Vital e familiares. Adriana Alonso Diniz, do Planalto, abraços da mãe Marina, irmão Valney, o Valney, né? Valtinho, Gilvânia, hã? Valney mesmo, né? Então tá. Valtinho, Gilvânia, do amigo Pedro Luiz e familiares. A Rosângela, na comunidade do Ivaí, em patrocínio do Muriaé, abraços do filho Edson e familiares. A Leila Vargas Rangel, no Macuco, abraços do irmão Oduvaldo Rangel e familiares. Um abraço, Leila. Felicidades para você, tudo de melhor nessa data querida. Fernando Sebastião de Andrade, em Rosário, no Rosário, né? É o Fernando, esposo da filha da dona Áurea, é ele mesmo, será? Ah, a Maria Helena, isso aí, a sogra Áurea Brandão. Parabéns, Fernando, um abraço pra você, tá, irmão? Tudo de melhor, dá um abraço na Maria Helena, a dona Áurea também. E familiares, né? Abraçando o Fernando hoje, completando idade nova lá no Rosário. Faltando seis minutos para as 10. Vitor e Léo, 10 minutos longe de você. Já já as notícias com Marcelo Bittencourt.

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2: 10 horas. Tribunal de Justiça mantém multa de quase 30 milhões à Prefeitura de São Paulo por negar aborto legal.
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2: O Tribunal de Justiça de São Paulo manteve a multa de 24 milhões e 800 mil reais aplicadas à Prefeitura da capital por descumprir uma decisão judicial que determinava a garantia do acesso ao aborto legal na rede municipal de saúde. Em julgamento unânime, a 5ª Câmara do Direito Público rejeitou o recurso apresentado pela gestão de Ricardo Nunes e confirmou o prosseguimento da cobrança. A administração afirmou que irá recorrer novamente. No acórdão, o relator desembargador Carlos Eduardo Prata Vieira afirma que a prefeitura apresentou uma versão dos fatos manifestamente falsa ao sustentar que apenas havia transferido o serviço entre hospitais. Segundo ele, as provas reunidas no processo demonstram que houve negativas sistemáticas ao atendimento e descumprimento da ordem judicial de encaminhar ativamente as pacientes para outras unidades. A Polícia Federal apreendeu nesta quarta-feira uma espingarda registrada em nome de Jair Bolsonaro na residência de um homem na cidade de Cachoeirinha, no Rio Grande do Sul. A apreensão ocorreu após a Polícia Federal realizar na manhã do mesmo dia uma operação de busca e apreensão na casa do ex-presidente, onde ele está preso em Brasília. Essa ação, que durou cerca de uma hora e não encontrou armamentos, foi realizada em cumprimento a uma determinação do ministro Alexandre de Moraes do Supremo Tribunal Federal. O armamento era o último da relação de armas vinculadas ao ex-presidente, que ainda não havia sido recolhido. As buscas da Polícia Federal por armamentos em nome de Jair Bolsonaro ocorreu após uma blitz da Polícia do Distrito Federal parar um segurança do ex-presidente e apreender uma pistola registrada em nome dele. A justiça mandou soltar dois homens investigados no caso da morte da jovem Maria Eduarda Rodrigues de Freitas, de 21 anos, em um salto de rope jump feito sem as cordas de segurança em Limeira, São Paulo. A decisão da juíza Marcela Caliani, da 2ª Vara Criminal de Limeira, foi proferida hoje. A Polícia Civil já tinha pedido a revogação das prisões dos investigados por falta de provas. João Antônio Piveta Ribeiro da Silva, de 35 anos, e Gabriel Barros Martins, de 30 anos, haviam sido presos temporariamente em 20 de junho, uma semana depois da morte da jovem. João era apontado como suspeito de sumir com a câmera que estava acoplada ao braço da vítima durante o salto. A investigação, no entanto, não encontrou prova suficiente para indiciá-lo. Em uma carta, o homem já havia negado a acusação. A polícia também não encontrou elementos suficientes para indiciar Gabriel, apontado como integrante eventual da equipe de rope jump. No momento do salto, segundo a investigação, ele não tinha como visualizar a eventual ausência de cordas da vítima. As 6 dezenas do concurso 3029 da Mega Sena serão sorteadas a partir das 21 horas no Espaço da Sorte, localizado na Avenida Paulista, em São Paulo. O prêmio da faixa principal está acumulado e estimado em 45 milhões. Em Muriaé, as apostas podem ser feitas até às 18 horas em qualquer lotérica da Caixa

0: credenciada. 10h04. 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
3: Agora são 10:06, um ótimo dia para você, uma ótima quinta-feira, que hoje seja a melhor quinta-feira de nossas vidas, né? Para você em casa, você no trabalho, você no seu carro me dando aquela carona, aquele bom dia todo especial, você amigo taxista. Fala aí, taxista, manda um abraço pro meu amigo Fernando, né? Fernando Sena, tá sempre ligado, dando carona pra Rádio Muriaé. Você conhece Elson do Forró God? Hã? E a música Talismã? Quando Elson do Forró God lançou a música Talismã em 1989, o Brasil vivia um dos anos mais marcantes, intensos e barulhentos de sua história recente. Era o fim de uma década e o começo de uma nova era política e econômica. Enquanto o povo cantava o refrão "Meu pequeno talismã", o bolso sofria. O governo do então presidente José Sarney enfrentava o colapso da economia. A gravação original de Talismã foi lançada no álbum Alô Brasil pela gravadora RGE e foi composta pela dupla de sucesso Michael Sullivan e Paulo Massalas. Quem é que não lembra, né? O samba romântico estourou em todo o território nacional, garantindo a Elson o disco de ouro. Então, Elson no Forró God, à época, leva o disco de ouro com a música Talismã, que a gente ouve agora aqui no Manhã da Muriaé.

1999. Música que rende pra Elson do Forró God o quê? Disco de ouro, né? É isso aí. Grande sucesso. Talismã, 1989. Agora são 10 horas e 12 minutos. Já já nós vamos ter a participação do diretor do PROCON, doutor Cristiano Assis, né? Tirando dúvidas também, né? Do... Enfim, qualquer dúvida que você tiver a respeito do PROCON, pode mandar pra gente, né? A respeito, aí, através do 98830-1140, tá? Daqui a pouquinho, então, a gente traz a participação do doutor Cristiano Assis. Bom, Elson do Forró God, nome artístico de Elson Cruz, foi um renomado cantor e compositor brasileiro conhecido por misturar ritmos do samba e do forró. E nasceu em São Fidélis, né? No estado do Rio. Em 20 de março de 42, o artista faleceu no Rio em 2 de novembro de 2017, aos 75 anos. Coincidência ou não, ele faleceu com a mesma idade do Bonnie Tyler, né? 75 anos. O maior sucesso da carreira foi a música Talismã, como eu disse, lançada em 1989, né? Então tá aí. O nome artístico, criado a partir da fusão de dois ritmos muito populares no Brasil, o forró e o pagode. Começou no início da década de 70, gravando compactos pela gravadora RCA. Primeiro álbum, lançou o LP Desafio de Navalha, em 1975. Dono de álbuns conhecidos como Alô Brasil, de 89, que inclusive, né, faz parte, o Talismã, Iman, 99,

Ave Andarilho 91 e Cada Dia Quero Mais em 93. Aí, essa é um pouco da história de Elson do Forró God, foi destaque no nosso programa de hoje. 10h14.

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14: E a gente continua com a enquete do dia aqui na Rádio Muriaé, falando sobre a morte da Bonnie Tyler, né? Aos 75 anos. Maria das Graças Reis Silva, no Santo Antônio 2. Bom dia.
15: Bom dia, sou Júnior, que é uma das graças, Reis Silva, do bairro Santo Antônio. Então, sobre a enquete, né? É uma pena, né? Uma perca grande, né? Da Bonnie. E eu curtia muito ela também, né? Já dancei muitas músicas dela, né? Que é da minha época de juventude. E a que eu mais gostei, assim, que eu mais curti mesmo, que marcou, foi It's the Harry. Ah, é uma música maravilhosa, né? É uma pena.

0: essa perca. É isso aí. Muito obrigada, bom dia.
1: Obrigado então aí a Maria das Graças, né? Maria Aparecida da Fonseca Ramos, no Santa Terezinha.
2: Bom dia, Gilson Júnior. Ô Gilson, lamentável, né? A perda da nossa cantora aí. Nossa, mãe, vivi momentos nessa música aí que você colocou a primeira aí do programa aí. Momentos maravilhosos. Momentos que a gente era feliz e não sabia, Gilson. Muito bom, tá? Que Deus a tenha no bom lugar, porque ela realmente foi uma excelente cantora. Muito boa, como tem muitos por aí também. Mas grande perca que nós tivemos hoje. Que Deus a tenha e meus sentimentos a todos os familiares dela.
1: É isso, né? Embalou muita gente, né, ô Maria Aparecida? Eu tenho certeza. Marquinhos Marambaia, no Vermelho 2, bom dia.
3: Bom dia, Gilson Júnior. Quem está falando aqui é o Marquinhos Marambaia. Sobre a enquete de hoje, né? Primeiramente, falar que o programa de vocês são excepcional. Muito bom programa, eu escuto todos os dias. Falar sobre a enquete, né? É uma pena, né? Uma perca grande na música internacional. Monitária, né? Grande sucesso, grande música, né? Escuto até hoje. É só uma música que marca a vida, né, das pessoas, principalmente de quem é mais acima dos 50 anos que conhece, né? Um abraço aí, fica com Deus, um bom dia a todos aí.
1: Obrigado, Marquinhos, um abraço, obrigado pelo carinho de todas as manhãs, tá? Eu só tenho que realmente agradecer, né? Às vezes eu fico pensando, eu sou um cara abençoado, né? Por estar aqui nos 99,5, fazendo parte de uma emissora tão conceituada, tão amada como a Rádio Muriel, 82 anos no ar. Isso me deixa muito feliz. E esse carinho dos ouvintes não tem preço. Todos os dias saber que o ouvinte acorda e a primeira coisa que ele faz é o quê? Liga o rádio em 99,5. Então a nossa palavra é única. Gratidão. É isso que eu tenho que dizer. Muito obrigado a cada um que está me ouvindo nesse momento. É você mesmo que está aí perto do rádio, né? Tá fazendo almoço, tá lavando roupa, tá trabalhando, tá no carro. O meu agradecimento de verdade, de coração, por esse carinho, por fazer do Manhã da Muriaé líder em audiência. Num horário, né, de muita responsabilidade. Estar aqui todas as manhãs levando a informação com muita credibilidade. Isso é que importa. Então fica aqui mais uma vez a cada ouvinte o meu muito obrigado. São 10h26. Se você tiver alguma dúvida, né, a respeito aí de assuntos referentes ao PROCON, né, pode mandar pra gente. Doutor Cristiano já tá aqui nos estúdios comigo e vai falar a respeito aí, né, de compras, de golpes, enfim, a gente vai falar disso daqui a pouquinho com o doutor Cristiano Assis, diretor do PROCON de Muriaé.
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3: Muito bem, 10h37, recebendo mais uma quinta-feira, o doutor Cristiano Assis, diretor do PROCON. Bom dia, seja bem-vindo aqui ao nosso programa mais uma vez.
6: Bom dia, Gilson, e bom dia, ouvintes da Rádio Mulher.
3: Bom, doutor, para a gente começar, a pergunta da nossa ouvinte, a Sandra Carneiro, ela é do José Cirilo, ela quer saber o seguinte: doutor, o que pode ser feito? A Vivo me liga mais de 15 vezes por dia, né? O que pode ser feito? O que a pessoa deve fazer? A gente está falando a Vivo porque ela mandou a Vivo, mas tem outras operadoras que a gente sabe que liga o dia inteiro. Eu estou recebendo da Claro toda hora. O que pode ser feito nesse caso?
6: É, Gilson, é referente nessas ligações indesejáveis dessas empresas de telefonia. Eu também sou vítima dele, a minha também é a Claro. Quando já toca ligar a Claro, já desligo. Mas, né, igualzinho a pergunta aí da ouvinte, ela pode ir fazendo levantamento dos números que estão ligando, deixar salvo ali, né, no histórico de chamadas e posteriormente até propor uma ação judicial, né? Porque isso aí passa a ser uma perturbação, vamos colocar assim, ao consumidor. Então ela fazendo levantamento dos números aí, num dia, vamos colocar aproximadamente, igual a Zinha falou, parece em torno de 15 chamados, né? 15 chamados aí, ela fazer o levantamento desses números e propor uma ação indenizatória contra a empresa de telefonia.

0: e através das vias judiciais. Também existe o aplicativo do Não Me Perturbe, né? Você vai, né, baixar ali os números que faz as ligações indesejáveis, que vai constar que você já fez um chamado e aquela, né, aquelas ligações indesejáveis, elas se persistem ali. Então pode, né, fazer inicialmente o Não Me Perturbe, baixar ele ali, direcionar os números que faz as ligações. Posteriormente, ela pode judicializar.
1: Então ela já pode procurar o PROCON ou tem que procurar a justiça direto?
0: Ela já pode judicializar direto após o levantamento desses números que ela recebe ali. Ela tem que demonstrar para o judiciário essas 15 ligações diárias, né? Então é só baixar o histórico ali, que vai relatar aqueles diversos números que fazem a ligação para ela indesejada, e vai pedir ali né, então uma tutela antecipada para cessar essas ligações indesejáveis, bem como aí um dano moral aí pelo perturbação de sossego aí.
1: Às vezes você está numa reunião, às vezes está conversando com alguém ou está fazendo alguma coisa, né? E aí a pessoa fica ligando. Essas ligações, elas devem ser automáticas, não é possível, porque não tem como. Que acaba uma, já entra outra.
0: É, porque você pode anotar, né, algumas das vezes, eu até deixo tocar para ver como é que é o, né, como é que seria o trâmite ali, mas você iria falar com algum atendente, mas na verdade, quando você atende, ela desliga. Então você vê que parece que já é tudo robô, né? Então por isso mesmo que muitas vezes o judiciário, né, age aí e condena essas operadoras de telefonia.
1: E as pessoas também devem ter cuidados ao atender e responder, né, as perguntas, né? Porque ali pode estar gravando. E aí pegar os dados das pessoas, e aí que é que acontece os golpes, né?
0: Não, exatamente, você jamais numa ligação telefônica né, explanar seu nome, seus dados pessoais, jamais fazer isso, porque infelizmente aí né, no dia a dia a gente vê, né, vários golpes aí envolvendo a situação, principalmente quando envolve aposentado e pensionista. Que pega ali, faz a captação de voz da pessoa, ela passou os dados da pessoa, depois faz uma montagem que ela autorizou um empréstimo. E tem, muitas das vezes, se o empréstimo caísse até na conta dela, tá bom. Muitas das vezes ela é vítima ali desses golpes também.
1: E acaba ficando no prejuízo, né?
0: É, exatamente. E prejuízo, em, pode falar em triplo, né? Porque se o empréstimo é de 1.000, quando você vai pagar, ele tá 3.000. Né? É. E já desconta na fonte, né? Já desconta direto já na sua aposentadoria aí.
1: Doutor, fala em golpe, a gente tem tomado conhecimento aí de muitos golpes envolvendo o falso advogado, né? Eles estão pegando tipo a imagem, ah, o doutor Cristiano é advogado, eles pegam a imagem do doutor Cristiano, faz um zap e aí começa a extorquir, vamos dizer assim, os clientes, né? Agora, o problema é como é que sabe, né? Número de processos, as coisas, né? Como é que... Porque a pessoa às vezes está lá na ansiedade, esperando lá 5 anos, 10 anos, ah, tem um dinheiro para receber. Aí o falso advogado liga, falou, ó, o seu processo, número tal, vai ser liberado, mas eu preciso de tanto. Né? Tem acontecido muito isso, né?
0: É, justo. Assim, até a própria OAB, né, juntamente no programa de vocês, que ela sempre já está batendo essa tecla. Hoje, tanto a OAB estadual, tanto a OAB federal, ela está lutando muito isso aí. Agora já teve uma mudança recente, que está passando todos os processos por Epocre, né? E você tem uma chave de acesso que só o advogado que tem, né, com o celular dele, que é cadastrado. Então, assim, em tese vai até diminuir a situação. Mas nos dias de hoje, atualmente ainda, os processos, eles são públicos. Então, os golpistas aí de plantão, ele abaixa o processo, vai lá, descobre que o justo tem um processo, entrou com ação pedindo, né, 15 mil de danos morais, e ele, né, usa ali o status ali, em tese, do seu advogado. Mas, normalmente, você vai ver que o número é diferente do seu advogado. Manda exemplo, né, você aqui da comarca de Mureca, que é 32... você vê que o número é totalmente diferente do número que você conversa com o seu advogado.
1: Geralmente o DDD é diferente.
0: Pode, né, até acontecer ser o DDD 32, mas o número é diferente do seu advogado. Então, e outra coisa, Gilson, não há no processo qualquer pedido de eu solicitar ao cliente uma antecipação de valores para ele liberar o meu. Normalmente, quando, né, o cliente tem sucesso ali no processo, o advogado tem um sucesso, o valor disponibilizado, ele vai acertar com você e vai decotar o que ele fez, o contrato com você, do percentual de honorários. Né? Então, por que você vai depositar um dinheiro pro advogado?
1: Ainda, né?
0: Exatamente, você vai liberar um dinheiro do advogado, que o dinheiro em tese está lá em conta judicial, que hoje é feito através do Depox, então, né? Tudo ali internamente. Então, não tem a necessidade de você antecipar o dinheiro pro advogado para liberar um alvará para você ali.
1: O ideal, então, quando a pessoa receber uma ligação dessa, primeiro falar, aguarda um pouquinho que eu retorno. Procura o advogado, liga para o número do

0: do seu advogado para saber se é ele, não é isso?
1: Não, exatamente, normalmente você já tem o seu advogado, né, no seu aparelho ali, no WhatsApp, faz a ligação mesmo, né? Ô doutor, e aí, liberou o processo, liberou o dinheiro? Né? Muitas vezes, se você não conseguir, né, contato com ele naquele momento, procura o escritório do advogado, né, mas jamais resolva ali através da ferramenta ali, daquele momento, daquela ânsia de ver o dinheiro ali. Porque a ânsia de ter o dinheiro, você vai perder mais dinheiro. E, infelizmente, a maioria dos processos que ao golpe, o processo nem dinheiro disponível para o cliente tem ainda.
0: Pois é.
1: A maioria dos golpes, o dinheiro não está disponível. Tem processo que nem foi sentenciado, tem processo que está instruído ainda. Tem processo que o colega distribuiu hoje, o golpista já teve acesso, nem já fala que o cara ganhou já.
0: Não dá tempo nem de chegar.
1: A outra parte não foi nem citada. Então, assim, né, é triste a gente constatar isso no dia a dia, que a gente vê aí no, né, na advocacia. Mas é, né, solicitar.
0: Esse é o preço da tecnologia também, né? Para quem sabe usar para o bem, ótimo. Mas para quem usa para o mal, né?
1: É, exatamente. Mas assim, hoje estão já. As ferramentas do CNJ hoje já estão dificultando também o trabalho dos golpistas em relação ao falso advogado.
0: Mas tem que ser, né? Tem que ser, porque muitos advogados acabam, né, se prejudicando, né? Porque aí, até provar que não foi ele e tal, aquela coisa, aí o cliente já brigou com o advogado e tal, enfim.
1: Né? É o advogado que fica com umas lençóis ainda.
0: Pois é, vezes. Então. Pergunta para o doutor se a Vivo pode acrescentar plano funeral na minha conta sem ao menos me perguntar.
1: É, não pode, né? Isso aí também já tem uma venda casada.
0: A Luzia Dalla Paula.
1: É, Luzia, isso aí já é uma venda casada, mas como a gente fez a menção anteriormente aqui numa ligação. Talvez te ligaram, né? Fizeram a menção ali de ofertar algum plano e, né, você pode ter dado o aceite. Numa situação dessa, pode, né, procurar o PROCON Municipal, né, o PROCON da Prefeitura Municipal de Mureia aqui, procurar nos lá que a gente vai fazer o contato e vai solicitar essa autorização sua aí, que tem que ter essa anuência sua. Se não tem anuência, tem que haver o cancelamento.
0: Ela ficou sabendo só na hora de pagar a conta. Aí tava lá. Eu nunca vi isso, né? Plano funeral na conta de telefone. Cada uma que esse povo de operador arruma, né?
1: É hoje.
0: Colocar plano funerário ligado à conta de telefone.
1: É hoje, infelizmente, esses prestadores de serviço hoje trabalham até em parceria, né? Hoje a gente vê a própria Energisa com algumas instituições. E de telefonia eu tô surpreso, tá? Não constatei, não visualizei qualquer atendimento nesse ponto aí. E até é bom que a gente já toma conhecimento, né? Pra já fazer as precauções aí aos demais consumidores aí, clientes dessas operadoras. Mas no caso dela, né? Pode procurar o PROCON lá, que a gente tem uma linha direta com as operadoras e vão colher informações aí pra sanar aí essa venda casada em cima dela aí.
0: Aí, Luzia, pode procurar o PROCON lá. Pergunta ao doutor Cristiano se o banco pode descontar dinheiro dos aposentados cobrando cartão de débito. Exemplo, está sendo descontado há muitos anos o valor de cartão do meu pai, mas ele não usa e nem movimenta. Descobrimos agora.
1: É que o que ocorre, alguns aposentados, Gilson, ele abre uma conta corrente, que eu sempre oriento o aposentado ser uma conta salário. A pessoa ganha um salário mínimo, né, 1.821. A instituição bancária, ela cobra ali o pacote de serviço normalmente 49, 59, 69, depende da instituição financeira. Quer dizer, já está comendo aí do aposentado 5% do salário dele, né? Uma cesta, né? Vamos colocar a taxa ali. Então, assim, a gente tem que averiguar primeiro qual que é a conta do aposentado pensionista, no caso dela aí, para ver se está no contrato, porque normalmente está no contrato isso aí. Então, se não está no contrato, que a gente vai orientar e pedir o cancelamento dessa conta corrente. E ela tem uma conta salário. Lógico, a gente sabe quando a pessoa ela tem uma conta salário, ela não consegue um empréstimo pessoal, ela não consegue um cartão de crédito, não consegue, né, os benefícios. Então, assim, a gente tem que olhar cada caso, mas se for conta salário, o desconto é indevido.
0: É a pergunta da Neide, né? Bom, outra pergunta. Bom dia, Gilson. Em outubro de 2025, eu comprei uma geladeira em uma loja de Muriaé. A geladeira à vista era R$ 3.500. A prestação era de R$ 4.800. Aí a atendente me fez as prestações no carnê de R$ 540,42 em 18 vezes. Tá dando para entender até aí, né? Comprei no dia 8 do 10 e no dia 10 eu procurei a loja para desistir da compra e eles não aceitaram. Aí no dia 14 do 10

0: Eles trouxeram a geladeira, aí eu fiquei com ela. Depois disso, procurei o Procon aí em Muriaé, eles falaram que não podia me atender porque eu já tinha recebido o produto. E na loja eles falaram que era melhor eu pagar as prestações do que eu ficar com o nome sujo. Ela só foi... Como é que é? Ela só foi ver o valor em casa. Deve ser ela, né? Quando fui juntar as prestações. É a Nilza das Três Barras. Um grande abraço a todos.
1: Ô, Gil,
0: é um arrependimento isso?
1: Não, o que que ocorre? A gente já fez a menção aqui, nos programas anteriores, a compra presencial, ela não tem o direito ao arrependimento. Né? Então, assim, a gente tem que se aprofundar no caso aí da ouvinte aí. Se a compra foi presencial, não tem o direito ao arrependimento. O que a gente constata, quando você faz a menção de compra no carnê, o juro é muito mais alto. É totalmente diferente se você fizer no seu cartão de crédito pessoal, se fizer no cartão de crédito da loja. A compra através do carnê, ele já é alto, né?
0: É, porque
1: o juro é muito 3,500 alto.
0: À vista, aí passou para 4,800.
1: Exatamente.
0: 1,300 a mais.
1: É, mas tu fala assim, né? Se foi no carnê. Normalmente, numa situação dessa, a gente solicita o cupom fiscal, porque pode estar embutido nessa compra dela, garantia estendida, seguro. Muitas vezes, se a pessoa chega ao Procon e reclama, né, que ela não concorda com o que foi embutido ali na venda dela ali, ela queria só o bem, ela só, né, só queria a geladeira no caso
0: dela. Mas nesse caso, o atendente ele não tem que explicar? Ah, você está levando a geladeira, mas tem aqui a garantia estendida. Você quer a garantia estendida? Tem aqui um seguro, não sei o quê. Não tem que explicar tudo.
1: Não, exatamente, Jussa. Aí quando a gente faz a indagação aos lojistas, né? Independente da loja que é. Ah, mas nós explicamos, tal. Mas ela tem o direito do arrependimento ali para cancelar o seguro.
0: Só
1: o seguro. Desfazimento do negócio, não. Porque se ela tivesse comprado através da internet, até através do WhatsApp, tem o direito do arrependimento que é 7 dias.
0: Ah, então a geladeira ela é obrigada, no caso, a ficar.
1: Exatamente.
0: E não pode se constatar lá, tiver uma venda casada, ela não é obrigada a ficar com seguro.
1: Não, isso aí a gente consegue, pode falar 100% dos cancelamentos disso aí que é venda casada. Né? Isso aí já é pacificado. Né? Então pode ter ocorrido não ter havido uma venda casada de seguro, pelo valor que a Flor de 3.500 produto à vista, no carnê 4.800, tá dentro mais ou menos, se a gente analisar por alto, que o juro já é muito alto no carnê. Então, assim, o atendimento ele foi que é de acordo que a própria lei resguarda aí.
0: É isso. Se você tiver alguma dúvida, pode mandar pra gente. 988-30.140, aproveitar a presença aqui do Dr. Cristiano, diretor do Procon. A Vivo pode aumentar o valor do plano sem notificar ou sem avisar?
1: Tem ocorrido diversos atendimentos no Procon, não recordo quais a operadora, mas eu vou dar um exemplo da própria Vivo, que eu tenho, sou cliente da Vivo. Normalmente vem informando na conta dos meses anteriores que haveria um acréscimo. Eu vou dar um exemplo meu, parece que aumentou R$10, era, né, um valor, aumentou R$10 lá, mas houve uma comunicação anterior, né? Então, assim, aí normalmente quando a pessoa procura o Procon, eu peço que ele apresente umas duas faturas anteriores ou aumento ali para a gente constatar ali que foi informada. Até porque tem uma autorização, né, dos órgãos reguladores aí para fazer o aumento.
0: E se não tiver, por exemplo, dessas duas contas passadas, aí cabe uma ação.
1: Exatamente, cabe uma abertura de reclamação junto ao operador que ela não tomou conhecimento que haveria um aumento ali.
0: É isso. Agora 10h52, doutor Cristiano, mais alguma coisa que eu gostaria de destacar no programa de hoje? Fica à vontade.
1: É justo, já até aproveitar e antecipar que, né, na quinta-feira que vem, o Sejusc itinerante juntamente com a Prefeitura Municipal de Muriaé, né, através do Procon, estará no distrito de Belisário na parte da manhã e na parte da tarde estará em Itamuri. Então, portanto, é um serviço, né, disponibilizado pela Prefeitura Municipal de Muriaé, levando aí atendimento aos moradores do distrito mais longe que da sede do município.
0: É isso. Mais uma vez eu gostaria de agradecer a sua participação, deixar um endereço aí e o telefone, inclusive que é zap lá do Procon, para quem se sentir aí lesado, né, pode procurar o Procon para resolver.
1: O Procon está situado ali próximo à Prefeitura Municipal de Muriaé, né, próximo embaixo da Fundarte. Nosso telefone, que é o WhatsApp, é o 3696-3414. O nosso e-mail é procon@muriaé.mg.gov.br. Nosso atendimento, nosso funcionamento, ele é das 12 às 18 horas, de segunda a sexta-feira.
0: Doutor Cristiano, mais uma vez, muito obrigado e até a próxima.
1: Nós que agradecemos aí e colocamos o Procon à disposição aí de todos os muriaenses.
0: Faltam 6 para as 11.

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4: O infarto, popularmente conhecido como ataque cardíaco, é o processo de morte ou isquemia de parte do tecido cardíaco, geralmente por uma obstrução da artéria coronária, popularmente a veia entupida. Sintomas como dor no peito, principalmente durante os esforços, queimação nos braços, falta de ar, palidez, suor frio, podem ser sintomas de infarto agudo, devendo procurar imediatamente o hospital para o tratamento precoce. A boa notícia é que o infarto pode ser prevenido. Procure um cardiologista, passe por uma avaliação. Fatores como colesterol em excesso, hipertensão arterial, glicose elevada, o temido diabetes, tabagismo, estresse e até mesmo a depressão devem ser controlados para que o nosso coração trabalhe melhor e seja reduzido o risco de infarto.
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3: 11 horas. Governo adia decisão sobre retirada do subsídio à gasolina após novos ataques ao Irã.
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3: O ministro da Fazenda, Dário Durigan, afirmou nesta quinta-feira que vai avaliar na próxima semana a retirada parcial ou total do subsídio à gasolina criado pelo governo para conter os efeitos da guerra no Oriente Médio sobre os preços dos combustíveis. Segundo o ministro, a intenção inicial era retirar o benefício ainda nesta semana. No entanto, a alta ontem de mais de 5% no preço do barril de petróleo levou a equipe econômica a adiar a decisão. Em maio, o governo anunciou o subsídio à gasolina importada ou produzida no Brasil. A medida inicialmente tinha previsão de duração de 2 meses para conter os efeitos da guerra nos preços do petróleo. O valor do subsídio é de 44 centavos por litro. A Comissão de Constituição e Justiça e de Cidadania da Câmara dos Deputados aprovou nesta quarta-feira uma proposta de emenda à Constituição que altera a forma de cálculo do imposto sobre a propriedade de veículos automotores. A proposta prevê que o imposto deixe de ser calculado com base no valor de mercado do veículo e passe a considerar apenas o peso do automóvel. Atualmente, o IPVA é cobrado pelos estados com base no valor de mercado dos veículos, geralmente tomando como referência a tabela FIPE. As alíquotas variam de acordo com cada estado e costumam ficar entre 1% e 4%. Ainda há um longo caminho antes de uma possível aprovação definitiva do texto. A PEC seguirá agora para uma comissão especial na Câmara dos Deputados. Se aprovada, ainda precisará passar por votação em 2 turnos no plenário da Casa antes de seguir para análise do Senado Federal. Pelo menos 3.811 pessoas morreram até esta quarta-feira em consequência dos 2 terremotos que atingiram o norte da Venezuela há 2 semanas, segundo o balanço oficial divulgado pelo governo venezuelano. Os dados apresentados na terça-feira, data da última atualização, registraram 3.685 vítimas, um aumento de 126 mortos. Os terremotos consecutivos de magnitude 7,2 e 7,5 deixaram ainda 16.740 feridos e 17.907 desabrigados, de acordo com um boletim lido pelo presidente da Assembleia Nacional, Jorge Rodrigues. No Rio de Janeiro, agressores de mulheres em casos de violência doméstica e familiar, violência de gênero e outras formas de violência sexual poderão ter que usar tornozeleira eletrônica na cor rosa. O parecer favorável ao projeto de lei 7.549/26, que institui a tornozeleira rosa no estado, foi aprovado ontem por unanimidade na Comissão de Constituição e Justiça da Alerj. O texto seguirá para o plenário da Casa e poderá receber emendas dos deputados. De acordo com o projeto de lei, a finalidade é facilitar o reconhecimento funcional do monitorado por agentes de segurança pública em ocorrências, inibir a reincidência em todas as formas de violência contra a mulher e fortalecer a segurança das vítimas e de suas redes de proteção. 11 horas 4 minutos. 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A seguir, o plantão de polícia.

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3: 11:07. Mandar um bom dia para minha querida amiga DJ Pietra, sempre ligada comigo ali na Yellow Cell, não é isso? Também um abraço pro Luan e a namorada dele, que é a Maria. Obrigado. O trio ouvindo a gente. Valeu pelo carinho, tá, o DJ? DJ sempre animando a galera aí. Já viu a DJ Pietra? Hein? Manda muito nos pratos, né? Agora não é prato, mas antigamente era no vinil, né? Falava os pratos. Agora é mais moderno, né, DJ? Um abraço pra você. Também pro Luan e a Maria, namorada do Luan. Estão ligados comigo lá na Yellow Cell. 11:07. Daqui a pouco tem o plantão de polícia.

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8: Vamos então aos principais destaques de hoje. Operação mira organização criminosa ligada ao Comando Vermelho em Leopoldina e região. Saque de carga na Vileta em Leopoldina termina com 2 presos e apreensão de 56 caixas de biscoito. Rapaziada fez a festa lá, achou que ia ficar por isso mesmo, né? É, só que a polícia chegou junto. São os destaques a partir de agora no Plantão de Polícia.
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8: Vamos lá então, a primeira de hoje, falando dessa mega operação deflagrada na cidade de Leopoldina e na região, né? O Ministério Público de Minas Gerais, por meio do GAECO, na Zona da Mata,

em conjunto com a Polícia Militar de Minas Gerais, com apoio da ROCA, da Rotan, do GER, que é o Grupo Especializado de Recobrimento, e do Batalhão de Choque, deflagraram na manhã desta quinta-feira, ou seja, hoje, a Operação Kione, com o objetivo de desarticular organização criminosa interestadual ligada ao Comando Vermelho, com atuação nos municípios mineiros de Leopoldina, Recreio, Argirita, Cataguases, além de Paraíba e até no Rio de Janeiro. Segundo as investigações, a organização atua no tráfico de drogas, porte e circulação de armas de uso restrito e homicídios. O grupo também exerce domínio sobre comunidades por meio de violências, ameaças, imposição de regras de convivência e aplicação de punições contra moradores que descumprem as determinações do grupo. As apurações também registram episódios de violência grave, como torturas, espancamentos, ameaças, ataques contra desafetos e monitoramento de policiais, incluindo possível planejamento de ação contra a vida de agentes de segurança pública. Olha a gravidade, né, desses criminosos. A operação cumpre 70 mandados judiciais, 27 de prisão preventiva e 43 de busca e apreensão nas cidades de Leopoldina, Recreio, Juiz de Fora e no Rio de Janeiro. As investigações já resultaram na apreensão de mais de 5 mil porções de drogas, 4 fuzis, hein? Aí, olha o fuzil aí. 4 fuzis apreendidos e diversos carregadores de arma de fogo. Participam da operação cerca de 150 policiais militares, 7 promotores de justiça e servidores do Ministério Público de Minas Gerais, com apoio do GAECO e do Centro de Segurança e Inteligência do Ministério Público do Estado do Rio de Janeiro. A operação segue em andamento e a qualquer momento a gente pode voltar com novas informações. Certo é que uma grande quantidade de drogas já apreendida, armas de grosso calibre também foram apreendidas. Esse é o saldo parcial dessa mega operação em torno ali de Leopoldina, Recreio, Cataguases e até no Rio de Janeiro. Então a gente pode voltar, né, ainda hoje com o saldo final, né, dessa operação, que para mim, no meu ponto de vista, já teve um êxito muito grande, né? 27 mandados de prisão cumpridos, drogas e fuzis apreendidos. São 4 fuzis, né? Então, esse grupo sendo desarticulado aqui na nossa região. São 11h17. 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

são 11:20 agora, 11:20. Atenção para essa notícia, hein? Dois homens foram presos pela Guarda Civil Municipal de Leopoldina na noite de ontem. Suspeitos de envolvimento, sabe com o quê? Hã? Receptação e saque de carga de uma carreta que havia tombado lá na Serra da Vileta, em Leopoldina, na 116. A ocorrência foi registrada no bairro Redentor e terminou com a apreensão de 56 caixas de biscoito. De acordo com as informações apuradas pelo nosso parceiro, lá em Leopoldina, no Jornal Vigilante, a equipe realizava patrulhamento preventivo quando avistou um homem carregando uma caixa de biscoitos. Ao perceber a aproximação da viatura, ele acelerou o passo, atitude, né, que despertou a suspeita dos guardas. Durante a abordagem, o homem informou ter adquirido o produto de um outro indivíduo. Os agentes seguiram até o imóvel na Avenida Geu Pinto de Faria, onde localizaram aproximadamente 56 caixas de biscoito da marca Piraquê, sendo 6 delas já abertas. A Polícia Rodoviária Federal foi acionada para prestar o apoio aos trabalhos. Após a apuração dos fatos, os dois suspeitos receberam voz de prisão e foram encaminhados, juntamente com o material, para a delegacia da Polícia Civil Leopoldina. Agora, os caras deram mole. Caíram nessa de trouxa. Porque o cara sabe que é receptação. Pô, o caminhão tombou. Ah, caminhão de cerveja, caminhão de biscoito, caminhão de peixe, caminhão não sei de quê. Meu irmão, não pode saquear a carga. Vai responder pelo furto ou pela receptação. Esse que comprou, que estava carregando uma caixa, vai responder o 180. E a receptação, ele comprou um produto que foi furtado. Nós já falamos, cansamos de falar isso aqui. Receptação também é crime. Ah, o caminhão tombou, tá tudo certo, tá liberado. Não, não tá liberado. Não tá liberado. Agora, Se o dono da carga falar assim, não, beleza, tá liberado.

Muito bem, voltando aqui ao raciocínio, nós tivemos um pique de energia aqui no, na Avenida Constantino Pinto, mas estamos de volta, né? E aí, então, na linha de raciocínio que eu falava a respeito, né, da receptação, é o artigo 180. Esses vão responder, né, pela receptação do biscoito. O caminhão tombou, o cara chega lá, acha que

0: tem direito, não tem. A não ser que o dono da carga falasse, não, vocês, né, podem pegar, tá liberado. Do contrário, não se pode pegar nenhum tipo de carga, né, na pista. Tá? Deu para entender? Agora vai ter que chupar essa jaca manteiga aí, né, irmão? O 180 que é a receptação. Bom, 11h25, deixa eu chamar aqui o nosso querido Franklin Ribeiro. Ele tá no vermelhinho da Rádio Muriaé e tem informações de momento. Vamos lá, Franklin, bom dia.
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2: Olá, Gilson Júnior, bom dia para você. Estamos aqui acompanhando a inauguração, né, da nova sede do escritório seccional de Muriaé. E aqui conosco, na figura, né, da Advocacia Geral do Estado de Minas Gerais, o advogado-geral, doutor Fábio Murilo Nazar, que vai falar um pouquinho para a gente deste momento aqui, né, essa inauguração, essa conquista aqui desse novo espaço. Bom dia.
3: Muito bom dia a todos. Para mim é uma alegria enorme poder estar em Muriaé, que é uma cidade polo da região, inaugurando o nosso novo escritório seccional, que trará mais conforto e mais condições de trabalho para todos os procuradores do Estado e todos os servidores da AGE. A AGE agradece a cidade por nos acolher tão bem em todo esse tempo que aqui estamos, e agora estaremos com a nova sede mais preparados para a defesa do Estado, das instituições democráticas e do povo mineiro, especialmente do povo de Muriaé.
2: E uma cidade como Muriaé, né, esse crescimento valorizando todo o espaço da cidade em si, ter uma sede como essa, a gente está vendo aqui, né, doutor, muito bonita, vai atender muita população.
3: Sim, nós temos um atendimento externo, especialmente para os contribuintes, que é relevante. E com essa nova sede, esse atendimento será ainda mais ampliado e tornará mais confortável o acesso dos contribuintes e de quem eventualmente precisar dos nossos serviços aqui na cidade e em toda a região.
2: Tá certo, obrigado, viu?
3: Eu que agradeço.
2: Gilson Júnior, volto com você daqui diretamente da inauguração do novo escritório seccional de Muriaé, Franklin Ribeiro.
0: Ok, Franklin, obrigado pelas informações, é isso, né? 11h27, a gente fecha o plantão de hoje, que volta amanhã, 11h05, aqui em 99,5.
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2: Falecimento. 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
5: 11:36, um abraço ao José Francisco e a Evandra lá no Porto Belo, estão ligados comigo sempre aqui, né? Muito obrigado. Estão com saudade aí dos policiais aqui no plantão, né? Já eles estão de volta, devido à lei eleitoral, né? Eles não podem participar aqui durante o plantão, mas assim que terminar as eleições, né? Eles voltarão a participar aqui do nosso programa. 11:36, vamos para a enquete de hoje?
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5: Deixa eu ouvir a Marli Rodrigues lá no vermelho. Oi, Marli, bom dia.
7: Ô, Gil, sobre a enquete de hoje, eu curti muita música dessa cantora maravilhosa que nós perdemos, né? Nas resinhas, no Santo Antônio, no Porto. Sabe, a gente tinha aquele programa nas resinhas, sabe, de mandar mensagem, bilhetinhos, sabe, com as cartinhas. A gente falava o nome das pessoas, da pessoa que a gente queria, né, e mandava aquela música carinhosa pra pessoa, que é a música romântica. Uhum. Eu curti muito essa música, principalmente a Talismã. Sabe? Curti muito, muito, muito, muito mesmo. Rapaz, eu era mais adolescente, né? Que agora eu tô assim, adolescente, uma adolescente mais madura, né? Mas eu curtia muito. Nossa, era uma maravilha. Quando chegava, tava aquela música de fundo das resinhas, com as músicas lindas, maravilhosas. Uhum. Nossa, foi uma perca muito grande, viu? Obrigada, Marli Rodrigues, aqui dos Vermelho 2.
5: Tá bom. Um abraço pra todos aí no Vermelho 2 ouvindo a gente, né? Vamos aproveitar e abraçar todos Nova Muriaé também, lá no Vermelho. Todo mundo ouvindo aí o nosso programa. Mais uma participação. Américo no Recanto Verde, bom dia.
8: Oi, Gilson, meu amigo, muito bom dia. Eu também quero participar dessa enquete, porque essa cantora foi a minha companhia por muitos anos lá no campo, na roça, cara. Eu carregava meu rádio lá pra lavoura de café, pendurava ele até nos pés de café, ia mudando, trabalhando e mudando, e ouvindo essa cantora cantar, essa cantora, né, no rádio, através da Rádio Muriaé. Eita, ei, rapaz, mas como que a gente cantava juntos, cara? E os companheiros também cantavam, porque isso aí era companheira nossa de todos os dias, através do rádio. Parabéns pra você mesmo, é o Américo do Recanto Verde. Abraço, amigo.
5: Tá bom, meu irmão. Muito obrigado pela participação, né? Então tá, é isso aí. Uma grande perda, né? Pra nossa música. A voz belíssima. E ficou com essa voz rouca por um acidente, né? Como eu disse aqui há pouco. Ela tinha feito uma cirurgia, não podia falar, ficar 6 semanas sem falar. E acabou gritando, ficou nervosa. E a voz ficou aí, rouca desse jeito. São 11:39.

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1: A odontopediatria é uma especialidade da odontologia que aplica cuidados especiais na saúde bucal de bebês e crianças, além de gestantes e pacientes com necessidades especiais. Sua principal função é aplicar técnicas de psicologia infantil para eliminar desde cedo os traumas relacionados ao dentista, que podem ser iniciados nesse período da infância. Quando nascer o primeiro dente do bebê, já é recomendável o início do tratamento com um dentista especializado em odontopediatria. Os dentes de leite são os primeiros dentes a surgirem em seres humanos. Assim que nasce, devemos procurar um odontopediatra para fazer sua manutenção, para que no futuro a criança possa se tornar um adulto com dentes perfeitos, livre de doenças, com uma estética bucal bonita, com dentes fortes e resistentes.
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3: A insuficiência cardíaca é quando o coração não consegue bombear ou receber adequadamente o sangue para suprir as necessidades do nosso organismo. As causas variam desde infarto, pressão alta não controlada adequadamente a longo prazo, miocardite, diabetes e doença nas válvulas cardíacas, como a febre reumática. Os sintomas mais comuns são cansaço, falta de ar aos esforços ou à noite após se deitar, inchaço nas duas pernas ou pés e dores no peito. Se você sente ou conhece alguém com alguma dessas queixas, procure um cardiologista. O diagnóstico e o tratamento precoce pode curar ou melhorar sua qualidade de vida.
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3: Dez minutos para o meio-dia, deixa eu chamar aqui o Matheus Gouveia, trazendo informação também de momento. Matheus, é com você.
4: Muito bom dia, Gilson, os amigos do estúdio que nos acompanham por 99,5. Nós estamos aqui na agência Sicredi Centro para um momento importante, assinatura de convênio da Sicredi com o Sebrae. Aqui ao meu lado, Laone Cunha, gerente regional de desenvolvimento, que vai nos dar uma palavrinha. Laone, bom dia a você. Eu queria saber não só a importância dessa assinatura deste convênio, mas também os eventos que aconteceram recentemente nesta semana sobre o Fundo Social e sobre o Plano Safra. Bom dia.
5: Bom dia a todos os ouvintes. Obrigado pela presença mais uma vez, né? Você é sempre muito, atencioso a nós, nos acompanhando, nos dando todo o suporte aí, e o papel de vocês é importante nessa nossa jornada em Minas Gerais, tem nos colocado no outro patamar justamente pela qualidade, assertividade e a responsabilidade de vocês na comunicação. Tivemos aqui esse momento agora, né, de assinatura do convênio com o Sebrae, um evento que vai acontecer em toda a nossa área de atuação, com 180 empresas sendo capacitadas num programa chamado Varejo Mais, que trabalha toda a eficiência, né, a efetividade das empresas, qualificando as, né, para poder atender o seu consumidor, para fazer com que as pessoas permaneçam na sua cidade fazendo as contas, gerando melhores resultados para o município, para as empresas e para as pessoas que ali convivem. Então, assinamos o convênio agora com o nosso presidente Matuello, que está aqui conosco. Em um momento que é o primeiro que estamos assinando convênio nessa proporção. A gente tem várias atividades com o Sebrae, mas nessa proporção é o primeiro de muitos, com certeza. Queremos desenvolver mais atividades também voltadas ao agronegócio, que o Sebrae também tem um trabalho nessa área. Mas começando com o setor empresarial, que é tão importante, né? E vocês da mídia estão junto conosco para divulgar isso, realmente é grandioso demais para nós. E tivemos também nessa semana dois momentos importantes com o nosso presidente, que o primeiro foi a entrega do Fundo Social para praticamente 70 instituições foram contempladas, né, com quase R$1 milhão distribuídos aí na nossa cooperativa para atender programas sociais voltados a crianças, a idosos, enfim, pessoas que têm dificuldade de se manterem sozinhas, e essas instituições acolhem, dando suporte, e é o papel do Sicredi, né, como cooperativa, também desenvolver a parte social. A gente trabalha o econômico, que é a sustentabilidade do nosso empreendimento, gerando negócios, mas também devolvemos isso para as nossas comunidades, para os associados, no resultado que eles geram. E o que é mais importante é desenvolver a parte social através de recursos que o próprio associado gera. Então foi um momento maravilhoso, a gente recebeu todas as entidades que foram contempladas e receberam então o certificado, né, de contemplação dos seus valores conforme os projetos que foram estruturados dentro da cooperativa. E o segundo momento, que é a semana também, que foi ontem à noite, tivemos aí a apresentação do Plano Safra, outro programa, né, que vem muito de encontro à nossa área de atuação, né, tanto para o setor aí da pecuária, da produção do café, da parte das flores, das mudas, região ali das Cotodutas, Dona Zébia, onde o agro é muito forte, e a gente recebe todos os anos as informações do governo, que é o Plano Safra, e a gente procura chamar os nossos parceiros, né, que ajudam nós a entregar esses valores, que são os sindicatos, a Emater, Secretaria de Agricultura, enfim, os escritórios de planejamento, que elaboram os projetos, onde nos dão a condição de que nós estamos sendo assertivos na liberação desse recurso. Porque o recurso do agro, ele é subsidiado. E, às vezes, muitas pessoas procuram esse recurso para ter uma forma melhor de fazer negócio. Só que ele tem que ser direcionado para aquilo que é o seu propósito, é o agronegócio. Né? Então, os parceiros nos dão essa garantia e essa responsabilidade de que o dinheiro chega na mão do produtor de forma assertiva e com conhecimento. Então, a gente tem que saber qual é que é a formalística, qual é que é o enquadramento, a taxa de juros, prazos. E nada melhor do que essas pessoas capacitadas no agronegócio para fazer essa aproximação do Sicredi com o produtor. É um caminho de parceria, onde nos garante a certeza que o dinheiro vai chegar no produtor, e muito melhor que isso, que é gerar riqueza para que o produtor permaneça na sua atividade, para que os municípios também tenham melhor qualidade no setor rural, e também trabalhar muito forte na seção rural, que é tão discutido nos dias de hoje, os filhos dos produtores querendo ir embora, porque às vezes falta recurso para

desenvolver a atividade. E o Plano Safra, ele vem para isso, né? Fazer com que o produtor se desenvolva, que seus filhos busquem especialização, conhecimento e retorne à propriedade para desenvolver suas atividades. Então, momentos importantes, né? Marcando a nossa trajetória em Minas Gerais, em 5 anos de expansão, 20 agências, já chegando, passamos de 40 mil associados e cumprindo com o nosso propósito, que é desenvolver a sociedade de forma sustentável e fazendo o papel do cooperativismo cada vez mais forte no nosso

E a gente separou essa música justamente para fechar o programa. Uma música que marcou uma época e marcou a vida de muita gente, né? Eu tô falando de Sem Limites para Sonhar. É um dueto de sucesso lançado em dezembro de 1986 pelo cantor brasileiro Fábio Júnior e pela cantora Bonnie Tyler. A música, bilíngue, foi o principal destaque do álbum homônimo de Fábio Júnior, alcançando o primeiro lugar nas rádios do Brasil e consolidando a artista europeia na América Latina. O clipe oficial da faixa mostra os dois artistas cantando em um estúdio de gravação, intercalado em cenas do cantor caminhando pelas ruas de Londres, né? Então, é um pouco aí da história de Sem Limites para Sonhar. Que a Bonnie Tyler possa descansar em paz. Faleceu aos 75 anos, estava internada desde abril, se me falha a memória, dia 30 de abril, né? Ela acabou sendo internada e hoje, né, não resistiu e acabou falecendo. Que a Bonnie Tyler possa descansar em paz. Com isso, a gente encerra o programa de hoje. Obrigado a todos pelo carinho, pela audiência. 1 da tarde, te convido para ouvir o Marcelo Bittencourt e o Boa Tarde, Muriaé. Eu volto amanhã, a partir de 8 da manhã. Um abraço a todos e até lá.

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2: A insuficiência cardíaca é quando o coração não consegue bombear ou receber adequadamente o sangue para suprir as necessidades do nosso organismo. As causas variam desde infarto, pressão alta não controlada adequadamente a longo prazo, miocardite, diabetes e doença nas válvulas cardíacas, como a febre reumática. Os sintomas mais comuns são cansaço, falta de ar aos esforços ou à noite após se deitar, inchaço nas duas pernas ou pés e dores no peito. Se você sente ou conhece alguém com alguma dessas queixas, procure um cardiologista. O diagnóstico e o tratamento precoce pode curar ou melhorar sua qualidade de vida.
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2: A odontogeriatria é uma área da odontologia com foco no atendimento dos pacientes idosos, considerando fatores da saúde bucal, atuando na prevenção e bem-estar desses pacientes. Algumas doenças bucais, por serem inflamações, podem acabar provocando doenças crônicas pré-existentes, como, por exemplo, doenças cardíacas, diabetes, reumatismo, entre outras. A boca seca é uma queixa comum dos pacientes idosos e podem ser relacionadas a diversas causas. O aumento da quantidade de água ingerida ao longo do dia vai minimizar esse sintoma. A escovação adequada é a forma mais efetiva para manter esses dentes saudáveis e inclui desde a escovação até o uso do fio dental após as refeições. Com o avanço da odontologia, é possível ter uma melhora na saúde bucal dos idosos, dando mais qualidade de vida.
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4: Hoje iremos falar sobre o câncer colorretal, também conhecido como câncer do intestino grosso ou do reto. Esse tipo de câncer é mais comum após 50 anos e está entre os tumores mais comuns, tanto em homens como em mulheres. Tem como os principais sinais e sintomas alterações do hábito intestinal, sangue nas fezes e emagrecimento. Quando diagnosticado na sua fase inicial, tem grandes chances de cura. O principal exame para o seu diagnóstico é a colonoscopia, na qual podemos realizar biópsias da lesão, como também definir a sua localização. O câncer do intestino tem como ser prevenido através da realização da colonoscopia a partir dos 45 anos a cada 5 anos.
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Boa tarde, estamos chegando mais uma vez. Rádio Muriaé 99.5 FM, aqui com você, Marcelo Bittencourt. Obrigado pelo carinho da audiência e vamos seguindo, né, gente? Hoje é quinta-feira, dia 9 de julho de 2026. Como que essa semana passou rápido, né? Passou muito rápido. Amanhã já é sexta-feira, hein? E hoje tem jogo de Copa do Mundo, tem França e Marrocos. Copa do Mundo já tá chegando no final, né? Depois que passa as oitavas, vem bem rápido, chega às quartas, semi, muito rapidamente. E a gente continua aqui te informando, trazendo todos os detalhes da Copa 2026. Ô, gente, hoje o tempo tá encoberto, a temperatura tá 24 graus, olha só, hein? A máxima é 26 e a mínima hoje é 13, olha só. De quinta para sexta vai fazer 13 graus. Será que vai esfriar esse tanto assim? Vamos ver, hein? A umidade relativa do ar está 56% e o índice ultravioleta está moderado. Lembrando que as reportagens e entrevistas você acompanha aqui com Franklin Ribeiro e Matheus Gouveia. As notícias do futebol com Jota de Souza. O Vermelhinho da Muriaé girando e trazendo sempre as informações de última hora. As manchetes com notícias do Brasil e do mundo pela rede Itaçate. Rádio Muriaé, Rádio Itatiaia. O mundo badalado dos famosos com ela, a pura Alice Ohtoni. Ela apura tudo, hein? E é claro, a sua participação pelo WhatsApp mais famoso da cidade, o 98830-1140. Hoje tem programação nova do Cine Veredas Boulevard e daqui a pouco você vai ouvir aqui, a gente vai trazer para você todas as informações do Cine Veredas. Olha só, gente, você que está no trânsito, você que está no corre do dia a dia, em casa, trabalhando ou descansando, o nosso Boa Tarde Muriaé, abrindo bem com Raça Negra e Tiaguinho.

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6: Gente, agora são 13h12, recebendo a nossa doutora Lívia Ariano, a nossa dermatologista, e hoje nós vamos bater um papo, falar sobre um assunto muito interessante. Doutora Lívia, antes, boa tarde, seja bem-vinda, tá?
7: Boa tarde, Marcelo. Nossas quintas-feiras semanais.
6: É isso aí.
7: Todos.
6: Doutora Lívia, assim, não é um assunto que a gente ainda vai abordar, mas como é que foi esse negócio da seleção brasileira ter saído tão rápido, hein? O que você pensou sobre isso? Você assistiu o jogo? Foi divertido? Foi triste? Ou tá tudo
7: não,
6: bem?
7: Divertido não foi.
6: Não foi, não, né?
7: Foi pra eles, né?
6: Pois é.
7: Não, a gente tem esperança, né?
6: Uhum.
7: Acho que a famosa esperança é a última que morre. Você sabe que eu sempre falo para todo mundo que os ditados populares, eles são populares porque são verdadeiros.
6: Verdadeiros.
7: Se você for analisar todos os ditados populares, eu acho que são super verdades. E é a famosa esperança última que morre. É, a gente sabia que
6: era difícil,
7: não era,
6: né?
7: A melhor seleção, né? Porém, a gente sempre tem uma esperança de um milagre.
6: É isso aí, né?
7: Tá bom.
6: Agora são 4 anos, né? O Ancelotti vai ter tempo para isso, né? Para melhorar essa seleção.
7: Ih, até lá.
6: Muita coisa vai rolar, né?
7: Muita coisa vai rolar.
6: É verdade.
7: Muita água para correr nesse rio.
6: É isso aí. Doutora Lívia, hoje a doutora Lívia propôs pra gente um assunto muito legal, e para te falar a verdade, eu fui dar uma pesquisada aqui porque eu não sabia, eu não tinha ouvido falar, que é a fotoproteção oral. Então, doutora, existe um tratamento de proteção solar em cápsulas, é isso mesmo?
7: Isso. Na verdade, o fotoprotetor oral, ele é um coadjuvante, tá? Ele não existe uma cápsula capaz de bloquear
6: Os raios
7: como um protetor.
6: Entendi.
7: Ele auxilia na ação do protetor solar, tá? Ele não substitui o protetor solar. Uhum. O fotoprotetor solar oral, eles são substâncias em cápsulas, tá? Que quando ingeridas, normalmente são antioxidantes, e quando ingeridas, eles são capazes de diminuir os danos causados pela radiação ultravioleta na pele. Então, ele diminui aquele estresse oxidativo, aquela inflamação e o dano do DNA ali daquela célula celular, entendeu? Então, ele é capaz de diminuir o eritema, diminuir ali os efeitos deletérios do raio, tá? Mas ele não substitui o protetor solar.
6: E ele tem, por exemplo, essa fotoproteção oral, ele tem peles específicas ou ele serve para todas as peles?
7: Lógico, né? Tem casos específicos que a gente faz o uso do fotoprotetor oral. Tem pessoas que realmente vão se beneficiar com o uso do fotoprotetor oral. Por exemplo, quem já teve histórico de câncer de pele ou tem câncer de pele. Quem tem múltiplas queratoses actínicas, que são aquelas lesões pré-câncer, são lesões pré-malignas.
6: Uhum.
7: Quem tem pessoas que têm condições, doenças de pele relacionadas à luz, por exemplo, lúpus, erupção polimorfa luz. Todas essas pessoas se beneficiam com o uso do fotoprotetor oral. Não tem necessidade de você sair utilizando indiscriminadamente. Quem tem melasma, que são aquelas manchas escuras no rosto, também vai se beneficiar pelo controle inflamatório local, pelo dano do DNA.
6: É interessante a senhora falar isso, não tomar indiscriminadamente, porque quando a gente pensa em cápsula, né? A gente pensa justamente quando você vai numa farmácia, aí, por exemplo, você, vou comprar um polivitamínico. Não é bem assim, né? Isso aí, ele, assim, se a pessoa não está precisando, não tem necessidade de tomar, vamos dizer. É isso, né? Que a senhora quis dizer, né?
7: Isso mesmo. Se não tem uma indicação, não tem necessidade de você tomar, tá? Pessoas que trabalham muito no sol, tem indicação. Pessoas muito branquinhas que trabalham no sol, pode se beneficiar. Por quê? Porque ele diminui aquele dano.
6: Uhum.
7: Porém, volto a dizer, ele não substitui o uso do protetor solar. Ele é um coadjuvante. Ele auxilia. Tá? Os dois juntos trabalham melhor. A equipe uhum. trabalha melhor.
6: É, com certeza. Assim. É verdade. Mas para a equipe trabalhar melhor, tem que ter a orientação do profissional, né, doutor? Sem dúvida. Doutora Lívia, a pergunta aqui é muito boa. Olha, quem toma fotoproteção oral pode dispensar o protetor solar?
7: De jeito nenhum. De jeito nenhum. Uma coisa é uma coisa, outra coisa é outra coisa.
6: Uhum.
7: Um não substitui o outro, tá? O protetor solar é primordial. O protetor mesmo,
6: uhum.
7: passar, tá? Ele é o principal, tá? O outro só vai ajudar,
6: uhum.
7: ele vai auxiliar.
6: Seria, assim, num grosso modo, o protetor solar, ele protege e o fotoproteção oral fortalece, né?
7: Isso, seria isso.
6: Uhum.
7: Ele vai ajudar, vai fortalecer ali, vai diminuir os danos provocados pelo sol. Mas o protetor solar é quem protege realmente.
6: Doutora, tem uma pergunta interessante aqui também. Acho que a senhora falou sobre isso, sobre o melasma, né? Em pacientes com alto risco de câncer, vai ser muito bom esse tratamento, né?
7: São dois fatores.
6: Uhum.
7: Seria muito interessante você associar um protetor solar com o fotoprotetor oral. Por quê? O melasma, ele está relacionado ao escurecimento do melasma, está relacionado principalmente à exposição solar, né? Exposição de luz ultravioleta de uma forma geral. E principalmente a exposição solar, inclusive calor. O melasma, ele escurece até com calor, ambientes muito, muito quentes. Então, se é uma pessoa muito branca, que tem um melasma, que já tem risco, já tem um melasma e tem o risco do câncer de pele, é a pessoa ideal.
6: Uhum.
7: O fotoprotetor, você tem que passar o protetor solar, e o fotoprotetor, ele vai ajudar ambas as situações, tanto no melasma quanto para prevenir um possível câncer de pele.
6: Uhum. E o importante, quando a gente fala sobre procurar um profissional, isso é essencial para que a pessoa não chegue numa farmácia, compre um remédio desse, e eu imagino que para cada paciente existe uma dosagem, né?
7: Tem situações, né,
6: uhum.
7: específicas que a gente passa.
6: Para cada paciente, né?
7: Para cada paciente. E a escolha do fotoprotetor também, entendeu? Tem alguns principais fotoprotetores. Por exemplo, o polipódio oleocotômico, que é o mais famoso, entendeu? A nicotinamida, por exemplo, que é a vitamina B3, ela tem uma indicação bem estabelecida nos pacientes que têm alto risco de câncer de pele. Entendeu? Então, principalmente, você precisa avaliar o que o paciente tem de comorbidade, né? É um melasma? É um câncer de pele? Eu vou associar, a gente inclusive pode formular, fazer fórmulas, né, orais, com as formulações com polipódio leucotônus, luteína, picnogenol, vários juntos para prevenção.

0: Eu acho interessante quando eu vejo sempre quando alguém passa assim na rua, aí um encontro de amigas, né? Aí uma fala assim: nossa, sua pele está tão bonita, o que, que você está fazendo? Com certeza está cuidando, né, doutora? Porque ninguém tem pele bonita o tempo todo se não tiver cuidado, né?
1: Se tiver cuidado, com certeza. Na verdade, é o cuidado geral, né?
0: Uhum.
1: Fica bem se não tiver cuidado consigo mesmo.
0: É, se tiver. Você.
1: Alimentação,
0: isso.
1: Atividade física. É um processo global, né? Do organismo de uma forma inteira.
0: Uhum. Porque as pessoas costumam falar assim: ah, fulano tá tão bem, tá com aparência tão boa. Quando você vai ver que a pessoa tá com aparência boa, ela cuida da pele, ela cuida do próprio organismo, e o envelhecimento ele retarda, né?
1: Ela come bem, bebe bastante água, faz atividade física, com certeza. O envelhecimento está intimamente ligado ao nosso estilo de vida.
0: Uhum.
1: Isso já é comprovado. Entendeu?
0: Isso.
1: O envelhecimento precoce, inclusive, ele está relacionado ao estilo de vida que a gente tem. Entendeu?
0: É verdade. Doutora Lívia, a sua mensagem final, esse assunto foi muito legal, muito interessante. Eu confesso que eu não conhecia esse tratamento, né, de fotoproteção oral. Eu achava tudo que era mais pela pele, né? Mas agora, a senhora trazendo para a gente essa informação muito importante, queria que a senhora deixasse uma mensagem final sobre esse tratamento de fotoproteção oral.
1: A fotoproteção oral é benéfica em várias situações, né? E eu acho super válido. Tá? Porém, ele não vai substituir de forma nenhuma o protetor solar. É importante que a pessoa use o protetor solar. Tá? Então, não substitui. Não acho que vai ser uma luz no fim do túnel para descartar os protetores. Não. Os protetores estão aí. Tem vários tipos de protetores. E todas as nossas quintas-feiras a gente sempre lembra do protetor solar.
0: É isso aí, o protetor solar é o principal, né? É verdade. Gente, conversamos mais uma vez, esse bate-papo gostoso com a doutora Lívia Ariano. 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Doutora Lívia, mais uma vez, muito obrigado e até semana que vem.
1: Até quinta-feira que vem, Marcelo.
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7: Opa, tá chegando aí o nosso bate-papo gostoso, né? Tá chegando o nosso Falando com Você. Obrigado aí, gente, por sempre estar participando. Lembrando que daqui a pouco tem aquelas piadinhas, as nossas charadinhas. Eu mais o Jota de Souza, depois do noticiário das duas, o Jota vai estar chegando aqui pra gente bater aquele papo gostoso. Teve mensagem chegando, deixa eu ver quem mandou áudio pra gente. Fala comigo!
8: Boa tarde, meu amigo Marcelo Pitecu. Boa tarde para todos os seus ouvintes da Rádio Muriaé. Estou aqui hoje, aqui colocando meu cartão de vacinação em dia, aqui com a tia Dalva. Eu vim cá vacinar, porque é uma pessoa indiferente, né? Qualquer lugar onde eu vou, o pessoal fala, ah, não, tem que esperar a sua idade. Aí já vim cá, mas já deu a minha idade, já estava atrasado, tomar a vacina da gripe. E também mando um abraço para o meu amigo, Ézio. O Ézio, eu acho que ele trabalha na Beleza Natural. Acho que já vi essa loja, não sei onde que é. Confecção, não sei onde que é não. Amanda, que sempre esconde seu programa desde cedo, do Marco Rogério, Gilson Júnior, do seu programa. Nosso seu programa é especial, é 10. Então, um abraço para a Gracinha, um abraço lá para dona Dilma, e a nossa amiga Dalvinha, tia Dalva. Beleza? Muito obrigado, uma boa tarde para você.
7: Valeu, Obinha, tamo junto e misturado. Deixa eu ver mais quem mandou mensagem aqui. Fala comigo.
9: Bom dia, Marcelo Bidecourt. Aqui é a Maria de Fátima Carvalho Santos do Vermelho. Aqui estou mandando uma pequena mensagem para homenagear o meu netinho hoje, José Miguel de Souza Santos. Está fazendo 4 anos hoje. Aí nós estamos desejando tudo de bom para ele, dando os parabéns para ele, né? Que essa data se repita por muitos e muitos anos, recebendo um abraço dos pais Taylon Tais Carvalho Santos,

0: Thaís Helena, do tio Edmilson Dairos, do Carvalho Santos e da tia Dara Santos, e também da tia Reiane Carvalho, e também do Edo, de todas as famílias, do avô Edmilson Luiz dos Santos. Todos nós estamos homenageando ele no dia de hoje, dando os parabéns. Ele é o nosso tesouro, é o nosso herdeiro, José Miguel dos Santos. Uhum. José Miguel de Souza Santos, é o meu neto, tá bom? Fala o nome dele aí na Rádio Muriaé, eu homenageei ele, eu estou homenageando ele hoje, pelos quatro, pela data de aniversário dele hoje. Completando 4 aninhos, que essa data se repita por muitos e muitos anos. Muito obrigado, meu amigo. Deus abençoe, guarde, proteja sua família, toda quem estiver ao seu redor. Tá bom? Valeu, valeu.
1: Valeu, Maria! Tamo junto! Deixa eu ver aqui mais quem mandou mensagem. Que Deus abençoe o nosso dia, aquele abraço, boa tarde. É o Léo Pedreiro, que tá ligadinho também. Um abraço pro Léo, obrigado aí, Léo. Tamo junto. Obrigado aí pela sua companhia aí. Deixa eu ver, a Maria do Carmo Venâncio também tá mandando boa tarde pra gente. Boa tarde, Maria. Tamo junto e misturado. A Michele Durães mandou uma foto aqui, rapaz. Ela fez uma foto de uma comida deliciosa. Que é isso? É uma canja. Sei que tem um feijão, tem uma carninha ali que, nossa, deu uma água na boca. Que maldade, Michele. Oh, meu Deus do céu. Gente, vamos seguindo. Daqui a pouco tem aquele bate-papo gostoso nosso, hein? Vamos seguindo ouvindo música boa? Bruno Marrone, Dormir na Praça.

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2: Falecimento. 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
6: O ministro da Fazenda, Dário Durigan, afirmou nesta quinta-feira que vai avaliar na próxima semana a retirada parcial ou total do subsídio à gasolina criado pelo governo para conter os efeitos da guerra do Oriente Médio sobre os preços dos combustíveis. Segundo o ministro, a intenção inicial era retirar o benefício ainda esta semana. No entanto, a alta ontem de mais de 5% do preço do barril de petróleo levou a equipe econômica a adiar a decisão. A Comissão de Constituição e Justiça e da Cidadania da Câmara dos Deputados aprovou nesta quarta-feira uma proposta de emenda à Constituição que altera a forma de cálculo do imposto sobre a propriedade de veículos automotores. A proposta prevê que o imposto deixe de ser calculado com base no valor de mercado do veículo e passe a considerar apenas o peso do automóvel. A PEC segura agora para uma comissão especial da Câmara dos Deputados. Se aprovada, ainda precisará passar por votação em dois turnos no plenário da Casa antes de seguir para análise do Senado Federal. Pelo menos 3.811 pessoas morreram até esta quarta-feira em consequência dos dois terremotos que atingiram o norte da Venezuela há duas semanas, segundo o balanço oficial divulgado pelo governo venezuelano. Os dados apresentados na terça-feira, data da última atualização, registraram 3.685 vítimas. Os terremotos deixaram ainda 16.740 feridos e 17.907 desabrigados. 14 horas, 6 minutos, notícias da hora, oferecimento Elétrica do Povo. 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
6: Vamos lá, gente. Agora são 14 horas 15 minutos. Chegou aquela hora bacana nossa, das nossas piadinhas, das nossas charadinhas. Jota de Souza já está aqui. E aí, Jota? Tudo bem?
7: Boa tarde, Marcelo, e a todos que estão ligados aí no Boa Tarde Muriaé desta quinta-feira. Lembrando, Marcelo, de vez em quando tá dando uns piques aí na nossa transmissão, mas já está sendo solucionado, ok? Estamos neste momento já com o nosso transmissor reserva e, né, trabalhando para levar aí o melhor som com potência para todos os nossos ouvintes, onde quer que esteja, né?
6: É isso aí.
7: E aí, como é que tá aí a situação, hein?
6: Ah, aqui estão umas piadinhas aqui boas, né, que mandaram aqui pra mim. Você quer começar ou quer que eu comece?
7: Pode. As piadas aqui tem que ser, né, até 10 anos, tá?
6: Até 10 anos de idade?
7: Censura é até 10 anos, tá?
6: Deixa comigo, eu tô...
7: Pode
6: tô
7: ser. Dando.
6: É, o Eduvaldo Rangel mandou aqui uma piadinha.
7: É o grande colaborador, né?
6: É, ele tá ajudando bastante aqui. Inclusive, até aniversário da... Aí que ele me mandou uma informação que é aniversário da Leila Vargas Rangel, que é a irmã dele, né?
7: Ah, parabéns.
6: É, parabéns pra ela, Deus abençoe, muitas felicidades, Leila, a Leila esteve aqui, ela esteve aqui participando da entrevista aqui, tem uma voz bonita, só que ela falou que ela não gosta de mandar áudio não, que ela acha que a voz dela é feia, mas não é.
7: Quem gosta da sua própria voz?
6: É verdade.

0: programa, né?
1: É verdade. Vamos lá, o Jota, deixa eu preparar aqui as risadinhas, né? Pra...
0: Piada ou pergunta,
1: hein? É, aqui, deixa eu ver aqui, é uma piadinha. Ah. É, um paciente foi consultar o médico e disse pra ele que tinha duas notícias pra dar, né? Uma ruim e uma péssima. Aí o paciente falou assim: qual que é a ruim, doutor? O médico respondeu: é que você só tem 24 horas de vida. Ai, que maldade. Ah. E qual que é a péssima? Aí o médico respondeu: é que essa notícia era pra mim te dar ontem.
0: Coitado, hein?
1: Coitado, maldade. Oh, meu Deus.
0: Então, já tava no sal, né?
1: Já tava. Já tava, a situação já tava ruim já,
0: é,
1: né?
0: É o humor negro, né?
1: É,
0: é o
1: rapaz.
0: Conhecido humor negro, né?
1: É verdade. Você tem alguma aí?
0: Tem. A mãe, né, pede para o filho ligar para o celular do pai, né? Do marido, né? Para avisar a hora do jantar. E aí, meu filho? O que foi que ele diz? Mãe, já liguei 3 vezes e sempre quem atende é uma mulher. Pois é, deixa aquele safado. Né? Diz aí a mãe do garoto, né? Quando ele chega em casa, mal o pai aparece na frente da casa, ela parte pra cima dele e dá a maior surra no marido, hein? Os vizinhos se aproximaram pra ver o que estava acontecendo e ela gritando, né? Como louca: cafajeste, vagabundo, venha cá, meu filho, fala pra todo mundo que aquela mulher falou pra você no telefone. Aí o filho vira, né? A mãe, ela dizia que seu saldo é insuficiente para realizar essa ligação.
1: Brincadeira, hein? Nossa, mãe do céu, gente.
0: Apanhou
1: à toa, né?
0: Nas contas era a mulher do
1: telemarketing.
0: Call center, né?
1: É verdade.
0: Aí, brincadeira, né?
1: Pois
0: e
1: é.
0: Mais uma aqui.
1: Ah.
0: Num voo comercial, né? O piloto liga o microfone e começa a falar aos passageiros. Bom dia, senhores passageiros. Neste exato momento, estamos a 9 mil metros de altura e estamos sobrevoando a cidade de... Oh, oh, meu Deus! E os passageiros escutam um grito pavoroso, seguido aí de um barulho infernal. Não! Segundos depois, o piloto pega o microfone sem graça e explica. Desculpe-me, esbarrei na bandeja... E minha xícara de café caiu em cima de mim. Precisam ver como ficou a parte da frente da minha calça. E um dos passageiros gritou lá no fundo, né? Ô, filho da mãe, você precisa ver como ficou a parte de trás da minha.
1: Será que ele borrou a calça?
0: Com certeza.
1: É o se borrou?
0: Ai, e mais uma boa aqui, rapaz.
1: Vai lá.
0: Não tá muito piada, mas o pessoal tá mandando as piadinhas. Vamos contando, ok?
1: Vamos lá.
0: Um jovem foi preso, né, e levado lá pra delegacia. Chegando lá, bateu no peito e disse pros policiais: olha, é melhor vocês me soltarem agora, hein? Senão vou chamar meu irmão da Assembleia de Brasília, minha irmã promotora e meu pai procurador, hein? Policiais ficaram assim, né, preocupados. Vai que o rapaz tinha parentes influentes, né? Depois de algumas ligações e muita conversa, resolveram aí soltar, né, o jovem. E quando ele já estava saindo lá pelo portão da delegacia, né, um policial curioso chamou: e aí, rapaz, antes de você ir embora, explica uma coisa. Quem são esses parentes aí tão importantes? E o jovem respondeu: ah, é simples. Meu irmão é da Assembleia de Deus, minha irmã é promotora da Avon, e meu pai é procurador de emprego.
1: Meu Deus do céu, meu Deus. Ontem, eu não sei se foi ontem, ou foi essa semana que você contou uma piada, né? Que me lembrou aquela, né? De que tinha aquele monte de, montoeira de gente assim, né? Montoeira de gente assim, aí o curioso vem andando, tentando passar porque ele queria saber, ali usando a tática, né? Dá licença, parentes da vítima.
0: Uhum.
1: Quando abriu assim, tinha um burro caído morto.
0: Nossa, que vexame.
1: Ué, acontece, né?
0: Eu tenho um aqui, mas de mulher feia, desculpa, tá?
1: Hã?
0: É, mas

0: mulher feia tem, tá? Em todo lugar, né? Mulher bonita, né? Mas é piada, tá, gente?
1: É verdade.
0: É piada. Um bêbado tava em uma festa que só tinha mulher feia, né? Ele viu uma sentada lá na cadeira e ficou observando, né? Ela era a mais feia da festa. Ele se aproximou dela e perguntou: quer dançar? Ela toda empolgada, né? Quero. Então vai logo que eu quero sentar.
1: Tadinha.
0: Vamos falar de esporte. Tadinha,
1: vamos falar de esporte. Gente, tem outras piadas que muitos mandaram, mas a gente vai contar ao longo do programa, tá bom? Pode deixar comigo.
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0: Muita gente diz que só brasileiro que gosta de folga, né?
1: Aham.
0: Uhum. Você sabe, né? Poxa, tudo brasileiro quer comemorar, quer folga, mas a Inglaterra, olha só, deve ter um feriado nacional caso conquiste a Copa do Mundo, hein? Segundo o jornal The Guardian, primeiro-ministro Keir Starmer prepara o anúncio de uma folga em todo o país para celebrar um eventual título da seleção inglesa, que não vence o Mundial desde 1966. A proposta ganhou força com a campanha da equipe no torneio disputado nos Estados Unidos, Canadá e México. Apesar da intenção, o governo ainda evita confirmar uma data específica para não dar azar, né, ao time aí de Thomas Tuchel. A final será disputada no dia 19 de julho em Nova Jersey. Então tá aí, né? A Terra tem que ganhar nas quartas agora da Norusca, da Noruega, né?
1: Pois é, rapaz, já pensou se a Inglaterra ganha, né? Eu acho que ia, como é que fala assim, coroar a carreira do Harry Kane, né?
0: É verdade.
1: Grande jogador.
0: Hoje começam, né? Começa as quartas de final, né? A fase quartas de final.
1: Isso.
0: França e Marrocos, às 5 da tarde, pelo horário de Brasília. O duelo será no estádio de Boston, nos States, nos Estados Unidos. A França tenta disputar a semifinal pela terceira Copa do Mundo seguida, hein? Foi campeã em 2018 e vice em 2022, aquele vice, né? Para a Argentina. Mbappé, com 7 gols marcados, é o destaque da equipe e briga pela artilharia da competição. Já o Marrocos quer repetir a última Copa do Mundo e chegar novamente nas semifinais. Mas para isso, terá que passar justamente pela França, que a eliminou no Mundial de 2022. Então, um jogo que promete muito, né? Olha, a França não vai ter facilidade, não, tá?
1: Eu também acho que não.
0: É, vai ter facilidade, não, porque eu acho muito certinho aí a equipe do Marrocos. Bem, o Fluminense fez um amistoso ontem e ganhou aí do Nova Iguaçu por 6-1 no Maracanã. Ah, não é grande coisa, não, né? Nova Iguaçu, Maracanã, né?
1: E o Hulk jogando fez nenhum, né?
0: Fez nenhum. Fluminense, olha só a notícia que chega agora do Fluminense. Ele já pode registrar oficialmente hoje o Hulk. Isso porque a partir deste dia 9 está aberta aí a janela extraordinária da CBF para registro de transferências nacionais antes do previsto. Assim, o tricolor poderá contar com o atacante diante do Bragantino no dia 17 no Maracanã pela 19ª rodada do Brasileiro. Com certeza, né? Casa cheia, né?
1: Olha, eu vi um pouquinho desse jogo, apesar de que ele não fez o gol, rapaz, o homem tá correndo, na idade que ele tá.
0: Mas se cuida, né?
1: Puxa vida.
0: Apesar de ser pesadão, né?
1: Mas ó, tá correndo.
0: Luta muito, né?
1: Pois é.
0: Flamengo venceu ontem o Lausanne, 2-0 no Algarve, em Algarve, né? E agora vai ter o último compromisso contra o Benfica. E, inclusive, esse jogo vai valer a taça do torneio de Algarve, lá de Portugal. E o jogo é no próximo sábado. Já o Botafogo derrotou aí o Bom Sucesso da segunda divisão do Campeonato Carioca por 4-1 na manhã de hoje lá no estádio Nilton Santos, no primeiro de 2 jogos treinos programados do dia e fechados à imprensa. Os gols da equipe alvinegra foram marcados por Matheus Ponte, Kadir, Jordan Barreira e Lucas Emanuel, joia do Sub-17, que vem treinando entre os profissionais desde o fim da pausa para a Copa. Na parte da tarde, né, o Botafogo fará outro jogo treino contra o Sampaio Correia, que disputa a Série A1 do Carioca. O elenco alvinegro foi dividido aí em 2 para as atividades do dia. O Botafogo se prepara para o retorno do Campeonato Brasileiro na próxima quinta-feira, às 19h30, no estádio Nilton Santos, em jogo antecipado contra o Santos pela 19ª rodada.
1: Ok. Ô Jota, então, 5 horas da tarde... França e Marrocos, e a gente vai acompanhar, né? Se bem que não é o nosso horário, né? Mas a rádio tá...
0: mas toda a repercussão no
1: a gente local,
0: né? Das 18 horas.
1: É verdade. E qualquer informação, o Jota volta, tá bom, gente? Agora são 14 horas 27 minutos.
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3: A odontogeriatria é uma área da odontologia com foco no atendimento dos pacientes idosos, considerando fatores da saúde bucal, atuando na prevenção e bem-estar desses pacientes. Algumas doenças bucais, por serem inflamações, podem acabar provocando doenças crônicas pré-existentes, como, por exemplo, doenças cardíacas, diabetes, reumatismo, entre outras. A boca seca é uma queixa comum dos pacientes idosos e relacionadas a diversas causas. O aumento da quantidade de água ingerida ao longo do dia vai minimizar esse sintoma. A escovação adequada é a forma mais efetiva para manter esses dentes saudáveis e inclui desde a escovação até o uso de fio dental após as refeições. Com o avanço da odontologia, é possível ter uma melhora na saúde bucal dos idosos e, com isso, uma melhora na qualidade de vida.
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5: Falecimento. José Carlos Navarro, Nani, Sônia, Alessandra, Juliana, Bruno e sobrinhos comunicam o falecimento de sua irmã e cunhada Ida Navarro Nani, Idinha, e convidam para o seu sepultamento hoje às 16h30, saindo o féretro da capela Senhor do Bonfim para o cemitério local. Comunicamos o falecimento de Ida Navarro Nani, Idinha.
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10: A doença do refluxo gastroesofágico é uma condição digestiva que ocorre quando o conteúdo ácido do estômago volta para o esôfago. É uma doença comum que pode afetar todas as idades. Tem como principais sintomas azia, queimação, pigarro, dor torácica e tosse seca. O refluxo tem como principais fatores de risco a obesidade, tabagismo, uso de bebidas alcoólicas e gasosas, café em excesso e alguns alimentos. O hábito de comer e deitar também pode colaborar com essa doença. A endoscopia está entre os principais exames para o seu diagnóstico. O tratamento consiste em mudanças de hábitos e estilo de vida, como também a utilização de medicações.
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11: 14h36, chegando mais informações pelo nosso Giro de Notícias. Olha só, gente, idoso Notícia séria, tá? Idoso é conduzido à delegacia após denúncia de assédio e injúria em lotérica no bairro da Barra, em

0: Uriaé, quem traz as informações pra gente é o nosso repórter Matheus Gouveia.
1: Pois é, Marcelo, olha só, a Polícia Militar foi acionada na tarde da última terça-feira para atender uma ocorrência registrada no interior de uma casa lotérica no bairro da Barra, aqui na cidade de Muriaé. Segundo informações da PM, uma testemunha relatou que um idoso estaria assediando um adolescente que se encontrava no local. O menor deixou a casa lotérica antes da chegada dos militares, tomando rumo ignorado. Ao questionar e repreender o comportamento do suspeito, a solicitante passou a ser alvo de ofensas verbais, fato que, em tese, caracteriza o crime de injúria. Os policiais localizaram o homem nas proximidades. Ele apresentava comportamento exaltado, fala desconexa e sinais de ter ingerido bebida alcoólica. Inicialmente, o autor recusou-se a assumir o compromisso de comparecer em juízo e ofereceu resistência à atuação policial. Diante da situação, foi necessário o uso de algemas para contê-lo, sendo ele conduzido à Delegacia de Polícia Civil de plantão. Durante os procedimentos na delegacia, o homem concordou em assinar o termo circunstanciado de ocorrência, o TCO, comprometendo-se a comparecer ao Juizado Especial Criminal da comarca de Muriaé quando for intimado. Após a assinatura deste termo de compromisso, ele foi liberado. A ocorrência foi registrada, em princípio, pelos crimes de injúria e pelos fatos relatados pela solicitante presente no local, cabendo à Polícia Civil a continuidade da ação. Marcelo Bittencourt.
0: Esse tipo de situação realmente ela tem que ser combatida sempre, né? Independente, porque a gente sempre fala assim, né? Essa história de que eu tô embriagado, eu tava bêbado, eu não sabia o que tava falando. Existe uma máxima que diz o seguinte: aquilo que foi dito sobre o efeito de álcool, ele foi planejado quando a pessoa estava de cara limpa, né? Ou seja, ninguém tira álcool, não faz ninguém inventar histórias.
1: Nem se tornar outra pessoa, né?
0: Exatamente.
1: Tira um véu que estava encoberto ou algum tipo de personalidade só.
0: Então não, essa historinha de que eu estava bêbado, eu falei o que falei sem pensar, não. As pessoas têm que aprender a respeitar as outras, né? E esse fato de assédio, isso é uma coisa muito séria. É uma coisa muito séria, não só o assédio, quanto a injúria tem que ser combatido sempre. Parabéns para a Polícia Militar pelo trabalho que ela fez. E a gente sempre fala, né? Sofrer esse tipo de situação, é isso aí, tem que fazer denúncia, tem que chamar a polícia, porque respeito todo mundo merece.
1: Isso, Marcelo, e em complemento a esse fato, o jovem que estava na loteria para receber a sua bolsa federal do pé de meia, ou seja, com idade escolar, aproximadamente 16 anos,
0: sim,
1: ele foi abordado por esse idoso, segundo relatos de presentes ali, e logo depois, pelo constrangimento, não se manteve no local. Portanto, a polícia abordou o suspeito nessa situação.
0: É isso aí. Matheus, obrigado aí mais uma vez pelas informações. Agora são 14:40.
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0: Nota de falecimento. Os familiares comunicam o falecimento de João Rosa Garcia, João Tita, e convidam para o seu velório, que irá iniciar às 18 horas, e o sepultamento amanhã, às 10 horas, saindo o féretro da Casa de Oração, na rua Vicente Ferreira, no bairro Dornelas, para o cemitério Jardim da Paz. Noticiamos o falecimento de João Rosa Garcia, o João Tita.
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0: Saudação fraterna a você, querido peregrino que está aqui no santuário, nesta hora bendita da consagração a Nossa Senhora, você que acabou de participar desse momento tão sublime da adoração ao Santíssimo Sacramento, e agora voltamos o nosso olhar para a imagenzinha de Nossa Senhora, tão querida de todos nós. Saudamos fraternalmente todos os que rezam conosco através da Rádio Aparecida e todas as demais emissoras coligadas com a Rádio de Nossa Senhora, transmitindo esta hora bendita da consagração. Em nome do Pai, do Filho e do Espírito Santo, o anjo do Senhor anunciou a Maria.
1: Ela concebeu do Espírito Santo.
0: Eis aqui a serva do

0: O Senhor
1: faça-se em mim segundo a vossa palavra.
0: E o Verbo de Deus se fez homem
1: e habitou entre nós.
0: Ave Maria, cheia de graça, o Senhor é convosco. Bendita sois vós entre as mulheres e bendito é o fruto de vosso ventre, Jesus.
1: Santa Maria, Mãe de Deus, rogai por nós, pecadores, agora e na hora de nossa morte. Amém.
0: Rogai por nós, Santa Mãe de Deus,
1: para que sejamos dignos das promessas de Cristo.
0: Oremos, infundi, Senhor, vos rogamos, a vossa graça em nossos corações, para que nós que conhecemos pela anunciação do anjo a encarnação de Jesus Cristo, vosso Filho, por sua paixão e morte na cruz, cheguemos a glória da ressurreição, pelo mesmo Cristo, Senhor nosso.
2: Amém.
0: Nossa Senhora Aparecida,
1: rogai por nós.
0: Isto, podem sentar-se, vamos meditar a palavra de Deus. Nossa Senhora tem uma mensagem para nós. A gente vem ao santuário, passa diante da imagenzinha, pede e agradece. Mas é preciso escutar o que Nossa Senhora também está pedindo para nós. É certo que Nossa Senhora pede para escutarmos a Jesus, o seu filho querido. Como lembramos já, ainda há pouco, nas bodas de Caná, Maria pede para escutar o seu filho Jesus, fazer tudo o que ele havia mandado. O evangelho de hoje vem lembrar para nós a presença do reino de Deus. Por isso Jesus começa dizendo assim, no evangelho de Lucas: em vosso caminho anunciai, o reino de Deus está próximo. O que é estar próximo? Está pertinho de nós. Podemos tocar, podemos pegar, podemos trazer para nós. Estar próximo é isto. Porque Jesus não vem impor as coisas sobre nós. Jesus não nos impõe nada. Mesmo sabendo que é para o nosso bem. Então ele vai dizer: o reino está próximo, perto de você. Então a gente tem que abrir o coração para compreender esta presença do reino de Deus. E o reino de Deus se faz presente de que forma? Não é vindo do céu, numa nave espacial, por exemplo, não. O reino de Deus se faz presente entre nós por meio de mim e de você. Por meio de cada um de nós. Somos anunciadores da redenção de Cristo como cristãos. Por isso não pode o cristão querer viver uma piedade só adintra, né? Só dentro de si mesmo. E dizer assim: tudo que está fora não presta. Não é assim. Tem tanta coisa boa e bonita fora de nós. Tem coisas que nos entristecem, é verdade. Mas tem tanta coisa boa e bonita. A gente não pode dizer assim, pois é, às vezes na confissão, atendendo, a pessoa às vezes diz, né? Pois é, padre, a gente peca toda hora. Vamos parar de dizer essas coisas, por favor, porque não é toda hora, não. Se é toda hora, agora em que então estamos fazendo pecado? Claro que não. Vamos entender direito as coisas, né? Se eu disser assim: olha, nesses dias todos eu cometi alguma desobediência ao evangelho de Jesus, aí está o pecado. não aceitar o evangelho.

Evangelho, dizer não para o Evangelho. Então o reino de Deus se faz presente em nós através das atitudes boas, construtoras da vida, das pessoas em nossa volta. Por exemplo, né? Me lembrei agora, quem que já lembrou de dizer assim, obrigado, doutor Sabin, porque você descobriu a vacina que evita a paralisia infantil. Ele já morreu. Você já rezou uma Ave Maria para ele? Ele veio para o Brasil para estudar esse problema da paralisia infantil, porque no Brasil havia muita incidência, havia. Às vezes acontece ainda hoje por causa de outros problemas, né? Mas já é muito raro. São pessoas do bem. Aquele que conseguiu, os cientistas trabalharem afinco para trazer a vacina que evita a gente contrair a Covid. Que coisa boa. Mesmo que tivemos aqueles que disseram assim, cuidado, viu? Vai tomar a vacina, vai virar tal coisa. Negacionismo. Quantas pessoas de bem, ao fazer o bem, estão trabalhando a favor do reino. Lá na sua comunidade, aquela pessoa simples, humilde, como o Mané, numa comunidade, lá em São Paulo, lá em Mauá, o Mané. Todo domingo, o Mané era o primeiro a chegar na comunidade, antes da missa, preparava tudo, deixava tudo prontinho, e depois o Mané sumia. Ninguém via o Mané. Ele ficava lá no fundo, participando da missa. Um dia eu cheguei, tinha um tapete bonito na porta da capela, na Vila Magini. Vou falar o nome. Uma senhora que subia comigo lá pro morro, chegando lá, falei, nossa, tapete novo na porta da igreja. E ela falou, isso é coisa do Mané. Alguém dedicado na comunidade é do reino de Deus. Porque ele sabia que eram os irmãos dele, em Cristo, que estariam ali reunidos. Dá para eu fazer o bem, favor do reino de Deus? Dá. E quem faz o bem, recebe o bem. O bem faz muito mais bem para quem pratica o bem do que quem recebe o bem. Vocês entenderam bem? Bem feito. Faça o bem, é tornar vivo e presente o reino de Deus. Gratuidade do amor. É isso que Jesus nos ensinou. Ame e não espere nada em troca. Chega o fim do ano, Natal, às vezes as pessoas fazem o bem, tá bom, mas buscam holofotes para dizer, olha o bem que eu fiz. Tem que mudar. Jesus já lembrou que a sua mão direita não sabe o que faz a sua esquerda, ou a sua esquerda não sabe o que faz a sua mão direita, ou seja, vou fazer o bem porque eu quero amar e quero o bem do meu irmão. Tudo isso ensina Jesus, e é isso que Nossa Senhora quer que eu e você façamos. Coragem! Não há nada mais belo do que viver o ensinamento do Evangelho, não há nada mais belo do que amar e servir com amor.
Vou dar agora a

0: bênção da água. Se você tem água aqui, tudo bem. Se não tem, faça a intenção daquela água que você vai adquirir, e Deus sabe a sua intenção. Depois você leve a sua água com você. Podemos ficar em pé. A nossa proteção está no nome do Senhor,
1: que fez o céu e a terra.
0: O Senhor esteja convosco.
2: Ele está no meio de nós.
0: Deus Pai de bondade, abençoai a água que vossos filhos têm em suas mãos aqui no santuário, e também a água que vossos filhos apresentam a vós em suas casas. Abençoai esta água, que ela nos recorde o nosso batismo como fonte que jorra para a vida eterna, que ela traga saúde e a paz aos doentes, ânimo aos que estão desanimados, esperança aos que andam tristes. Que esta água, Senhor, fortaleça o nosso coração no amor a vós e aos nossos irmãos. Em nome do Pai, Filho e Espírito Santo.
2: Amém.
0: Amém. Agora, olhando para a imagenzinha querida de Nossa Senhora, com toda a fé, quero escutar a sua voz, rezando a consagração a Nossa Senhora. Ó Maria Santíssima, pelos méritos de nosso Senhor Jesus Cristo, em vossa querida imagem de Aparecida, espalhais inúmeros benefícios sobre todo o Brasil. Eu, embora indigno de pertencer ao número de vossos filhos e filhas, mas cheio do desejo de participar dos benefícios de vossa misericórdia, prostrado a vossos pés, consagro-vos o meu entendimento, para que sempre pense no amor que mereceis. Consagro-vos a minha língua, para que sempre vos louve e propague a vossa devoção. Consagro-vos o meu coração, para que depois de Deus vos ame sobre todas as coisas. Recebei-me, ó Rainha incomparável, vós que o Cristo crucificado deu-nos por mãe, no ditoso número de vossos filhos e filhas. Acolhei-me debaixo de vossa proteção, socorrei-me em todas as minhas necessidades espirituais e temporais, sobretudo na hora de minha morte. Abençoai-me, ó celestial cooperadora, e com vossa poderosa intercessão, fortalecei-me em minha fraqueza, a fim de que, servindo-vos fielmente nesta vida, possa louvar-vos, amar-vos e dar-vos graças no céu por toda a eternidade. Assim seja.

0: livre-te nós.
1: Por intercessão de Nossa Senhora Aparecida, Mãe, Rainha e Padroeira, a bênção de Deus Todo-Poderoso, Pai, Filho e Espírito Santo, desça sobre vós aqui no santuário e sobre vós em suas casas e permaneça para sempre.
2: Amém.
1: Saudemos Nossa Senhora. Mais bonito ainda. Viva Senhora Aparecida.
2: Viva.
1: Obrigado a você que rezou no santuário, você que rezou em sua casa, através da Rádio Aparecida e demais emissoras coligadas com a Rádio de Nossa Senhora. Tenham todos uma tarde muito abençoada. Fiquem com Deus e com Nossa Senhora. Daqui a pouquinho a bênção aqui em torno do altar.

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0: 15h36. Chegando mais informações aqui pelo Giro de Notícias. Gente, a Operação Quione combate facção ligada ao Comando Vermelho na Zona da Mata. As informações com Matheus Gouveia.
1: Pois é, Marcelo, o Ministério Público de Minas Gerais, MPMG, e a Polícia Militar deflagraram na manhã desta quinta-feira a Operação Quione para desarticular uma organização criminosa ligada ao Comando Vermelho com atuação aqui na Zona da Mata Mineira e também no estado do Rio de Janeiro. A operação cumpre 70 mandados judiciais, sendo 27 de prisão preventiva e 43 de busca e apreensão nas cidades de Leopoldina, Recreio, Juiz de Fora e no Rio de Janeiro. Segundo as investigações, o grupo atuava no tráfico de drogas, circulação de armas de uso restrito e homicídios, além de impor regras e intimidar moradores em comunidades dominadas pela facção. As apurações também apontam casos de tortura, espancamentos, ameaças, ataques contra rivais e monitoramento de policiais, incluindo a suspeita de planejamento de atentado contra um agente de segurança pública. Durante as investigações, foram apreendidas mais de 5 mil porções de drogas, 4 fuzis e diversos carregadores de armas. A ação reúne cerca de 150 policiais militares, promotores de justiça e servidores do Ministério Público de Minas Gerais, com apoio da GAECO, da ROCA, ROTAM, do GER, Batalhão de Choque e do Ministério Público do Estado do Rio de Janeiro. Marcelo Bittencourt.
0: Obrigado, Matheus, aí pelas suas informações. Agora são 15h38.
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8: Vamos pro falando com você, vamos bater papo, vamos trocar ideia e deixa eu ver quem mandou mensagem de áudio pra gente. Tem algumas aqui. Fala comigo!
9: Oi, Marcelo,

0: Aqui é a Maria Helena. Marcelo, hoje é aniversário do meu esposo, Fernando. Eu gostaria de oferecer uma música para ele, com o Pharrell Williams, Happy. Quero oferecer especialmente para ele, mas vai também para todos os ouvintes, para todos que estão ligados lá no grupo Mulheres Virtuosas e Homens de Fé, Amigos para Sempre. Vai para minha mãe, Aura Brandão, para Michele e para você. E todos os aniversariantes do dia, falou? Um abraço, Marcelo. Fica com Deus. E um beijo para Pedro e para Kátia.
1: Tá joia, Maria Helena. Pode deixar que não vamos tocar a música, tá? Deixa eu ver, um abraço para todos aí, um abraço pro Bruninho, né? Bruninho Vaz, deixa eu ver mais quem. Ah, sim, pra Leila Vargas Rangel, que tá fazendo aniversário também. Ô Leila, Deus abençoe, muitos anos de vida, muita felicidade e, como é que é, muita saúde, muita paz, o resto a gente corre atrás. Quem que falava isso, gente? Eu tô tentando lembrar, alguém falava isso. Não tô lembrando quem, mas alguém diria, alguém falava. Deixa eu ver aqui, fala comigo.
2: Marcelo, boa tarde.
1: Boa tarde.
2: É a Adriana do Sítio Monte Verde. Marcelo, você não tá mandando alô pra mim, não, né?
1: Eu
2: você
1: tô
2: tá
1: assim.
2: De mim, né?
1: Tô não.
2: Aqui, toca pra mim hoje. Eu queria ouvir o Leandro e Leonardo, Catedral.
1: Uhum.
2: Ofereço pros meus filhos, Leandro, José Leonardo, pros netinhos, João Gabriel, Brian Luiz, pro meu esposo Zé Renato, pra você, pro Pedro, pro Gilson, Marcos Rogério, para todos que gostarem da música. Tenha uma ótima quinta-feira, uma semana, um final de semana abençoado. Fique na paz de Cristo, tá bom? Fique com Deus.
1: Amém.
2: Até amanhã na fé de Deus.
1: Amém, até amanhã. Hoje é quinta, né? Então, Adriano, hoje é quinta-feira, amanhã é sexta-feira, tá? Não, amanhã na fé de Deus, é verdade. Ô, gente, só pra explicar pra vocês que infelizmente hoje a doutora Goza não pôde vir, né, pra fazer o nosso bate-papo, né, psicologia do dia a dia, porque ela teve um compromisso, né, de familiar e não pôde estar presente, mas semana que vem ela estará presente aqui e a gente vai continuar os nossos assuntos que são importantes, né? A doutora Goza sempre traz assuntos interessantes, bons pra gente refletir, principalmente sobre educação dos filhos, né? Isso é muito legal. Vamos lá, teve mais gente que mandou mensagem pra mim, deixa eu dar uma olhada aqui pra ver, é o Zé Narciso. Fala, Zé Narciso.
3: Boa tarde, Marcelo Bittencourt. José Narciso Ferreira, moro aqui na Barra, estou passando, Marcelo, para te desejar uma tarde de muita paz e que Deus continue te abençoando.
1: Amém.
3: E manda um abraço pro meu amigo pintor Haroldo, que mora na Estrada do Vermelho, Haroldo Francisco, juntamente com a sua esposa. Está lá, Marcelo, na audiência, pediu para você mandar um abraço para eles, que eles te ouvem todos os dias.
1: Amém. Tá mandado um abraço.
3: E também pediu uma música da Bonnie Starling, Starling. Essa música é muito linda, né, Marcelo? E que Deus continue te abençoando. Uma boa tarde. Fica com Deus, tá, Marcelo? Jesus te ama.
1: Amém, Deus abençoe. Obrigado aí, Zé Narciso. Hoje, infelizmente, né, a gente tá se despedindo da cantora Bonnie Tyler, né? Essa música que o Zé Narciso pediu é muito bonita, a gente vai tocar ela sim, com certeza. E, infelizmente, né, mais uma grande artista que tá indo embora, mas o legado de Bonnie Tyler vai permanecer eternamente, né? Uma grande voz, uma grande cantora, né? Tá, já se tornou inesquecível, que Deus a tenha. Obrigado, Zé Narciso, pela mensagem. Ah, queria aproveitar e mandar um abraço também pra Sandra Carneiro, mandou uma piadinha aqui. Ô Sandra, agora você sabe que eu custei entender, agora que eu entendi, mas amanhã eu vou falar ela, tá? Da camisa do botão, amanhã você me lembra que a gente conta ela aqui, tá bom? Eu tô vendo aqui, ó. Ai, meu Deus, alguém está chegando, ciumenta, para de ser tão ciumenta.
4: Oi, Marcelo Bittencourt, boa tarde, Michele Durães, tudo bom? Mandando um abraço aí para Maria Helena, Dona Aura, pro Fernando, minha comadre Francisca, pra Du Virgens, hoje eu acho que eu não errei o nome, pra Janaína, pra Ângela Messias, pro Bruno Vaz, pra Rita, pra Esté, todos que estão te ouvindo. E hoje eu não vou te pedir música, porque hoje você já abriu o seu programa aí, ó, topzinho com Raça Negra. Aí vai passando Edivarão, passando Carreiro e todos que estão ligadinhos com você. E tchau, obrigado.
1: Tchau, obrigado, Michele. Tamo junto, obrigado. Eita, Michele. Tamo junto sempre. Teve mais gente que mandou mensagem. Fala comigo, Maria Aparecida.
5: Oi lá, garoto, menino Marcelo. Boa tarde para nós todos. Uma boa tarde de quinta-feira abençoada. Aqui hoje vou mandar um abraço para todos que estão fazendo aniversário. Alô? E que vocês tenham uma tarde aí abençoada. Fica com Deus.
1: Com Deus também, Maria Aparecida. Ela mora em Vermelho, tá, Marcelo Bittencourt? Ela mora em Vermelho. Ela mora no distrito de Vermelho. Mas um abraço também pro pessoal lá do Residencial Nova Muriaé, que tá conectado ouvindo a gente também. É, deixa eu ver aqui, ó. Boa tarde, Marcelo Bittencourt. Muitíssimo obrigado pelas felicitações e elogios pra minha voz. Mas é sim, Leila, sua voz é bonita. Tá rouca, né? Tá comemorando aniversário, tá gritando muito, é desse jeito. É, como é que é? Tá 26 anos de união, que maravilha. É, pediu uma música, deixa eu ver. Ah, tá. Pediram a música do trio Parada Dura. Deixa comigo que eu vou tocar. É, tá rouca porque tá gritando, né? Tá aí. Meu aniversário! Feliz aniversário! Vou tocar, tá, Lília? Pode deixar que eu vou tocar sim. Vamos ouvir o pedido musical da Maria Helena. Daqui a pouco a gente vai tocar também. Outro pedido musical, vamos fazendo aí, né?

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9: O Partido Social Democrata Brasileiro confirmou nesta quinta-feira que o deputado federal Aécio Neves, presidente da sigla, descartou a possibilidade de concorrer ao Palácio do Planalto nas eleições deste ano. Aécio Neves declarou que não será candidato em entrevista ao jornal Estado de São Paulo nesta quarta-feira. O PSDB informou que a sigla não terá um candidato à presidência em 2026. O partido não informou os motivos que levaram à decisão do presidente Tucano. O ministro da Fazenda, Dário Durigan, afirmou nesta quinta-feira que novas regras para publicidade de apostas online, as chamadas bets, serão publicadas nesta sexta-feira. No fim de junho, o governo já havia informado que promoveria mudanças nas regras para as propagandas de bets. Nesta quinta, Dário Durigan afirmou que uma

0: das portarias que será publicada nesta sexta vai estabelecer que toda publicidade de BET será acompanhada de uma advertência em nome do Ministério da Fazenda, semelhante com o que acontece com propagandas de remédios. As publicidades serão acompanhadas de advertências como apostar faz você perder dinheiro, apostar pode causar dependência e também apostar não é investimento. 16h04, notícias da hora, oferecimento Elétrica do Povo. 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
6: Gente boa, ótimo dia pra você. Eu sou Alice Ottoni, mas pode me chamar de Apuralice, porque eu apuro tudo no mundo dos famosos. Deixa eu perguntar pra vocês. Você já ouviu falar da família Pôncio? Essa família já deu o que falar no passado e agora voltou a ser comentada nas redes sociais depois que um deles foi investigado por possível envolvimento no caso do Vorcaro. Acontece que uma ex-babá dessa família, a Cíntia, também virou assunto nas redes ao compartilhar o seu novo trabalho. Agora, ela que era babá, vende açaí nas praias do Ceará. O público ficou um pouco confuso, sem entender como uma funcionária de uma família tão rica teria mudado drasticamente a sua forma de trabalhar. E alguns até especularam que ela teria vazado informações da família e por isso teria sido demitida. É claro que ela foi lá e negou tudo e ainda acrescentou que, diferente do que a mídia pensava, o seu salário nunca foi 10 mil reais. Apesar de não ter vazado nada, a ex-funcionária garante que sabe de histórias grandes envolvendo os famosos com quem trabalhou. Inclusive, ela disse entre aspas: "Eu sei de tanta coisa que a mídia não sabe e por esses motivos eles têm certeza de que não era eu quem passava informações. Porque eu sei de coisas grandes que não tem necessidade nenhuma de serem faladas. Eu sou profissional e tenho caráter, então parem de falar o que vocês não sabem, por favor." Só aí ela já lacrou todo mundo, mas ela continuou e esclareceu que nunca ganhou 10 mil reais. A Cíntia até fez uma pergunta que faz total sentido se você parar pra pensar. Por que ela deixaria um salário desse pra ter uma renda instável como a de um vendedor ambulante? A Cíntia também contou que, mesmo morando no apartamento dos Pôncio, ela ainda tinha que pagar o aluguel e, nas viagens a trabalho, ela não recebia nenhum real a mais por isso. Olha só quem tá de volta. Gente, deixa eu perguntar. Você que me ouve já passou por algum procedimento cirúrgico? Já aconteceu alguma coisa estranha com você durante a operação? Se a resposta é não, você agradece. Mas se a resposta é sim, não se sinta sozinho, porque o Rafa Chalub passou por uma situação bem esquisita também. Se você não conhece, o Rafa é um ator e humorista de 30 anos, mas também é conhecido pelo apelido Esse Menino. Tudo por causa dos vídeos que ele grava pro TikTok. Ele foi nos stories do Instagram contar que passou por um perrengue daqueles durante um transplante capilar. Como num procedimento de corte normal, ele precisou ser anestesiado, é claro. Porém, a medicação não foi suficiente para manter o querido quieto. E aí você já sabe, né? Ele acordou no meio da cirurgia. Cheio de humor, ele contou que a cirurgia era para durar 8 horas. Ele chegou lá, deram uma substância para ele, ele ficou grogue e desmaiou. Só que na primeira hora de cirurgia, ele acordou de novo. Ele até brincou que na hora que acordou, perguntou pros médicos se eles estavam acompanhando os jogos da Copa. E como eu disse, né, o Rafa é muito engraçado e ele até zoou a enfermeira que disse que o remédio era muito forte e chamou ela de amadora. Diz ele que respondeu que esse comprimido que ela tava entregando pra ele, ele usava quando ele tinha 16 anos e ia pra rave. Mas no fim deu tudo certo e ele foi pra casa com seus pelinhos plantados e agora é só esperar crescer, né, gente?
7: É isso aí. Alice, obrigado aí pelas suas novidades. A Alice está sempre por dentro, né? Como ela mesma disse, sempre apurando a pura Alice, trazendo pra gente novidades dos famosos. É claro, amanhã ela vai estar de volta, gente.
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2: Nota de falecimento. Os familiares comunicam o falecimento de João Rosa Garcia, o João Tita, e convidam para o seu velório que irá iniciar às 18 horas e o sepultamento amanhã às 10 horas, saindo féretro da Casa de Oração na Rua Vicente Ferreira, no bairro Dornelas, para o cemitério Jardim da Paz. Noticiamos o falecimento de João Rosa Garcia, o João Tita.
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8: 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Quando nascer o primeiro dente do bebê, já é recomendável o início do tratamento com um dentista especializado em odontopediatria. Os dentes de leite são os primeiros dentes a surgirem em seres humanos. Assim que nascem, devemos procurar um odontopediatra para fazer sua manutenção, para que no futuro a criança possa se tornar um adulto com dentes perfeitos, livre de doenças, com uma estética bucal bonita, com dentes fortes e resistentes.
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0: 16h33, chegando mais informações pelo nosso giro de notícias. Olha só, gente, notícia muito importante. Uma parceria entre Sicredi e Sebrae pretende capacitar pequenas empresas em Muriaé e região. As informações com Matheus Gouveia.
1: E Marcelo, na manhã desta quinta-feira, o comércio de Muriaé e de municípios vizinhos ganhou um reforço importante para acelerar as vendas e melhorar a gestão. Em uma assinatura de contrato realizada na agência central do Sicredi Botucaraí, Rio Grande do Sul, Minas Gerais, no centro da cidade, a cooperativa de crédito e o Sebrae oficializaram o lançamento do programa Varejo Mais. A iniciativa tem como meta dar suporte estratégico e acompanhar de perto cerca de 180 micro e pequenas empresas da região. O foco está em negócios do setor varejista que buscam otimizar seus indicadores, aumentar a lucratividade e se tornarem mais competitivos no mercado atual. O Varejo Mais foi desenhado para entregar resultados práticos por meio de uma jornada dupla de aprendizado. Além dos workshops e capacitações em grupo, os empresários selecionados receberão consultorias individuais e personalizadas. Isso significa que especialistas do Sebrae vão analisar a realidade de cada balcão, apontando soluções para as dores específicas daquela empresa. O projeto vai se estender por toda a área de cobertura da cooperativa. Em Muriaé, que conta com 3 agências do Sicredi, além das cidades vizinhas, como Ubá e Leopoldina, o empresariado já pode demonstrar interesse. Para participar da seleção e garantir uma das vagas na mentoria, os donos de negócios devem procurar diretamente o gerente de sua agência Sicredi local. São eles os responsáveis por realizar o direcionamento e a inscrição dos candidatos. Com o fomento à qualificação empresarial, os organizadores esperam não apenas transformar a realidade financeira das marcas participantes, mas também injetar fôlego novo na economia e no desenvolvimento regional. Marcelo.
0: Matheus, obrigado mais uma vez pelas suas informações. A gente sempre lembra que você que nos acompanha, tanto pela nossa programação e quer saber sobre detalhes das notícias, é só acessar Rádio Muriaé. .com.br.
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É isso aí, gente. Tô chegando no final da minha programação. Amanhã eu tô de volta. Hoje é quinta-feira, né, gente? Como que passa rápido a semana? Amanhã já é a sexta-feira. Essa noite parece que vai fazer frio. Ô, gente, já pensou? Será que vai fazer muito frio? Tá marcando 12 ou 13 graus pra essa noite, né? Mas tá bom. Se fizer frio, gente, se prepare, hein? Se prepare porque... Prepare que o frio vai arder essa noite, mas tá bom, isso é bom demais. Gente, tô indo embora, amanhã tô de volta, Pedrão já chegou aqui, a Jaque também, daqui a pouco tem o nosso programa Boa Tarde com Cristo, esse programa de reflexão que você não pode perder, daqui a pouco tem também o nosso programa de esporte especial. E eu tô indo embora, amanhã eu tô de volta aqui de manhã, nas manhãs da Muriaé. Fiquem com Deus e até amanhã, tá? Deus abençoe.

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0: Espírito Santo. Amém. O caminho dos justos é como luz esplêndida, que surge e cresce do amanhecer até o pleno dia. Hoje, dia 9 de julho de 2026, a Igreja faz homenagem a Santa Paulina do Coração Agonizante de Jesus. Santa Paulina nasceu na Itália em 1865. Aos 9 anos, chegou ao Brasil. Por amor a Jesus Cristo, ela cuidou de doentes, crianças e fundou a Congregação das Irmãzinhas da Imaculada Conceição. Que seu testemunho inspire nossos passos e fortaleça nossa esperança, para que, assim como Santa Paulina, possamos servir a Deus com alegria, coragem, sempre aberto ao amor. Boa tarde, Neuza.
1: Boa tarde, Jaqueline.
0: Boa tarde, nossos patrocinadores, nosso amigo Pedro Luiz, a equipe da Rádio Muriaé AM/FM e nossos queridos ouvintes. Vamos começar esse Boa Tarde com Cristo fazendo uma oração. Uma oração especial a Santa Paulina, que hoje a Igreja faz memória dela, e depois iremos rezar um Pai Nosso. Ave Maria, cheia de graça, o Senhor é convosco, bendita sois vós entre as mulheres, bendito é o fruto do vosso ventre, Jesus. Santa Maria, Mãe de Deus, rogai por nós, pecadores, agora e na hora de nossa morte. Amém. Pai nosso que estais no céu, santificado seja o vosso nome. Venha a nós o vosso reino, seja feita a vossa vontade, assim na terra como no céu. O pão nosso de cada dia nos dai hoje, perdoai as nossas ofensas, assim como nós perdoamos a quem nos tem ofendido. E não nos deixeis cair em tentação, mas livrai-nos do mal. Amém. Hoje

0: A boa nova está em Mateus, capítulo 10, versículos 7 a 15. Mateus, capítulo 10, versículos 7 a 15.
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0: O segundo Mateus.
1: Glória a vós, Senhor.
0: Naquele tempo, disse Jesus aos seus discípulos: em vosso caminho, anunciai: o reino dos céus está próximo. Curai os doentes, ressuscitai os mortos, purificai os leprosos, expulsai os demônios. De graça recebestes, de graça deveis dar. Não leveis ouro, nem prata, nem dinheiro nos vossos cintos, nem sacola para o caminho, nem duas túnicas, nem sandálias, nem bastão, porque o operário tem direito ao seu sustento. Em qualquer cidade ou povoado onde entrardes, informai-vos para saber quem ali seja digno. Hospedai-vos com ele até a vossa partida. Ao entrardes numa casa, saudai-a. Se a casa for digna, desça sobre ela a vossa paz. Se ela não for digna, volte para vós a vossa paz. Se alguém não vos receber, nem escutar vossa palavra, saia daquela casa ou daquela cidade e sacudi a poeira dos vossos pés. Em verdade vos digo, as cidades de Sodoma e Gomorra serão tratadas com menos dureza do que aquela cidade no dia do juízo. Palavra da salvação.
1: Glória a vós, Senhor.
0: Que as palavras do Evangelho aumente a nossa fé.
1: Amém. Jesus, nesse Evangelho de hoje, né? Ele ordena aos discípulos: vocês vão e pelo caminho vocês devem anunciar, né? O reino dos céus está próximo. Curai os doentes, ressuscitai os mortos, purificai os leprosos, expulsai os demônios, né? Então, é isso a ordem que Jesus deu para seus discípulos, para anunciar que o reino dos céus está próximo. Então, ele orienta e envia os seus discípulos para o meio do povo. Porém, minha gente, evangelizar é um desafio. Não é fácil, não é só você saber a palavra de Deus, você saber ler, proclamar um evangelho, explicar aquilo. Não é só isso. É sempre um desafio. O Senhor provoca os discípulos a confiar na bondade das pessoas. Por isso, ele orienta: não leveis ouro nem prata, nem dinheiro nos vossos cintos, nem sacola para o caminho, nem duas túnicas, nem sandálias, nem bastão. Quer dizer, você tem que ir, né? Você tem que ir confiando em Deus. Não precisa levar muita coisa. Ah, vou

0: precisar disso, vou precisar daquilo. E vocês podem notar que se vem alguém na nossa paróquia, na nossa comunidade, que vem de fora, vem dar um curso, vem fazer alguma coisa assim, a gente logo se preocupa de arranjar onde eles vão ficar, né? O que nós vamos dar para eles alimentar, aí trata isso tudo antes. Quer dizer, eles podem vir confiantes. Então, Jesus fala assim, aquele que vai confiando em Deus, né? Ele está indo fazer um trabalho para Jesus, para Deus. Então, ele será recompensado, porque todo trabalhador merece a recompensa. Então, a gente não precisa de ficar assim, eu nem estudei muito, acho que não... Não, isso não dá para mim. Não é assim. Você sabe ler, entende o que lê, prestou atenção em tudo que você já estudou sobre Jesus, sobre a fé, sobre a doutrina. Então você vai. Vai confiante. Não precisa levar nada assim, né? De extraordinário. Jesus também lembra que evangelizar sempre deve ser um dom gratuito, já que de Deus recebemos gratuitamente a sua graça. É Deus que nos dá a graça, da vida, da inteligência, do aprender a ler, interpretar a leitura, de guardar as coisas que Jesus ensinou. Ele é que nos dá tudo isso, não é? Gratuitamente. Então, quando a gente vai falar sobre ele, a gente deve ir de maneira gratuita também. Porque tudo nós ganhamos de Deus, na gratuidade. Há pessoas que pensam que nós que trabalhamos aqui no Boa Tarde com Cristo, que nós temos um salário por isso, Jaqueline. Várias pessoas já me perguntaram, sabe?
1: E aí, o que você responde?
0: Eu falei assim, não, nós já ganhamos demais, nós recebemos demais de Deus. Dinheiro aqui, o físico, não, isso não, né? Mas só da gente poder vir aqui, só da gente conseguir patrocinadores para pagar aqui, não é? Para poder ter esse programa. Então, são as graças que Deus nos dá.
1: E são muitas.
0: São muitas, incontáveis, né? E qual seria o preço disso? Para ganhar dinheiro, eu não sairia assim da minha casa e viria para aqui, sabe? Primeiro, porque a gente não acha nunca que a gente tem capacidade para isso.
1: Eu ia falar com você que esse evangelho, ele faz a gente pensar muito numa frase. Quando a gente é convidado a participar de algum movimento ou alguma pastoral na nossa igreja, que às vezes a gente fica indecisa, acha que não é capaz, mas Deus capacita.
0: Deus capacita, é isso mesmo. Se você disser sim, seus talentos vão só multiplicar, não é? Usar a evangelização visando privilégios e status social é contra a pedagogia de Jesus Cristo, que fez o bem e promoveu vida plena por amor e não por interesses. Então, tudo que nós fazemos aqui é por amor. Por amor a Jesus, né? O amor verdadeiro, ele sempre é gratuito.

0: gratuito. Ele nunca exige nada. Então, são muitas as pessoas que Deus colocou e continua colocando na minha vida, na sua vida, Jaqueline, na vida do Pedro, na vida dos ouvintes, né? Para anunciar para nós o caminho do bem e da salvação. Nós já estivemos lá na escola, nós já fomos ao catecismo, fizemos a primeira Eucaristia, né? E aí viemos participando das coisas, sempre aprendendo, sempre alguém dando um curso diferente, explicando um livro novo que chegou, né? É, tema e lema de uma campanha da fraternidade, de um mês missionário, e aí a gente vai aprendendo. Então, Deus põe muitas pessoas para fazer o bem para nós. A responsabilidade é minha se eu não aceito o que me ensinam. Se não procuro ser mais fiel ao Evangelho, né? Quando eu aprendo alguma coisa a mais, eu que devo procurar seguir aquilo, fazer aquilo ali, viver aquilo ali. Se eu não quiser, se eu não der ouvido, então a culpa é minha, não da pessoa que anunciou. Então, quando a gente anuncia aqui a palavra de Deus, a vida que Jesus quer para cada um de nós, né? Se quem nos ouve seguir muito bem, é isso que precisa. Agora, se não aceitar, se achar que é bobagem, se deixar para lá, a culpa não é minha nem sua, Jaqueline, nem do Pedro, né? A culpa é da própria pessoa que não está aceitando. Posso apresentar muitas desculpas, mas a verdade é que só por minha própria decisão posso afastar-me de Deus ou nem aceitar o seu convite. Porque Deus também não nos obriga.
1: Por isso que a gente tem o livre-arbítrio. E tem as consequências nesse livre-arbítrio. Para saber se a gente está no caminho de Deus ou se a gente não quer seguir o caminho dele. Mas também tem que ter consciência das consequências.
0: É. Não vai ser tudo a mesma coisa, né? Senhor, nesses anos todos, quantas pessoas tentaram ajudar-me a vos conhecer? Quantos livros me falaram de vós e de vossos caminhos? Eu poderia ter aproveitado muito mais desses ensinamentos. Poderia ter crescido muito mais em vossa amizade. Perdoai minha dureza de coração e não deixeis de me falar. Bondosamente ajudai-me para que no futuro vos seja mais dócil. Amém.
1: Amém.
0: Louvado seja nosso Senhor Jesus Cristo.
1: Para sempre seja louvado.
0: Agora às 17 horas e 19 minutos, nós vamos nos lembrar de quê, Jaqueline?
1: Ah, do mercado Nova Era.
0: Isso mesmo, aprendeu. Temos em Muriaé o mercado Nova Era. E agora vamos aos outros, né, patrocinadores com o Pedro Luiz.
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0: nesse momento, né, com Maria a Jesus. Maria é aquela que nos leva a Jesus. Eu ganhei um livro que chama Glórias de Maria, de São Afonso de Ligória. Ele, um amante de Maria Santíssima, muito escreveu sobre ela. E esse livro foi escrito há muito tempo, ele só foi assim, editado outra vez, alguma correção ortográfica, né? Essas coisas assim. Então aqui fala sobre a Salve Rainha, explicando os pedacinhos da Salve Rainha. E hoje nós vamos ver, nossa confiança em Maria deve ser ilimitada, porque ela é a Rainha da Misericórdia, né? A gente, Salve Rainha, Mãe de Misericórdia.
1: Ô Nilza, cortando a sua leitura, e agora eu me lembrei, você sabe que nem todo mundo sabe rezar a Salve Rainha?
0: Aham, eu sei, né? É até bom a gente, assim, cada um vai procurando aprender, né? Então, ela é a Rainha de Misericórdia. Então, Maria é Rainha. Tendo sido a Santíssima Virgem elevada à dignidade de Mãe de Deus, com justa razão a Santa Igreja a honra e quer que todo seja honrada com o título glorioso de Rainha. Se o filho é rei, a mãe deve considerar-se e chamar-se Rainha. Desde o momento em que Maria aceitou ser mãe do Verbo Eterno, diz São Bernardino de Sena, mereceu tornar-se rainha do mundo e de todas as criaturas. Se a carne de Maria, conclui o abade, não foi diversa da de Jesus, como, pois, da monarquia do filho pode ser separada a mãe? Por isso, deve julgar-se que a glória do reino não só é comum entre a mãe e o filho, mas também que é a mesma para ambos. Quer dizer, Jesus tinha o DNA de Maria, porque ele, homem e Deus, não é? Olha que importância de Maria. Se Jesus é rei do universo também é Maria rainha. De modo que, na frase de São Bernardino de Sena, quantas são as criaturas que servem a Deus, tantas também devem servir a Maria. Por conseguinte, estão sujeitos ao domínio de Maria os anjos, os homens e todas as coisas do céu e da terra, porque tudo está também sujeito ao império de Deus. Eis porque Guerrico Abade lhe dirige estas palavras: continuai, pois, a dominar com toda a confiança, disponde a vosso arbítrio dos bens de vosso filho. Pois, sendo mãe, a esposa do Rei dos Reis pertence-vos como rainha, o reino e o domínio sobre todas as criaturas. Então, Maria é a mãe de Jesus. Jesus é o rei do universo. Então, a sua mãe é a rainha. Ela é nossa rainha, rainha das criaturas humanas, rainha de tudo que existe no céu e na terra. Então, salve rainha, mãe de misericórdia, rogai por nós.

deixar para nós neste dia foi de uma oração global, pedindo respeito e a proteção pela vida humana em todas suas etapas. Ele também encorajou os jovens, exortando-os a serem mensageiros da paz e a serem luz em meio às dificuldades. O Papa fica muito preocupado com a proteção de toda a vida humana, principalmente as pessoas, os mais vulneráveis, em situações de guerra, conflitos. A preocupação dele é muito grande. E lembrou que diante de todo o sofrimento humano que nós possamos passar, Cristo é

0: coração, a esperança e perdão. Que fique para nós esta mensagem do Papa Leão XIV. Cristo é libertação, esperança e perdão.
1: Isso, Cristo não é guerra, né? Que a guerra já recomeçou, né? Já começaram a atacar novamente. Então, gente,

você é um dizimista, não pode esquecer, esta semana é o dia de entregar o dízimo, neste domingo, na igreja. Se você não puder entregar na igreja, pode deixar na secretaria paroquial. E você ainda que não fez essa experiência, estamos te esperando. Faça sua carteirinha na secretaria paroquial. Você não se arrependerá. Contribuir com o dízimo é confiar na providência divina. Você confia? Você que é um dizimista? Quando colocamos Deus em primeiro lugar, aprendemos a viver com mais desprendimento, reconhecendo que a verdadeira riqueza está no amor, na partilha e no serviço ao próximo. Assim, o dízimo, ele deixa de ser uma obrigação e torna-se uma resposta alegre do infinito amor de Deus por nós. Como foi falado hoje no Evangelho, quanto amor Deus deposita em nós, na nossa vida, e confia em nós para espalhar o seu reino. Além de sustentar o nosso dízimo, de sustentar a missão da igreja, o dízimo, ele é uma oportunidade de crescimento espiritual. Ele nos ajuda a vencer o egoísmo, a cultivar a generosidade e a reconhecer que somos administradores dos bens que Deus nos confiou. Quando partilhamos com alegria, testemunhamos nossa confiança no Senhor e colaboramos para que a comunidade continue sendo um lugar de acolhida, esperança e fraternidade.

0: ele é um caminho. Um caminho de comunhão com Deus e com os irmãos. Quando cada fiel, cada dizimista fiel, oferece sua contribuição de forma consciente e generosa, ele ajuda a manter viva a missão evangelizadora da igreja. E demonstra que a fé também se expressa por meio de gestos concretos de partilha. Assim, o dízimo, ele torna-se uma semente de esperança, capaz de produzir frutos de amor, solidariedade, cuidado com a comunidade. Então, queridos ouvintes, que cada um de nós, neste domingo, possa oferecer o dízimo com um coração agradecido, consciente de que a generosidade nossa transforma vidas, fortalece a comunidade e nos aproxima cada vez mais de Cristo. Não esqueça, neste domingo, vamos entregar nosso dízimo. E quem ainda está indeciso, crie coragem. Venha fazer esta experiência de ser um dizimista fiel. Nós estaremos te esperando lá para você fazer essa experiência.
1: Mais uma vez, né, Pedro? Vamos aos patrocinadores, esses que evangelizam conosco.
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9: Relatos dos acontecimentos da paróquia Nossa Senhora Imaculada Conceição, do bairro da Barra.

Hoje, quinta-feira, dia 9, missa na matriz para os ministros do altar, às 19 horas. Às 19h30, missa na comunidade Nossa Senhora de Fátima. Amanhã, dia 10, sexta-feira, às 6h30, missa na matriz. Às 19 horas, missa na comunidade São Sebastião. Dia 11, sábado, às 18 horas, missa na comunidade Sagrado Coração de Jesus, no Sofocó. Às 19 horas, missa na comunidade Nossa Senhora do Carmo, na Vila Cavalier. E às 19 horas, missa na matriz e logo após o arraiá do recrutamento jovem. Vamos lá, minha gente, para a gente aproveitar um pouco da festa julina lá, né? Grupo de oração Fonte de Água Viva. Louvado seja Deus, que é como o curso d'água e como a luz da manhã. Quinta-feira, hoje, né? Às 19h30, ou após a Santa Missa, na Capela do Santíssimo da Paróquia Nossa Senhora Imaculada Conceição. Aí é o grupo de oração Água Viva.

0: parte do plano de Deus. Que maravilha, hein, dizimista? Está aniversariando hoje, 9 de julho de 2026. Na matriz Nossa Senhora Imaculada Conceição, a Joana d'Arc. No Gaspar 2, na comunidade de Nossa Senhora de Fátima, a Maria Aparecida Silva. No Bico Doce, na comunidade São Vicente de Paula, a Jocasta Duarte Moreira, o Luiz Augusto da Mata Pimentel, a Maria Auxiliadora da Silva. E você, que não é dizimista e que está fazendo aniversário hoje, parabéns também. Sempre Jesus no coração. Você que está comemorando aniversário de casamento, concluindo algum curso ou realizando algum sonho, não é? Que Jesus continue iluminando a vida de vocês. A Neuza vai mandar alguns abraços também. Eu queria mandar um abraço também, antes da Neuza, para o meu amigo em especial, que eu estudei com ele, e ele é diretor, né, o José Carlos, e sua família, que está sempre ligadinho no Boa Tarde com Cristo. Quando eu trabalhei na escola, ele sempre falava: eu escuto muito Boa Tarde com Cristo, mesmo aqui na escola, eu escuto. Então vai um abraço para você e sua família.
1: Olha, todos vocês que estão ligadinhos, né, antenadinhos com a Muriaé 99.5 no programa Boa Tarde com Cristo. Um abração, Maria Aparecida Francisco, lá do Vermelho, a Lúcia, a Lucimar, o Cláudio Breno, Fazenda da Grama, Aparecida Pinto, Rebeca, lá no Santo Antônio 2, o Homero, Emanuel, Luciano.

Cristiane, lá em Espera Feliz, Dona Joaninha, Dona Madalena, bairro de São Cristóvão, Zilda Maria, na Capitinga, Zé do Cão, lá no Belvedere, Sandra Aredes, em São João do Glória. Um abração, uma boa tarde também para o Fábio da comunidade Sapé. Sergina no sítio Boa Esperança, perto de Cisneiro. E do Virgem Cláudia, né? Um abração a todos. É tão bom saber que lá longe tem alguém nos ouvindo, né? E não é porque estão nos ouvindo, é porque estão ouvindo a palavra de Deus, né? Estão meditando conosco, estão rezando. Então, esse momento do Boa Tarde com Cristo é um momento muito especial, de muitas graças, um momento muito iluminado. Vamos ao nosso presente musical. Luz Divina.

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chegou esse momento tão feliz, né? De conversarmos sobre a família. Nós sabemos que a responsabilidade é grande quando se trata de família. Os pais são os primeiros responsáveis, né? Responsáveis em promover o bem-estar, a saúde, a moradia, a educação, a alimentação ali dos filhos e de todos que compõem aquela família, né? Vendo o modo de vida dos pais, os filhos já estão sendo educados para o bem ou para o mal. Depende, não é? Se a vida dos pais é uma vida boa, é uma vida de pessoa que teme a Deus,

0: de pessoa religiosa, de pessoa que ama, lógico que o filho já vai aprendendo tudo isso. Ou o filho já está sendo educado para o mal. Se dentro de um lar só houver gritaria, brigas, só a mãe preocupa com os filhos, o pai não preocupa. Esses dias eu vi na televisão um pai vindo andando assim na calçada, não sei se vocês viram, com duas crianças, uma menina menor e um menininho. Ele estava com sacola nas duas mãos, o menino também tinha uma sacolinha, parece que tinha ido no mercado. E vinha os dois andando assim. Aí não dá para ver o que que a criança falou, a menina. Aí ele virou e meteu o pé assim no peito da menina, assim, machucou tão
1: que isso?
0: A boca da menina, e a menina caiu lá no chão. Tá, não tá, Pedro? Aí tá sendo muito comentado. E eu lembrei isso agora. Olha o modo do pai fazer com uma criança. Essa criança vai aprender o quê? Que tudo que não estiver agradando era ela dar um chute pra lá, não é assim?
1: É o exemplo.
0: Então, tinha um senhor do outro lado da rua que viu aquilo e assim, não agradou muito daquilo, achou que não estava certo e caminhou até o outro lado da rua para falar, né, que o pai não devia ter feito aquilo, mas ele nem chegou muito perto. A criança logo levantou, continuou andando com o pai. Aí ele deixou pra lá, né? Depois, com certeza, fez a ocorrência, não é? Então, é muita responsabilidade, gente, criar, educar uma criança. E todos os momentos na vida da gente, a gente deve estar aproveitando os acontecimentos para ir educando. Se é uma coisa má igual essa que a gente viu aí, que a gente não quer ver mais uma coisa dessa, né? A gente pode falar para os pais: não faça isso, pai. Não faça isso. Seu filho depende de você. Não só os pais têm responsabilidade dentro de casa. De acordo com o crescimento, a idade, a vida no lar, deve ser uma verdadeira cooperativa. Todos têm os seus direitos de morador ali e também os seus deveres. Se você sujou uma xícara, você já sabe lavar a xícara, vai e lava. Não deixa suja lá, né? Se você deixou cair alguma coisa no chão, pegue, coloque no lugar. Você mora dentro daquela casa também. Então, começando pelos pais, nenhuma oportunidade deve ser desperdiçada. Pequenas tarefas no lar formam grandes pessoas. Menino, brinca, leva-o para guardar os seus brinquedos, né? A gente deve tirar proveito de todos os acontecimentos. Ouvi ali falando outro dia, até sobre esses jogos da Copa, que está tudo no auge, né? Agora, aqueles momentos ali, um jogador fez uma falta. E isso tudo é assunto para pai, mãe, conversar com as crianças. Olha como é o jogo. Se você acha que é o outro que tem oportunidade mais de chegar lá no gol, então você passa para o outro. Você não pode deixar, você não pode prender só para você. Então a vida da gente é assim, igual o próprio Papa falou, né? Que a gente deve, quem não sabe, o jogador que não sabe passar a bola para o outro, não

entende do jogo. E quem não sabe ajudar o seu próximo não entende nada da vida. Não é? Então, vamos aproveitar todos os acontecimentos em todos os momentos e tirar dali um ensinamento.

0: aborreceu com ele, se mete o pé no peito dele, ele cai lá. Não, isso era preferível que o pai não estivesse perto. Isso não é qualidade de presença, né? Então, temos que ter qualidade de presença e educar nossos filhos de acordo com o acontecimento do momento. E assim, o tempo foi passando, o ponteiro do relógio não para. Fiquem todos na paz do Senhor. Um abraço de Jesus para cada um. Uma noite tranquila. Uma vida muito boa aí com a sua família.
1: Que a luz divina possa guiar o caminho de cada um.

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1: Em nome do Pai e do Filho e do Espírito Santo. Amém. Pai nosso que estais no céu, santificado seja vosso nome. Venha a nós o vosso reino. Seja feita a vossa vontade, assim na terra como no céu. O pão nosso de cada dia nos dai hoje. Perdoai-nos nossas ofensas, assim como nós perdoamos a quem nos tem ofendido. E não nos deixeis cair em tentação, mas livrai-nos do mal. Ave Maria, cheia de graça, o Senhor é convosco. Bendita sois entre as mulheres, e bendito é o fruto de vosso ventre, Jesus. Santa Maria, Mãe de Deus, rogai por nós, pecadores, agora e na hora de nossa morte. Amém. Ave Maria, cheia de graça, o Senhor é convosco. Bendita sois entre as mulheres, e bendito é o fruto do vosso ventre, Jesus. Santa Maria, Mãe de Deus, rogai por nós, pecadores, agora e na hora de nossa morte. Amém. Ave Maria, cheia de graça, o Senhor é convosco. Bendita sois entre as mulheres, e bendito é o fruto do vosso ventre, Jesus. Santa Maria, Mãe de Deus, rogai por nós, pecadores, agora e na hora de nossa morte. Amém. Glória ao Pai, ao Filho, ao Espírito Santo, como era no princípio, agora e sempre. Amém.

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0: Olá, muito boa noite para você que está ligado aqui na Rádio Muriaé. Sejam todos muito bem-vindos a mais uma edição do programa Esporte Total na sua 99.5 FM.
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0: Hoje é quinta-feira, dia 9 de julho de 2026 e agora são exatamente 18 horas e mais 6 minutos. Eu sou o Silvério Machado e até às 7 horas da noite tenho o prazer e a honra de falar no seu rádio, onde quer que você esteja. Muito obrigado pela sua companhia, muito obrigado pela sua audiência. Aqui estamos mais uma vez para falarmos de esporte, para falarmos de futebol e para continuarmos aí com Copa do Mundo. Afinal, tem jogo rolando, na verdade está no intervalo, né? Para ser mais preciso, para França e Marrocos 0-0, mas um jogo movimentado no primeiro tempo, com direito a pênalti desperdiçado pelo Mbappé, né? O Kylian Mbappé sofreu e cobrou o pênalti e o goleiro do Marrocos, o Bono, acabou fazendo a defesa. Vamos falar de Copa do Mundo, vamos ainda alguma coisa de seleção brasileira, né? Por que não? Estamos ainda sofridos e sofrendo com a seleção brasileira, mas já projetando o restante da competição. Mas a partir de hoje, né, o Esporte Total também começa a andar mais fluidamente com o noticiário dos clubes cariocas, clubes mineiros. Tivemos ontem partidas do Flamengo e do Fluminense jogando amistosos. O Flamengo venceu o Lausanne da Suíça por 2-0. Já o Flusão meteu 6-1 para cima do Nova Iguaçu, né? O Nova Iguaçu do nosso Gilson Júnior. Alô, Gilson Júnior! Tomou 6 do Flusão, hein? Vamos falar também de Vasco da Gama, Botafogo, Cruzeiro, que apresentou hoje Gabriel Peck. Enfim, tudo isso e muito mais a partir de agora no Esporte Total. Ao meu lado, como sempre, Rogério Lúcio nos comentários. Pedro Luiz comanda tudo na mesa de áudio. Começo cumprimentando ele. Rogério, muito boa noite pra você. Tem vários 0-0, né? Esse jogo tá só no intervalo com um placar zerado, mas já aconteceu coisa demais nesse França e Marrocos por enquanto. Boa noite.
2: Boa noite, Silvério Machado. Boa noite, Pedro. Boa noite, ouvintes da Rádio Mulher. Tirando o pênalti do que o Mbappé bateu e bateu muito mal.
0: Mal, né? Mas pior que o Bruno Guimarães, não foi?
2: Muito mais. Tanto é que o gol Bono, ele desce, ele fica com ela presa, não precisa nem espalmar. É o jogo 0-0, mas é totalmente imaginável o controle e o domínio da França, né? Você vê que o Marrocos praticamente não finalizou a gol, só uma falta no finalzinho, foi pra fora. Normal, porque apesar do Marrocos ser um baita time organizado, é um baita time de futebol, mas tem limitações técnicas, Severo. Então, são prateleiras muito diferentes. Uhum. Marrocos, mesmo com a organização dele, é uma seleção mediana para baixo. E a seleção da França é a seleção de ponta, de top. Então, é entendível essa diferença.
0: Dá pra gente dizer, Rogério, com o futebol apresentado até agora, obviamente que quem ganha é que vai ser a melhor, é que vai ser marcado. Mas que a França é o melhor time da Copa, pelo menos até agora? Obviamente, né? Não adianta ser o melhor time da Copa e chegar agora e perder pro Marrocos, ou bater numa semifinal e perder, ou bater numa final e também não for campeã. Vai ficar marcado quem é campeã. Mas é até agora o que demonstra mais, não de melhor futebol exatamente, mas mais domínio sobre o adversário, Rogério?
2: Isso, mais domínio, mais consistência. Isso advém, Silvério, de um trabalho a longo tempo, de jogadores de qualidade, utilizado nas funções exatas, com a peça. Por exemplo, vou pegar um jogador, Rabiot. Rabiot era um jogador, né? Sucateado, uhum, nesse sentido. E hoje é um dos personagens muito fortes. O primordial da seleção, Silvério, a montagem dela, é o conjunto. É a formação tática. Você pode ver que ela é muito organizada na marcação alta. Tanto é que ela sai agora do
0: após a bola, pra subir a pressão.
2: Passa a bola e vai fazer a pressão. Então você vê o balanço lá. Nós temos 6 jogadores na intermediária do Marrocos. Como é que você joga? Você não joga com uma equipe dessa. Isso aí advém do quê? Só porque os jogadores da França são bons? Não, porque existe um planejamento, um trabalho, mesmo com derrotas, com vitórias. Você tem derrotas em 2014, né? Vamos lá, o Didier Deschamps. Ele tem a derrota em 2014 para a Alemanha, né? Eliminado nas quartas de finais?
0: Acho que é.
2: Nas quartas de finais.
0: Eu posso pesquisar
2: aqui. Porque aí pegaria o Brasil nas semi. Ela perde pra Alemanha em 2014, nas quartas.
0: É isso mesmo, foi 1-0
2: pra
0: Alemanha.
2: Acho que
0: e foi no Maracanã esse jogo, inclusive então, o Hummels fez o gol.
2: Isso, então ela perde pra Alemanha em 2014, mantém-se o treinador, mantém-se o projeto. Ela é campeã em 2018, ela mantém o projeto, ela mantém a forma de fazer futebol, ela mantém o técnico. 2022, ela perde a final para a Argentina e mantém o projeto, mantém o técnico.
0: E até esse ano, né? Porque o Deschamps, ele já pediu para sair, porque também 13 anos, 14 anos, ela tem um desgaste natural,
2: tem um desgaste natural. Às vezes você imagina que você precisa deixar outras ideias diferentes. Então isso aí, a França é o verdadeiro a verdadeira descrição do que é fazer futebol de seleção.
0: É, é um baita time. Realmente, o jogo tá rolando já pra segunda etapa. Um minuto e meio desse segundo tempo, França e Marrocos, por enquanto, 0-0. França teve o domínio, né? A FIFA exibe nas transmissões, né? As transmissões exibem, né? É o que a FIFA produz, aquela escala de pressão, né? E quando, é tipo aquele batimento cardíaco, né? Pro pessoal entender. E aí você vai vendo a escala de pressão. O Marrocos quase não chegou. Quem sabe agora? Antes de chamar o intervalo, o ataque do Marrocos, eu não vou narrar, obviamente. Não cometerei esse acinte, né, com o nosso Antônio Monteiro, que é o nosso narrador.
2: Violência.
0: Mas eu ia descrever o lance, que o Marrocos estava no ataque e já perdeu um pouquinho da passada. É,
3: quando ele recebe na direita, ele era para ter definido, né, Silvério?
0: É, e aí já perdeu a bola ali. Rodou. Não, perdeu ainda não, vamos lá.
2: Quando ele recebe na direita, ele era para ter definido, batido na diagonal. Aí ele
0: desperdiçou o lance. Tá lá, 2 minutos e meio, a gente vai pro intervalo, daqui a pouco a gente volta com o Esporte Total, atualizando também o que tá acontecendo em França e Marrocos e, claro, contando todas as novidades pra você que tá ligado com a gente. Fica aí, que a gente volta já.
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0: 8:16, estamos de volta com o Esporte Total desta quinta-feira, dia 9 de julho de 2026. E a gente quer, claro, saber a sua opinião. Se quiser participar conosco, né? Fique à vontade para deixar a sua mensagem, seja por texto ou por voz, no nosso WhatsApp 98830-1140. 98830-1140, você participa com a gente, deixa aí, né, o seu recado. Se quiser falar ainda de seleção brasileira, se já superou a seleção brasileira, se quiser falar já dos clubes aí, cariocas, mineiros, que tá com saudade do futebol brasileiro, fica à vontade também para participar conosco. Se quiser só mandar um abraço também, vai ser um prazer registrar a sua participação. Portanto, 98830-1140, você participa conosco e ajuda a construir o Esporte Total de hoje, que vai continuar falando de Copa do Mundo, Rogério. É, jogo em andamento, França contra Marrocos, a gente vai acompanhar aqui. Para os outros jogos, Rogério, você vê favoritismo, amanhã temos às 4 horas da tarde, Espanha contra Bélgica, no sábado às 18 horas, Noruega contra Inglaterra e no sábado às 10 horas da noite, Argentina contra Suíça. É, tem favoritos claros nesses confrontos, na sua opinião, Rogério?
1: Seu velho, olha só, o dia amanhã, hoje é França e Marrocos, a gente já citou a situação
2: da França. Beleza.
1: Marrocos tá jogando, tá correndo.
2: É, tá tentando
1: pelo
2: lá.
1: Pelo menos tá correndo. Amanhã você tem uma ideia de que a França é...
2: A Espanha e a Bélgica.
1: É a Espanha. Que a Espanha é a atual campeã da Eurocopa, Itália e tal e coisa, então a Espanha está à frente. É, a Bélgica, ela fez com a mudança de jogadores mais novos, surpreendeu já os Estados Unidos. Uhum. Mas assim, pro jogo jogado, pela potência das equipes, pelo ranqueamento, a Espanha, na minha concepção, é a favorita para esse confronto.
0: E a Espanha não sofreu gols ainda na Copa, né, Rogério? Porque estreia muito mal naquele empate contra Cabo Verde. Foi contra Cabo Verde? Foi, né?
1: Foi 0-0.
0: Aquele 0-0. É, mas aí depois ela vai melhorando. Faz 4-0 na Arábia Saudita, depois ganha de 1-0 do Uruguai, aí vai ganhando, né? Vai ganhando o corpo. Contra Portugal. Portugal numa linha muito mais defensiva também e tal. A Espanha, até agora, não foi vazada. Aquele papo, a Espanha e França são as melhores seleções. A gente ficou meio na dúvida, né, quando a Espanha estreia muito mal contra Cabo Verde, sem muitas opções para furar o bloqueio adversário. Mas, mal ou bem, tá aí já nas quartas e uma defesa intransponível até agora.
1: É, e não foi um confronto simples contra Portugal, né? Foi um confronto muito duro, em que uma equipe que tem um conjunto melhor, né? Tem um time mais equilibrado do que Portugal, saiu vitorioso na reta final. É, e tem outra perspectiva, tem outra expectativa, né, Silvério? Tanto a imprensa, eu acho que a imprensa a nível nacional, a imprensa da Espanha e a torcida da Espanha, a comissão técnica, espera uma evolução do Amal, na minha mão, né?
0: Sim.
1: Espera que ele consiga, num processo de elevação, ser mais decisivo nos jogos. Então, assim, eu cravo a Espanha bem favorita nesse confronto.
0: É bom lembrar que o Yamal chegou contundido, né? Ele teve uma lesão séria, uma lesão muscular. Eu acho que o que pode parar a carreira do Yamal, né? Que é um garoto de 18 anos de idade, que já é uma estrela mundial. Eu acho que pode ser ele tem muitas lesões, Rogério, pra um garoto tão novo. Não sei se é da formação física, não sei. Mas é muita lesão e ele teve essa lesão mais grave, né? Defendendo o Barcelona. Voltou na Copa, entrou nos minutos finais contra Cabo Verde e tá tentando adquirir o ritmo durante a Copa. O Marcelo Beckler, né, que é o comentarista da TNT, eu gosto muito do Marcelo Beckler, já citei aqui algumas vezes, e acompanhou, né, o Barcelona durante muito tempo, ele tem falado uma coisa que eu concordo também, né, de pra essa Espanha ganhar, né, ela vai precisar do Yamal, porque ela tá jogando bem, mas falta, parece, algo a mais, né? E talvez é o Yamal que tá mais presente nas partidas, ô Rogério.
1: É, a França, ela tem um futebol característico de controle de bola.
0: A Espanha.
1: Gente, desculpa.
0: É porque a França tá jogando e quase fez o gol, mas tava
1: olhando também.
0: Rapaz.
2: Você viu o passe que ia ser do Olise?
1: Eita.
2: Mas tava impedido.
1: Dois pés, a Espanha, ela tem por característica posse de bola, controle do jogo. É, não é uma equipe muito vertical de acelerar. Então, esse controle de jogo, ele acaba sendo... às vezes não é inoperante, mas ele acaba sendo menos agressivo. Se você não tem o jogador do drible, o jogador da velocidade, o jogador que faz um contra um, que arrasta. Justamente a peça que faz esse complemento é o Lamine Yamal, né, Silvério? Então, assim, sem ele em campo, essa surpresa da Espanha, ela acaba desaparecendo, porque ela fica no controle de jogo. Se você pega uma equipe muito que marca, que joga, a Espanha não tem esse um contra um, esse decisivo jogador. Justamente é a peça para essa formação e tornar uma equipe agressiva, né?
0: É isso, então amanhã, 4 horas da tarde, Espanha e Bélgica, amanhã, né, durante o Esporte Total, já teremos resultado ou não, né, se a partida for para prorrogação, mas claro, amanhã a gente vai repercutir aqui durante o Esporte Total. Já no sábado serão duas partidas, podia ser a gente, né, sábado, 18 horas, Noruega e Inglaterra. Rogério, como é que dá para dizer esse jogo? Em quem você palpitaria se tivesse que fazê-lo, quem passaria para a semifinal?
1: Então, se a gente olhar o ranqueamento, olhar... A quantidade de jogadores decisivos, jogadores de qualidade, né? Você tem dois jogadores muito agressivos no ataque, tanto a Noruega quanto a Inglaterra.
0: É verdade, né? Tem o Odegaard, quem está falando Odegaard e Haaland, mas a Inglaterra tem o Bellingham e tem o Kane, né? É verdade.
1: Olha só, a dupla, duas equipes tem uma dupla de dois muito interessante, né?
0: A gente não tem, né?
1: Assim,
0: a gente não
1: tem. Se eu fosse marcar, se eu tivesse uma opção de marcação no bolão, eu marcaria Inglaterra. Falou assim, cara, você vai marcar aqui pra você morrer ou não? Eu marcaria Inglaterra. Mas o que acontece?
0: Acho que vai ser um jogo muito equilibrado.
1: Eu acho que vai ser um jogo duro, porque eu acho a Noruega um time muito organizado, taticamente. Eu não concordo muito, não. Mas eu acho uma equipe muito organizada. Ela sabe o que fazer. Ela tem jogadores que conseguem sair com a bola no chão. Mas se eu fosse, igual eu falei, se eu fosse cravar aqui um pra eu viver ou morrer, eu cravaria a Inglaterra. Mas eu vou ficar na expectativa de uma surpresa.
0: Você acha que tende esse ser o jogo talvez mais equilibrado? Porque aí eu já vou jogar pra Argentina e Suíça. Porque eu concordo com você quando você fala da Espanha e da Bélgica. A Espanha tende a dominar as ações do jogo, como a gente está vendo a França dominar contra Marrocos. Continua 0-0, Marrocos pode ganhar o jogo, mas ações, elas são dominadas pela França. A gente imagina que a Espanha vai fazer isso contra a Bélgica, imagina que a Argentina vai fazer isso também contra a Suíça, talvez não tanto em controle de bola, mas tanto em ações ofensivas.
1: Ações,
0: né?
1: Aceleração.
0: Exatamente.
1: A Argentina não é essa equipe
0: de ficar tocando, rodando bola, né?
1: Ela tem quase que três volantes no meio. Esses três volantes, eles não são jogadores de controlar jogo, pegar, amortecer, não.
0: Mas são ações mais efetivas, né? E talvez Noruega e Inglaterra, que talvez tende a ser, Rogério, é lógico que a gente tá falando tudo na tendência, né? Pode chegar e ser tudo, vai ser o jogo mais fácil, até pro outro lado.
1: Parece, né? O confronto mais ajustado. Eu acho que as duas equipes têm condições de um jeito ou de outro, ganhar o jogo. Nosso negócio é todo, duas duplas muito parecidas, né? O Haaland faz mais golaço.
0: Raílio Mbappé. Vamos ver se não tá impedido. Golaço.
1: O Haaland...
0: tá repetindo o Messi, né? Assim, entre aspas, né? Perde o pênalti e depois resolve o jogo. Mas tem que ver só a questão de impedimento. Não foi marcado no campo. Mbappé sai comemorando. Muita reclamação dos jogadores de Marrocos. A gente tá conversando, não viu o lance, tá, Rogério? Desculpa até te interromper o pensamento, mas é só porque você vai avaliar com a gente, porque eu não vi o porquê da reclamação da seleção de Marrocos. O Mbappé, ele corre olhando pro bandeira, não foi marcado nada. O árbitro é o argentino, tá? O Facundo Tédio. Tédio, sei lá, enfim. É o que apitou a final da Libertadores, Botafogo e Atlético Mineiro. Então, torcedor pro Botafogo, ele expulsou o Gregory, mas tem boas lembranças no final das contas. Há uma reclamação de Marrocos, não sei se de uma possível falta. Enfim, tá mostrando a jogada do alto. Aí o Mbappé já pega, já corta e bate no canto, né? Golaço.
1: Boa, né?
0: Precisão, né? O Mbappé, ele é muito diferente, né? Nessa o Bono não pôde pegar, mas não sei se vai ter algum tipo de revisão, porque também não ficou claro pra gente ali, Rogério, qual seria a reclamação. Mas tem todo um bolo de jogadores do Marrocos cercando o Facundo Tello, o árbitro argentino, árbitro que tá comandando essa partida até agora. Até algumas pessoas quiseram colocar alguma polêmica no jogo. Um argentino, porque imagino que Argentina e França possam fazer a final. Um argentino pro jogo da França. O próprio Deschamps ontem na entrevista, ele falou, não, eu espero que ele vá bem, como foi bem o árbitro do jogo.

0: Argentina, ele até tirou um pouco da pressão da que a Argentina tá sendo beneficiada. Enfim, comemoração de cá, de lá e gol confirmado, Rogério. Então, 1-0 França.
1: É normal, né? O zagueiro ali, ao invés dele se preocupar em fazer o pênalti, ele era pra ter preocupado em fechar o corredor, né? Porque ele programou que ia chapar. Então, ele tinha que ter fechado o corredor pra não deixar o Mbappé chapar. Deixou, é gol. É, então, assim, igual eu falei, as duas equipes podem confrontar mais. Então, eu acho fisicamente muito próximo, jogadores fortes. Então, assim, veja um jogo que é as mesmas características, né? Muitos jogadores jogam aqui e ali. Eu acho que é o confronto mais ajustado, sim.
0: É isso. Então, França 1-0 pro Marrocos. Gol tá confirmado. 20º gol do Mbappé na história das Copas, tá? Ele empata com o Messi em 8 gols nessa Copa do Mundo. O Messi ainda vai jogar, ainda tem esse restante do jogo. Mas o Mbappé, então, faz o 8º gol nessa edição de Copa. E o 20º é um absurdo, gente. O Mbappé tem 27 anos de idade. Mbappé tem pelo menos 2 Copas pela frente, seguramente. Ele vai... Tudo indica, né? A gente não sabe o que vai acontecer. Nem amanhã, imagina, dirá daqui 4, 8 anos. Mas tudo indica que ele vai estraçalhar esses números de gols. É, o Messi tem 21 na história das Copas. E o Mbappé chegando a 20 gols, né? É um absurdo. Um absurdo esse jogador. E perdeu o pênalti, né? Assim como o Messi na última partida. O jogo tá em andamento. A gente vai atualizando pra você. Agora o Mbappé tá caído por ali. Rogério, eu prometi na terça. E acabou que na terça a gente recebeu aqui, né, o Guilherme, o argentino. E falamos muito sobre a vitória da Argentina. E também... ainda de seleção brasileira, só aquele que eu vi muita gente fazendo, eu achei interessante pra gente fazer aqui também, rapidamente, até pra não tomar muito tempo, quem fica e quem sai da seleção, e aí a gente tem que pensar, Rogério, em ciclo, claro, né, um ciclo que termina na Copa de 2030, mas você tem um início de ciclo já em setembro. O Brasil vai fazer amistosos contra a Austrália já em setembro, no final de setembro, então você pode ser que o jogador, por exemplo, o Alisson tem 33 anos de idade. Aí a gente vai falar assim, pô, o Alisson vai ter 37 na próxima Copa, lá na próxima Copa ele não vai estar, não. Mas pra próximo amistoso, na falta, pra não renovar todos os goleiros, talvez eu vinha com o Alisson. Fique à vontade pra dar sua opinião nesse sentido, tá? Começando com os goleiros. Então, o Alisson, que tem 33 anos atualmente, Ederson, que tem 32 anos, e o Everton, que tem 38 anos. Algum dos três vem pro próximo ciclo ou você já renovava os três de uma vez, Rogério?
1: Meu velho, olha só, você falou uma situação seguinte, principalmente do Alisson abrir espaço para o ciclo. Mas eu acho que para o bem do novo trabalho, eu acho que é interessante tirar esses três goleiros.
0: Já dá rodagem.
1: Acho que dá rodagem. Você tem o Carlos Miguel aí que você pode ter uma atenção. Se você acha que é goleiro alto...
0: Tem o Hugo Souza também que estava no ciclo da Copa.
1: É, né? Você tem esse ex-goleiro do Botafogo.
0: O John.
1: O John que está fora. Ah, mas o John... Não, gente. O John tem que ter um processo... de trabalho, de evolução desses goleiros. Uhum. Tanto o Carlos Miguel quanto o John, eles têm que ter um processo de evolução na seleção brasileira. Acho que seriam dois jogadores muito interessantes para você fazer evoluir.
0: É, e podem surgir novos talentos, né, daqui para frente. Tem o Otávio, que tá muito bem no Cruzeiro. Fala-se do Pedro Morisco, né, do Coritiba, que é um talento, né, teve uma lesão agora recente, mas é um jogador... Tem o próprio Bento, né, que fez parte... Quem fez parte do ciclo e ficou fora da Copa. O John foi convocado, acho que, pra uma data FIFA. O Bento foi convocado praticamente em todas as datas FIFA, ficou fora da convocação final. O Hugo Souza tava fazendo parte. O Carlos Miguel até que não, né, mas é um jogador proeminente.
1: É, porque assim... A nível de Brasil, se você tem o Flamengo e o Palmeiras que rivalizam lá em cima. Uhum. Você tem um goleiro novo, com uma envergadura muito grande, e que se está destacando, que é o goleiro do Palmeiras.
0: Sim.
1: Então, eu acho que há uma tensão. Você tem o Bento, que é um goleiro novo, eu acho que você pode trabalhar.
0: Já tem experiência.
1: Exatamente. E tipo o John, por exemplo, ou outro que você aparecer. Mas para você começar com o trabalho já, porque o Alisson criou-se o eu não concordo, eu não acho ele não interessante nas três eliminações. O Alisson não falha nos gols. Uhum. 2-1-2, 5 gols tomados, né? Não falha nos gols.
0: O Sony ontem estava aqui com a gente, ele acha que aquela bola de fora da área ele podia pegar. Eu discordo do Sony.
1: Não.
0: Eu acho que não faz
1: falha. Eu respeito o Sony, mas...
0: Não, é opinião.
1: Chegou, a bola foi muito bem batida, não chegou nela, com muita violência, ele não chega. Então nós não podemos. O gol do Mbappé, o Bono, é um dos melhores goleiros do mundo. O gol do Mbappé foi de fora da área.
0: É. Então, outro ali, agora do Dembélé. 2-0, Fran. Agora já foi, né?
1: Olha só, a França faz 2 gols de fora da área, então o Bono é frangueiro.
0: É, e ele ainda encosta na bola, né, o goleiro, né, o Bono.
1: Você concorda comigo que o Bono é frangueiro?
0: Não, de jeito nenhum.
1: Pois é, então a gente não pode participar dessa teoria, que você tomou o gol de fora da área,
2: o grau de dificuldade dos

0: gols fora da área que o Alisson tomou foram grandes. Todos os lances em diagonal.
1: Nessa eu tô contigo, nessa eu tô contigo. Mas aí, até seria bom então já mudar de uma vez, até porque senão vai ficando com ele,
0: só,
1: né,
0: Rogério? Só pra citar pra você, Silvério, e a pior bola, o pior chute pro goleiro é o chute em diagonal. Esse é terrível. Esse é terrível, porque você vai na bola, você vai tentar chegar nela, ela vai saindo de você e o goleiro não vai chegando. Ele vai esticando, aí ele só tem a palma da mão e a ponta dos dedos, às vezes. Quando chega próximo.
1: É lá, Mbappé então, entrada da área, o Bono ainda chega a encostar nela e faz aí o Dembélé 2-0. Mbappé abriu o placar, Dembélé faz o 2-0 e, enfim, tá dando a lógica. E que time que é a França, né?
0: É o jogo aí eu até poderia falar pra você
1: desse aí do
0: gol que o Bono podia ter
1: feito melhor. Porque olhando de trás, né, na câmera de trás, deu pra perceber.
0: Porque você pode perceber, Silvério, que foi uma bola de um nível fraco e ela faz curva pra dentro. Porque o Dembélé chapa e ela faz curva pra dentro. Quer dizer, se ele tivesse melhor posicionado, quanto mais longe ele tiver, mais perto ele ficaria da bola.
1: O do Mbappé não tinha o que fazer.
0: Não,
1: o
0: Dembélé talvez. Foi no ângulo, foi fora do alcance.
1: Não teve jeito. Então,
0: esse aí ele toca na bola.
1: Em resumo, o goleiro, então, os três fora, na sua opinião, e renova todo mundo. Laterais, Rogério. A gente teve um lateral direito efetivo na Copa, que foi o Danilo. É, tentou o Ibanez por ali, mas ele é zagueiro e tal, mas o Danilo, e o outro que foi convocado é o Wesley, é novo, 22 anos de idade, e o Danilo, ele tem aqui 34 anos. Pro Danilo, acho que a gente pode concordar que não dá mais, né? O Wesley, naturalmente, ele vai fazer esse ciclo, né, Rogério? A gente não sabe. De novo, a gente não sabe o que vai acontecer daqui 10 minutos, gente. A gente tá falando daqui 4 anos, mas em tese, o Wesley começa em alta também esse ciclo de Copa do Mundo.
0: Na verdade, em relação ao Danilo, Silveira, ele nem deveria ter ido.
1: É uma questão.
0: Porque assim, Rogério, mas você tá sendo exagerado. Não, porque ele já não tem estrutura para ser um lateral, ainda mais um lateral de seleção em Copa do Mundo. Segundo, que ele não
1: nem joga,
0: nem é titular no Flamengo. E ele não é mais reserva na lateral. Então, assim, eu não consigo entender. Bola de segurança, vai lá. Então, eu não consigo entender. O Wesley é um jogador novo, sim, mas o que tem que acontecer com as laterais? O Ancelotti tem que fazer um trabalho para aparecer laterais. Eu não posso ir pra Copa do Mundo, Silvério, com a ideia que eu vou improvisar um zagueiro lateral na seleção brasileira.
1: Mesmo ia que ia ser o Militão, né? Se o Militão não machuca, exato, provavelmente ia ser o Militão.
0: A ideia era essa. Você montar um ciclo de seleção onde você escolhe quem você quer colocar lá, você pegar um zagueiro e colocar como lateral é o cúmulo do absurdo, da besteira. Vocês me desculpem. Porque seleção você convoca. Ah, eu tô no clube, eu preciso improvisar o Danilo lateral direito. Beleza, você tá no clube, então você tem, ó, você pode ter um jogador da base, então você não vai colocar o jogador da base na fogo lá, mas tudo bem, você improvisa. Seleção brasileira, gente, não pode ter improvisação. Mesmo que o Ancelotti tivesse dificuldade em arrumar os laterais, não pode. Eu não tô falando que deveria levar. Ele pega o Paulo Henrique do Vasco e faz um amistoso, o Paulo Henrique faz o gol contra o Japão. E simplesmente o cara desaparece. Tá bom, é reserva no Vasco. Beleza, entendi, cara. Pra você pegar um Danilo, é melhor você ter levado o Paulo Henrique. Então, assim, seleção, você tem uma gama de situações. Você não pode improvisar zagueiro como os laterais. No Brasil, é inadmissível isso. E falo com o Tite também. E outra coisa, outra Copa do Mundo aí, levaram o Daniel Alves.
1: A última.
0: Então, não podia jogar, então, assim, então pra que leva, cara? Porque não pode, laterais e zagueiros, volantes, você não pode improvisar.
1: A penúltima agora, porque a última é essa que a gente já saiu, né? É, agora, pulando de uma lateral para outra, os laterais esquerdos esse ano foram Douglas Santos, que foi titular nos 5 jogos, e o Alexandro, que era cotado para ser titular.
0: Ele como os laterais. No Brasil é inadmissível isso. E falo com o Tite também. E outra coisa, outra Copa do Mundo aí, levaram o Daniel Alves.
1: A última.
0: Então, não podia jogar, então assim, então para que leva, cara? Porque não pode, laterais e zagueiros, volantes, você não pode improvisar.
1: A penúltima agora, porque a última é essa que a gente já saiu, né? É, agora, pulando de uma lateral para outra, os laterais esquerdos esse ano foram Douglas Santos, que foi titular nos 5 jogos, e o Alexandro, que era cotado...
0: Ele como os laterais. No Brasil é inadmissível isso. E falo com o Tite também. E outra coisa, outra Copa do Mundo aí, levaram o Daniel Alves.
1: A última.
0: Então, não podia jogar, então assim, então pra que leva, cara? Porque não pode, laterais e zagueiros, volantes, você não pode improvisar.
1: A penúltima agora, porque a última é essa que a gente já saiu, né? É, agora, pulando de uma lateral pra outra, os laterais esquerdos esse ano foram Douglas Santos, que foi titular nos 5 jogos, e o Alexandro, que era com a

0: adaptaram ele como os laterais. No Brasil é inadmissível isso. E falo com o Tite também. E outra coisa, outra Copa do Mundo aí levaram o Daniel Alves.
1: A última.
0: Então, não podia jogar, então assim, então pra que que leva, cara? Porque não pode, laterais, zagueiros, volantes, você não pode improvisar.
1: A penúltima agora, porque a última é essa que a gente já saiu, né? É, agora, pulando de uma lateral pra outra, os laterais esquerdos esse ano foram Douglas Santos, que foi titular nos 5 jogos, e o Alexandro, que era cotado pra ser titular e acabou tal na lateral esquerda.
0: Então, o Douglas Santos foi um dos jogadores que menos comprometeram, né? O que tinha pra ele fazer, ele fez. Só que é o seguinte, com 32 anos não tem essa condição, eu acho que tem que...
1: Vai chegar com 36 anos.
0: Fazer o projeto mesmo, você tem depois Copa América, você tem eliminatórias, eu acho que você precisa começar com o ciclo de lateral esquerdo. Em relação ao Alexandre, gente, também em relação ao Danilo, em relação ao Alexandre, não deveria ter ido. Você tinha aí, igual eu tava comentando com o cara hoje, pra ter levado o Alexandre, com todo respeito, você podia ter levado o Luciano Juba.
1: Teria mais vitalidade.
0: Era um cara que, de repente, no segundo tempo você põe. Mas assim, pra que levou-se o Alexandre? Não há explicação.
1: Zagueiros, Rogério. Marquinhos, 32 anos. Gabriel Magalhães, 28 anos. Léo Pereira, 30 anos. Ibanhas, que jogou lateral um joguinho lá, mas 27 anos. Bremer, 29 anos. Algum deles volta, dá pra começar o ciclo
0: O Gabriel Magalhães, ele acho que ele pode entregar mais a seleção. Acho que o Marquinhos, se a gente falasse igual o Soniro, onde fala, Marquinhos, sei o quê. Cara, analisa bem, bicampeão da Champions League. É simples, velho.
1: Não, de jeito nenhum. E então, tá sempre na elite, né?
0: Exatamente.
1: Sempre jogando time grande.
0: Ele falou, ele falou,
1: o Soninho é polêmico, eu abraço pro Soninho, mas ele é polêmico, por isso que a gente gosta dele também.
0: Então, eu tava vendo ontem, ele falou assim, mas porque o Marquinhos joga lá porque tem o Pátio. Ah, então se você for levar desse pensamento, o Pátio não fez nada, foi eliminado.
1: No Equador,
0: porque não tinha o Marquinhos lá, ué. Não é um cruzamento interessante?
1: Pois é.
0: Então assim, o Marquinhos, pelo tempo, pelo ciclo...
1: 32 pelas... anos, você acha que...
0: Mas pelas Copas do Mundo, eu acho que o Marquinhos já contribuiu que eu podia.
1: Já deu, né?
0: Já, ele é um baita de jogador. Quem ia falar assim, não é. Poxa, simplesmente olha na ficha, bicampeão com o PSG da Champions League. Isso é um titular, isso é um carimbo. Se você falar, porque é o Pátio, não. O Pátio não jogava sozinho lá.
1: Até porque o Pátio chegou também, começou a aparecer essa temporada, né? Na outra temporada nem era ele.
0: Não era ele. Então, não é essa questão. É questão que eu acho que o Marquinhos desgastou. A perda do pênalti naquela...
1: É uma geração, Rogério, que é uma geração que perdeu 3 Copas, né? A geração 18-26, que é o Danilo, do Alexandre, do Marquinhos. A do Neymar também, mas assim, o Neymar a gente vai tratar mais pra frente aqui. É uma geração, a que foi do Thiago Silva também, né? Que o Thiago Silva também tava na pré-lista, podia ter ido agora. É uma geração que ficou desgastada. Eu acho que dá pra você falar, pô, esses caras tiveram qualidade em algum momento pra fazerem parte do ciclo, mas desgastaram, porque ficou... Você olha e fala, pô, esses caras foram tanto e não ganharam.
0: Igual pra bater o carimbo do Marquinhos. Realmente é essa situação. Eu acho que o Marquinhos fica desgastado. Mas não necessariamente não é um jogador de qualidade, é muita qualidade. Quiser, gente, ter uma dúvida com o Marquinhos, só olhar o post da Champions League do ano passado e da Champions League desse ano, né? Então aí...
1: É o capitão que levantou as duas, né? O Gabriel Magalhães fica, né? Porque 28 anos, com 32 ele teria a idade do Marquinhos hoje.
0: Eu acho que ele poderia... E tá em alto nível. Sim. Alto nível é mais novo do Marquinhos. Não tem o desgaste do Marquinhos.
1: Foi a primeira
0: coisa. Então eu acho que poderia ser esse Gabriel Magalhães pra iniciar. E você tem outros zagueiros,
1: Aí aqui uns nomes, né? O Vitor Reis, que era do Palmeiras, tá no Girona, mas pertence... É o Grupo City, né? Tem o Alexandre Ribeiro, aquele que foi do Lille, que o Soneiro até lembrou ontem. Sim, o Murilo, que tá no Nottingham Forest, que era... Do Corinthians, o Beraldo, zagueiro que foi de São Paulo, tá no Paris Saint-Germain. No Paris ele tá jogando mais como volante, porque Pátio e Marquinhos são titulares absolutos, então ele tá jogando quando acionado, mais até um pouco mais à frente.
0: Quando foi testado, ele...
1: Tem o Vieri, zagueiro que é daqui de Ubar, né, que foi vendido pelo Grêmio agora, tá muito bem, foi pra Fiorentina, muito bem cotado, que eu digo assim, então, 21 anos de idade. Mas vai ter que surgir gente aí pronta, né, Rogério?
0: Mas aí você pode fazer o processo de crescimento, né, Silvio? Você tem 4 anos agora pra trabalhar e já começa agora em setembro. Então você tem essa situação de zagueiros. Eu acho que assim, tem que agradecer o Marquinhos, beleza. Seguir o ciclo, sim, com renovações de outros zagueiros. Eu não sei como é que fica a parte física do Militão. Parece que é a segunda cirurgia.
1: Ele já tem a segunda cirurgia.
0: Então, provoca uma segunda cirurgia. Se for no mesmo joelho, provoca muito desgaste. Mas é um jogador também, isso, velho, que você pode utilizar nessa formação de um novo ciclo.
1: E ele...

0: tem 28 anos, né? Não é um jogador tão velho assim. É da idade do Gabriel Magalhães.
1: Exatamente. Né? E é um jogador do Real Madrid. Então, assim, ele é titular. Então, eu acho que é pra começar, você teria esses dois zagueiros, sim, pra utilizar.
0: Meio campo, Rogério. Vamos lá. Casimiro,
1: gente.
0: Fabinho, Bruno Guimarães, Danilo e Paquetá. Vamos lá. Casimiro e Fabinho são jogadores mais experientes. Casimiro, 34 anos. Fabinho, 32. Aí o Bruno Guimarães, 28. O Danilo, é o Danilo Santos, tá? O que tá no Botafogo ainda, 25 anos. E o Paquetá, 28 anos. São jogadores mais jovens.
1: Então, eu vou pegar os três de uma vez, que eu acho que tem que ir embora. É, Casimiro, depois do jogo contra a Croácia, eu acho que não deveria ter feito parte desse ciclo. Ah, Rogério, ele fez o gol de cabeça e tal. Cara, pega a estatística de corrida do Casimiro nos jogos, a intensidade do Brasil. Acho que grande parte foi pela presença do Casimiro. E o Silvério sabe que eu fazia crítica. Cara, eu falei que, cara, eu não consigo ver um volante de 35 anos.
0: Até quando, pra ser justo com o Rogério Lúcio, que às vezes eu fico enchendo o saco dele, até quando o Casimiro foi resgatado pelo Ancelotti, e aí todo mundo, pô, é um homem de confiança, o Rogério é, mas não sei, nessa idade, meio campo, você já falava isso há um ano e pouco atrás, quando o Ancelotti, o Casimiro tinha saído, né, do ciclo. Uhum. Ele até começa o ciclo lá com o Ramon Menezes, ele que faz o gol lá na derrota pro Senegal, o primeiro jogo depois da Copa de 22.
1: Cara, e apareceu um probleminha ali.
0: Mbappé?
1: Mbappé parece que é muscular, tá?
0: Lesão, eita lá. Eu vou te falar um negócio, hein, gente?
1: Não foi pancada, a princípio indica lesão muscular.
0: Copa do Mundo acaba dia 19, né, daqui 10 dias.
1: E o Mbappé é um jogador que precisa do físico. Então, Silvério, vamos lá, do Casimiro. Eu acho que assim...
0: Fiquei triste agora, hein? Vai lá, então, Casimiro, Fabinho, Rogério.
1: Casimiro é esse aí, gente. Eu acho que não deveria, não tá no meu ciclo. Pra mim, grande parte da desintensidade do meio campo do Brasil parte pro Casimiro. Porque eu lembro o Casimiro, gente, primeiro volante contra a Croácia. E o Modric e aquele turma cozinhou o jogo ali no meio campo. Eu não conseguia ver. Paquetá, muito obrigado, tentou, foi testado.
0: Ele é jovem ainda, 28, vai.
1: Não, Paquetá foi testado, a não ser que vire um monstro.
0: Uhum. Que agora no Flamengo...
1: Volta no Flamengo, agora ele engata, o ano que vem vira um monstro. Eu acho que o Paquetá, ele teve todas as oportunidades de ser um jogador diferente na seleção e não conseguiu. Eu não investiria, a não ser que o ano que vem, no outro ano, ele vira o 10 do Flamengo, faz 72 gols no Campeonato Brasileiro, aí falou, cara, vou dar uma atenção pro Paquetá. Mas nesse momento, eu acho que ele não entrega.
0: Bruno Guimarães,
1: Fabinho, e Fabinho passou o ciclo também.
0: É, 32 anos, já tava fora, meio que o Casimiro que convocou ele, né?
1: É, eu acho até que o Fabinho entregaria mais ao meio campo do que o Casimiro, mas foi-se.
0: Bruno Guimarães, Danilo Santos.
1: Danilo Santos, pra mim, é a renovação desse meio campo, né? Eu acho que até poderia ser testado como primeiro volante ou segundo volante. Eu acho que ele tem condições pra isso. Ele evoluiu, ficou mais forte fisicamente, inteligente e rápido. Pra mim, é um jogador...
0: Fica, então. Bruno Guimarães...
1: Bruno Guimarães tem que ficar assim,
0: né? E tá pra ir pro Arsenal, você viu, né? Ele parece que ele pediu isso. Pra sair lá do Newcastle, tá vendo que o Newcastle tá enfraquecendo.
1: Se ele realmente for pro Arsenal, bater no meio campo com o Odegaard, com o...
0: Merino tá lá.
1: Não, aquele outro lá da Bélgica, o Trossard.
0: Trossard, né?
1: Então, eu acho que ele pode evoluir muito, porque ele vai ser testado mais em alto nível. Se ele for pro Arsenal, ele vai bater... Champions League, ele vai bater a ponta da Premier League, acho que pode ser um jogador em evolução sim.
0: E aí jogadores que até estão destacados aqui na matéria do GE, tem Gabriel Sara que fez parte do ciclo, Andrei Santos que tá indo também pro Manchester United, né? Tem o Ederson também, o Ederson Silva que foi convocado depois que tende a ir pro Manchester, não sei se agora essa ida do Andrei Santos vai atrapalhar o Ederson aí ou se vão os dois. O Douglas Luiz, né, que tá no Aston Villa, João Gomes, ex-Flamengo, André, ex-Fluminense, o Martinelli, que tá no Fluminense, é um jogador de 24 anos. Aí tem o Moscardo, né, jogador que era do Corinthians, Marlon Gomes, que era do Vasco da Gama, o Bidon, né, fala-se muito do Breno Bidon, do Corinthians, então jogador. Tem algumas opções aí, né, Rogério, de meio-campistas.
1: Nós precisamos criar jogadores muito parecidos, vou falar pra você, esse Bidon poderia ser um jogador de meio-campo, um 10, organizador que aproxima, um jogador, Matheus Pereira, é um jogador que veste a 10, entendo que seja a 10.
0: É isso, atacante, Rogério, Neymar, acho que ele próprio já falou, né, que encerrou ali e tal, então o Neymar nem precisa destacar. Os outros jogadores têm idade, vai, pra ciclo, vai, Igor Thiago, 24 anos, não. Matheus Cunha...
1: Não, Igor Thiago não. Foi, descobriu-se...
0: Ah, não, sim, não, tô falando pela idade, né?
1: Ah, tá, mas o Ancelotti descobriu que o Igor Thiago não serve pra seleção brasileira. Depois começou a Copa do Mundo.
0: Ele 24 anos, Matheus Cunha 27 anos, Hendrick 19, Rayan 19, Martinelli 24 anos, Luiz Henrique 25 anos, Rafinha 29 anos, Vinícius Júnior 25. Vinícius Júnior acho que é natural que ele também lidere esse ciclo, vai. O Rafinha talvez gere dúvidas, Rogério, porque 29 vai ter 33, torcedor não gosta muito dele, né, torcedor
1: do Brasil. Aí que tá a situação. O Rafinha da seleção brasileira realmente não me agrada. Agora, se continua, o Rafinha do Barcelona, pra mim, teria lugar na seleção brasileira, Silvério, com certeza.
0: É, porque assim, se você... Ah, não, esquece o Rafinha, mas se ele continuar jogando bem como ele tem jogado no Barcelona, como é que não convoca também dos principais atacantes do principal ou dos principais
1: times do mundo? Precisa, o Rafinha, ele precisa ter uma estrutura, tanto o Vinícius Júnior como o Rafinha, nós precisamos de times organizados que municiem muito eles, né? Uhum. Eu acho que o Rafinha ainda, na minha concepção, se continuar em alto nível no Barcelona, titular, eu acho que tem que permanecer assim.
0: Beleza. E os outros, Rayan entra, que eu acho que é natural que eles continuem, né, Rogério? Aí tem a questão do Luiz Henrique, que sumiu nessa Copa. Matheus Cunha deve continuar, que fez uma boa Copa, apesar, né, de...
1: Luiz Henrique, Rayan, Endrick, beleza, Vinícius e Bruno. Agora é o seguinte, Matheus Cunha, nós chegamos lá. Ah, você falou que ele fez tal. Matheus Cunha precisa decidir, Silvério, o que que ele é?
0: Ele é atacante,
1: Se é meia e tal. Porque, assim, o Matheus Cunha foi as Olimpíadas 2021, né? O ouro, né? Japão?
0: Sim, sim.
1: Então, o Matheus Cunha era centroavante, não
0: era? Ele era. Eu acho que ele era mais de
1: repente. Eu conheço o Matheus Cunha, ele sai aqui no Atlético de Paranaense, me ajuda.
0: Forte, não era? Não, ele joga no Brasil.
1: Saiu no Brasil? Se o velho vai me ajudar?
0: Ah, eu vou pesquisar, pode... porque de cabeça também.
1: Não, ele vai pesquisar.
0: É porque ele é pernambucano, né? Eu não sei se ele... Não, ele é paraibano, melhor dizendo. Ele vai... Não, ele sai muito cedo. Aqui no Brasil ele nem joga. Ele sai do Coritiba, da base, mas ele nem joga no profissional. Vai pra Suíça, depois Alemanha, aí Atlético de Madrid e Wolverhampton.
1: Então, aí o que acontece? Então, na minha visão, na visão de todo mundo, o Matheus Cunha seria um 9. Foi pra lá, já foi pra seleção utilizada menor, acho que 2021 nas Olimpíadas, o ouro da seleção brasileira contra a Espanha, me parece, né? Ele era centroavante e tal. Acho e agora é o seguinte, Matheus Cunha, quando você precisava de centroavante, ele era meia. Quando você precisava de um meia, ele era centroavante, velho. Tô falando besteira?
0: Tá sob análise, então, a continuidade dele.
1: Exatamente, tem um macaquinho que parece, esse caso exige reflexão.
0: Reflexão.
1: Então, porque... Silvério, tô falando besteira? Não, toda vez, cara, nós precisamos de um centroavante e tal. É o Hendrick e tal, o Thiago...
0: Igor Thiago,
1: beleza. Falei, então beleza. Ah, mas por quê? Não, Matheus Cunha é armador, é o 10. Aí quando precisava, se o jogo tava ruim e tal, cara, nós precisamos de um 10. Falei, mas o Matheus Cunha.
0: Mas ele é atacante.
1: Ele é atacante, gente.
0: É isso. Rogério, então nesse resumão aí, você tem uma base pra começar, mas vai ter que fazer uma renovação e você defende que desde já pra esses amistosos contra a Austrália em setembro, já pra começar a trazer esse fôlego novo pra seleção.
1: Principalmente porque nós precisamos produzir laterais, então assim, missão, não sei. A CBF, ela tem muito dinheiro. Se você não tá nos clubes criando laterais, então eu vou criar uma escolinha aqui lá em Petrópolis. Vou pegar uns meninos aí da favela da Mangueira, aqui do Santa Terezinha e tal, brigar com o Nacional e com o Atlético Paranaense. Levar pra lá, cara, e começar a criar laterais. Cara, eu preciso criar laterais, eu preciso criar apoiadores de qualidade, igual o Danilo, mais apoiadores no meio que gostem da bola, que gostem de brincar com a bola no meio com apoiadores, laterais. E eu preciso criar um 10, um que aproximar esse Bidon de repente, o Matheus Pereira. Matheus, vem aqui pro meio, para de ficar na ponta. Porque assim, eu vi uma informação do cara e falei assim, rapaz, tá difícil achar 10. Ah, por quê? Porque os meninos só querem ser extremo, porque os extremos é que vendem.
0: Quem ganha dinheiro.
1: Ganha dinheiro são os extremos e quem faz gol. Lateral, que lateral... O cara quer ser lateral, pô, ele só cruza a bola na área e tem que ir, voltar, correr igual um animal. E quando falha, ele lá atrás. Então os meninos não querem responsabilidade lateral. Mas nós temos que criar o hábito lateral. Se tem essa dificuldade, o Antelote tem essa missão. Descobrir laterais de base, monitorar as categorias de base, o sub-20, né? Valorizar. Olha só, CBF banca o sub-20, não banca? Banca o sub-17? Cara... Colocar algumas normas para os times que vão disputar sub-20.
0: Ele banca viagens
1: e tal. Viagem e tal, e ela organiza o sub-20. Uhum. Ó, criar essa rotina, alguma regra no sub-20 ou sub-17, de você criar laterais, criar meias. Tipo assim, o brasileiro, vão ter uma pontuação. O time que criar mais jogadores de meio campo, 10, né? Apresentar 10, ganha um bônus a mais, não é isso? O cara que criar centroavante tem um bônus a mais, entendeu, Silvério? É isso que a CBF tem que fazer. Ah, Rogério, mas não é isso. Cara, mas a CBF é dona da seleção. Tem que se fazer alguma coisa, você tem que criar algumas situações para que você crie. A CBF, a seleção é da CBF. Então, ela não pode ficar em berço esplêndido, esperando que os times criem laterais usando zagueiro. Entendeu? O falso 9, gente, que desgraceira esse tal de falso 9. Você perde o jogador centroavante. O Brasil já vem com esse negócio de Gabriel Jesus, falso 9. Não vejo, era anos, desde...
0: É que mais marca do que joga, né? Que
1: o faz último gol, centroavante, né? De área nossa era o Fred em 2014, aí botaram o Cone. Então, assim, eu acho que a CBF, ela tem que sentar. Eu acho que tem que ter uma equipe de suporte brasileira que entenda do futebol, conheça os times, atrás do Ancelotti. Acho que o Ancelotti tinha que... Eu

0: Lúcio, presidente, fazia essa comissão. Tilote chegou, me explica aqui, por que que nós tomamos um vareio de bola e posse de bola da... Me explica o que aconteceu. Pô, por que que você não por que que você botou o Danilo? Essas coisas, Silvio, nós precisamos entender. Uhum. Nós precisamos fazer futebol brasileiro.
1: Saber o porquê perdeu.
0: Por quê? E o que que nós podemos
1: saber
0: fazer?
1: Ganhar.
0: Você,
1: né?
0: Vem da Itália. Você vem da Itália. A Itália não vai à Copa do Mundo há dois ciclos.
1: A três.
0: O que que você tem condição de oferecer? Então, cara, eu acho que paralelo a esse trabalho do Ancelotti, eu acho que tem que ter uma comissão de cara que tem nesse sentido. Falar assim, ó, você tem por obrigação de treinar as laterais. Não, você tem que colocar de forma natural. Ó, eu tenho esses problemas. Laterais, armadores, o 10 e o centroavante. Vamos criar no sub-20 e no sub-17, organizado pela CBF, bônus e premiações para os clubes que revelarem esses jogadores, contratos com empresas. Por exemplo, cara, você formou um 10 aí no sub-17, ele foi, disputou o brasileiro sub-20, ficou em segundo lugar. Cara, esse 10 é bom, ele é forte, sério? Ofereça para ele contratos de patrocínio com a CBF. Laterais que se destaquem mesmo, que resolvem. Ó, gente, você tem contrato assim com os patrocinadores lá que ela tem, com o material esportivo, com o banco, entendeu? Nós temos que criar esses caras para que há 10 anos, 15 anos, nós temos esses caras de novo.
1: É isso, são 18 horas e 50 minutos, falamos bastante de seleção brasileira, Copa do Mundo, tem bola rolando, França 2, Marrocos 0, 41 minutos do segundo tempo. A gente vai para um rápido intervalo e quando a gente voltar a gente vai falar ainda de Flamengo, de Fluminense, de Vasco e Botafogo. Ontem teve dupla Fla-Flu em campo, você vai saber tudo aqui no Esporte Total. Fique aí que a gente volta já já.
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1: São 18 horas mais 54 minutos. Já estamos de volta com o Esporte Total desta quinta-feira, 9 de julho de 2026. 45 minutos, 44 minutos, quase 45. França 2, Marrocos 0. Tá se repetindo o placar da última Copa do Mundo, quando na semifinal a França venceu o Marrocos, né? Então, Marrocos vai ficando pelo caminho e França vai esperar a equipe vencedora, a seleção vencedora entre Espanha e Bélgica. A gente pode ter uma Espanha e França nas semifinais, né? Seria também um jogaço.
0: Indica, né?
1: É, que tudo indica, né? O que a gente tava falando de favoritismo e tal. A França demorou, mas confirmou esse favoritismo no jogo de hoje diante da seleção de Marrocos. Rogério, vamos sair agora das seleções e vamos passar a falar de futebol brasileiro, começando hoje com o Tricolor. Fluminense!

0: Bora falar do Fluminense, né? Que ontem fez um amistoso no Maracanã contra o Nova Iguaçu e goleou impiedosamente 6-1 pra cima da equipe da Baixada Fluminense. Nova Iguaçu que até deu um susto, né? No comecinho do jogo fez 1-0 com o zagueiro Daniel Zavoli e depois o Fluminense virou ainda na primeira etapa e no segundo tempo virou goleada. A goleada que foi construída com 2 gols do Savarino, 1 gol do Martinelli, 1 gol do Hércules, 1 gol do John Kennedy e 1 gol do German Cano pra placar de 6-1. E ontem foi também, pode chamar de estreia? Não sei, né? Pelo menos diante da torcida, podendo comparecer e presenciar o Hulk, né? Fazendo a sua estreia com a camisa do Fluminense, ainda não oficial. Ele jogou, teve algumas oportunidades, acabou não fazendo gol, mas falou após a partida, vamos acompanhar.
1: Muito feliz, gratidão imensa no meu coração em poder estar sendo recebido dessa maneira, né? Como eu falei ali atrás agora, que a gente vive um momento tão triste no futebol, que a nossa seleção foi desclassificada da Copa do Mundo e a torcida tricolor poder sair de suas casas para poder nos prestigiar aqui hoje. Então, estou muito feliz, agradecer a todos que estiveram presentes, que torceram em suas casas também. Espero levar muitas alegrias à torcida do Fluminense, queria poder atender todos ali agora, só que infelizmente a gente não tem esse tempo todo, mas espero levar muitas alegrias aqui para a torcida tricolor. Disposição para poder retribuir todo esse carinho, que eu sei que é de muito coração, eles depositam muita confiança em mim, espero retribuir da melhor maneira possível dentro de campo e fora de campo também.
0: Tá certo, tá? Então o Hulk falando ontem após essa goleada 6-1 contra o Nova Iguaçu. Fluminense joga agora novamente novo amistoso no domingo, 16h contra o Bahia, novamente no Maracanã. E aí, né, Rogério, vai ser outro nível de enfrentamento e tal. Dá pra tirar alguma coisa de um jogo como esse, Rogério, como de ontem, uma goleada tão tranquila como foi?
2: É, Silvério, dá pra tirar, assim, a tranquilidade do jogo, né? Acho que o Fluminense mostrou uma superioridade. Então isso você pode tirar. Algumas situações que a gente pode pautar, né? Por exemplo, você teve na lateral esquerda o René. Depois, no segundo tempo, entrou o Wagner, que me chama atenção, me deixa satisfeito, que o Wagner é um menino da base, disputou a Copa São Paulo, é um terceiro lateral esquerdo. Acho que o Fluminense de lateral esquerdo vem bem. Fiz uma renovação na lateral direita, acho que tem um jogador interessante para utilizar, mas o Zubeldia está segurando. O meio campo, acho que é um meio campo no momento ideal, que é Hércules, Martinelli e Lúcio, né? Acho que é ideal. À frente, o Savarino como titular. O
0: Savarino jogou bem ontem, né? Apesar de ser amistoso, ele participou dos 3 primeiros gols, né?
2: Jogando pela direita ontem. Pela esquerda, o colombiano lá, o Serna.
0: O Canóbio ainda tá voltando da seleção uruguaia.
2: Centralizado o Hulk, né? Quer dizer, a ideia é de jogar ontem o Hulk centralizado, mas aí você tem o Joe Kennedy no segundo tempo. Então, assim, o Joe Kennedy é do jogador muito mais efetivo do Fluminense
0: na temporada, esse, né?
2: Na temporada.
0: E então, ainda tem o Cano, que entrou e fez um gol, e ainda tem o Castillo, né? Que foi a contratação mais cara da história. Então, de centroavante, tem um monte de opção por lá, Rogério.
2: O Cano é café com leite, né, Silvério? Vai esperar chegar o final do ano e terminar o contrato. O Castillo ainda é um jogador que pode ser utilizado, jogador de área, de presença, bolas aéreas, eu entendo a situação. Mas, assim, vai ser uma tarefa meio árdua. Com a presença do Hulk, eu acho que não é, na minha concepção, não deveria ser necessário, mas não sou eu, e muitas vezes eu falo aqui no outro dia, erro. Então, assim, torna esse ataque do Fluminense tecnicamente melhor. Eu não sei se ele ainda tá nervoso, ou já acalmou, tomou maracujina, o Hulk.
0: O Canobi,
2: né? Eu não sei que Canobi é esse que vai voltar. Quer dizer, eu espero esse Canobi voltando mais amadurecido. Quer dizer, melhor tecnicamente um pouquinho, porque esse Canobi mais melhor tecnicamente um pouquinho, finalizando melhor, acho que seria um bom reforço pro Fluminense. O Serna é aquele negócio meio broncozinho e tal, mas assim, eu vejo do meio campo pra frente umas boas opções técnicas. Eu acho que o Fluminense ele ganha tecnicamente com o Hulk, não fisicamente, aí é outra história. Se ele vai ser titular, eu acho que assim...
0: Até de variação, né, Rogério?
2: Variação.
0: De repente com o adversário, aí você tem um John Kennedy que talvez é mais fixo ali, mais paradão. O Castillo ainda mais, né? O Castillo dá opção de bola aérea e tal.
2: E ali eu não sei, de repente em jogos mais travados, você não tem o Lúcio, de repente você pode colocar o John Kennedy fazendo a função do Matheus Cunha, né?
0: Que não é meia nem atacante. Não é meia nem
2: atacante. Toda vez que você precisa do Matheus Cunha como centroavante. Não, ele é meia. Aí, pô, você... Cara, o meio campo tá sem criação e tal, e tal, e tal.
0: Ele é atacante.
2: Aí, atacante. Então, assim, você pode dar um volume maior que o John Kennedy, o Hulk na frente.
3: para situações de abafa, né? Você tá com um time com dificuldade, um time com mais tecnicamente pouco abaixo, você pode utilizar esse abafamento, né? Mas eu acho que vai ter essa dúvida, porque o Hulk pelos extremos não é um jogador interessante. E o John

0: gosta de muita tensão, né?
1: Tudo indica uma lesão muscular, né, Silvério?
0: É, tá ali todo foco, né?
1: É, a gente não viu a utilização de gelo, alguma
0: coisa. É, vamos ver. Daqui a pouco a gente
1: vai. Mas assim, o ânimo dele. Olha lá.
0: É, agora dá um sorriso, um abraço do Deschamps.
1: Abraçou porque de repente fala assim, cara, deu.
0: É, pelo menos agora saiu um sorriso, né? É porque ele tava meio sério agora, pelo menos saiu um sorriso do Kylian Mbappé. Então é isso, Fluminense volta a campo no domingo, amistoso contra o Bahia. E pra valer, gente, quando? Sexta-feira que vem, dia 17, Fluminense e Bragantino no Maracanã, tá certo? Saímos do noticiário Tricolor pra falar agora do Flamengo.
2: Flamengo! Uma vez Flamengo, sempre Flamengo.
0: Bora falar do Flamengo, né? A equipe rubro-negra que está em Portugal fazendo essa intertemporada, tinha empatado com o River Plate por 2-2 na semana passada, no final de semana. Ontem venceu o Lausanne da Suíça por 2-0, os gols marcados pelo Lohan e pelo Wallace Ian, né? Dois jovens, dois jogadores revelados nas categorias de base, e foi uma oportunidade também do Leonardo Jardim, que ainda não conta, né, com os 9 jogadores do Flamengo que foram convocados para a Copa do Mundo, rodar também o elenco, observar outros jogadores jovens. E o Leonardo Jardim falou após a partida de ontem sobre o jogo e também projetando o próximo amistoso, que vai ser no sábado diante do Benfica.
3: Com certeza que hoje foi mais um jogo de treino, um jogo importante para nós consolidarmos algumas ideias, para também dar um pouco de minutos àqueles que tinham jogado menos no jogo contra o River, para avaliarmos alguns dos jovens jogadores que têm trabalhado connosco. Essas foram as grandes ideias a desenvolver neste jogo. Com certeza que é importante ganhar, porque a vitória também motiva ainda mais, principalmente estes jovens jogadores. E agora no jogo de sábado temos o último jogo desta fase de preparação em Portugal contra um adversário que também vai utilizar o jogo para

0: jovens jogadores. E agora no jogo de sábado temos o último jogo desta fase de preparação em Portugal contra um adversário que também vai utilizar o jogo para crescer, porque ainda estamos no início da época. É um jogo em jogar de forma a crescer, a construir ideias, a construir uma mentalidade forte para o Benfica no seu campeonato e nós no nosso apresentar uma equipa competente.
1: Tá certo, tá então Leonardo Jardim, Flamengo nessa intertemporada lá, Rogério, mas acaba sendo um trabalho meio prejudicado porque você não tem 9 jogadores, desses 9 jogadores, muitos deles titulares, né? A gente não sabe também da condição física do Arrascaeta, se ele já vai voltar pronto, se lesionou, né? Foi lesionado na clavícula e voltou com uma outra lesão da seleção uruguaia, enfim, já tava no último jogo à disposição, pelo menos no banco, mas não à disposição, quando o Uruguai foi eliminado na Copa ao perder para a Espanha, mas muitos jogadores titulares que estavam lá, você tinha o Varela, você tinha o Plata, você tinha muitos jogadores que são titulares, né, na seleção brasileira, o Léo Pereira, o Alexandro, o Danilo não é titular exatamente, mas estava lá, o Paquetá, enfim, é um trabalho de intertemporada meio capenga, mas tá enfrentou o River Plate, ontem contra o Lausanne, eu acho que até por isso colocou muito garoto, e agora contra o Benfica, pelo menos dá ao Flamengo, Rogério, um nível de enfrentamento interessante para saber também questão de evolução e como voltam também esses jogadores depois desse período de férias curto, Rogério.
2: Assim, eu acho até interessante, né? Eu acho que o Flamengo faz certo, porque a certeza desses jogadores aí, a posição dele que estão fora, são titulares ou reserva, igual o Danilo, então você não precisa observar esses jogadores. E a observação em cima de outros jogadores que não são pouco utilizados. Eu acho que é bem-vindo essa pré-temporada, sim.
1: É isso, né? Então o Flamengo volta a campo no sábado para encarar o Benfica ainda nesse torneio de Algarve. O Flamengo só volta a jogar pelo Campeonato Brasileiro no dia 22, é uma quarta-feira, tá, gente? Vai pular 2 quartas-feiras, 9:30 da noite, para enfrentar a Chapecoense fora de casa. O Flamengo ainda faz um amistoso, tá? Na semana que vem, antes de retornar às partidas oficiais. 7:05, a gente segue agora saindo do Flamengo para falar do Botafogo.

0: Botafogo, Rogério, o Botafogo tá administrativamente tentando se reconstruir, tá com jogadores já engatilhados, né, pra serem regularizados, anunciados. Por exemplo, o goleiro o Arleson, que tava revelado pelo Atlético Paranaense, estava na Bélgica, e o zagueiro Monzon, né, que nasceu no Brasil, mas tem nacionalidade também uruguaia, são reforços que já estão no Rio de Janeiro fazendo exames médicos, mas não podem ser ainda regularizados enquanto o Botafogo não conseguir derrubar todos os transfer bans. Chegou a ter 6, né, Rogério? Na verdade, 7, que quando caiu um, depois o outro entrou, agora tá só com 2, é esperado que caia. E agora, Rogério, o que o Botafogo vai buscar nesse retinho aí? Porque, claro, né, novos nomes devem aparecer, fala-se também no goleiro Gabriel Batista, ex-Flamengo, que tá no futebol de Portugal e tudo. Mas assim, já deu pra perceber que não vai ter grande contratação, né? Vai ser oportunidade de mercado. Ah, é um brasileiro que joga no Uruguai, ou um brasileiro que saiu cedo, não profissionalizou fora, tá lá na Bélgica. Vai ser o Botafogo voltando às vacas magras, Rogério, por aí?
1: Mais ou menos por aí, né, Silveira? Eu acho que a principal situação do Botafogo é manter o que ele tem. Tem a situação do Danilo aí, eu não sei como é que vai ficar.
0: Dificilmente fica, né?
1: Então, você tem a do Montoro. Uhum. Então, assim, eu acho que o Botafogo, nesse momento, ele tem que trabalhar nos que ele tem. Não pensar, mano. Ah, vai perder o goleiro. É, pode ser, você tem o Raul, de repente, você é de mercado. Seria uma posição, mas nas outras posições, o Botafogo tem que manter isso. Se pensar em contratar e não manter, desmonta, né?
0: Até porque do time que parou, né? Do time titular, ele vai vai, dos jogadores relevantes, nem só titular. Ele perdeu o Neto, que não quer dizer que seja uma perda muito significativa, porque no Botafogo deu tudo errado. Teve uma baita carreira o Neto, mas no Botafogo, pra ele também deve ter sido, ele deve falar, cara, o que eu fiz, né? Porque mancha, né? Porque ele passou por um time grande e foi muito mal. Mas o Nilton vai pro São Paulo, volante, não era titular, mas era aproveitado ali em sequência, e tem jogadores que não vão ser aproveitados. O Tuco Correia tá negociando com o Estudiantes, mas já tá treinando afastado. Mas o restante, Rogério, tem aquela base, né? Dali do Vitinho, tem um problema na zaga, porque o Bastos não se reapresentou, então o Bastos tá fora, mas o Ferraresi continua. O Barbosa foi pro Palmeiras. Mas é um time, talvez, pra brigar pra não cair, Rogério? É por aí ou dá pra pensar em algo mais? Atualmente, o Botafogo, 12º lugar no brasileiro.
1: Então, Silvério, a manutenção desse elenco agora, que

0: vai se apresentar ou se já apresentou, é interessante para você manter lá o meio de tabela e não correr um risco de rebaixamento. Acho que assim, ele pode, com esse elenco que ele tem, mesmo com as perdas, ele pode fazer uma manutenção de meio de tabela por enquanto. Agora, se começar a perder muitos jogadores, aí vai ter dificuldade.
1: É, pelo menos ao que consta, tá tudo em dia de salário, né? Porque chegou a ter salário atrasado aí, cara. Se tiver salário atrasado, você pode ter até um elenco até que não é ruim, mas se o salário estiver atrasado, as coisas não estiverem andando bem, administrativamente, essas questões assim em dia, aí você já era. Pelo menos parece que tá tudo em dia no Botafogo. Botafogo que volta a campo na quinta-feira, semana que vem, daqui uma semana, portanto, contra o Santos, a partida que vai acontecer no estádio Nilton Santos, no Rio de Janeiro. Pra terminar, vamos com

0: Vasco, Rogério. O Vasco ontem teve o pedido negado para voltar, né, a não ter a intervenção judicial. O Vasco teve a intervenção decretada, saíram, né, tiraram as pessoas que estavam na liderança da SAF, Pedrinho entre elas, e o Vasco está desde então tentando tirar, né, essa reconsideração da justiça. Teve negado e ontem a justiça nomeou um novo interventor, que é o advogado Atos de Andrade Figueira Neves. E hoje esse interventor, né, o Atos, ele teve aí, o Rogério, ele soltou uma nota e falou que ele vai se ligar apenas na parte administrativa, que a parte esportiva ele não participa. Então tem outras pessoas cuidando da parte esportiva que tem que decidir, entre outras coisas, o novo treinador. Que coisa, hein, Rogério? Quando o Vasco tava naquela iminência, talvez, de vender, né, pro La Máquia e tal, e talvez dias melhores, o Vasco decide pela saída do Renato Gaúcho, aí foi uma decisão do Vasco, né, a demissão do treinador, já volta a campo quinta-feira que vem pra pegar o Vitória lá no Barradão, não tem treinador, tá aí com um comando um tanto quanto, pelo menos desequilibrado, né, com um interventor judicial. Enfim, a vida do Fábio Vascaíno, que tá na zona de rebaixamento, não é fácil.
1: É, não é fácil, né, Silveira? Agora, se a gente calcular, você tem esse imbróglio Vasco da Gama, liminar, há 2 anos, né? Abril de 2024.
0: Quando sai a 777, né?
1: Então, quando a 77 é tirada, através de liminar. Obviamente, a 77, ela comprou mais da metade do Vasco. Então, ela é dona de mais da metade do Vasco. Então, alguma solução nesses 2 anos era para ter sido encaminhada. Era para ter sido negociada com a 77. Ó, o que você prefere aqui? O que você quer? Você tem 2 jogadores aqui? Você toma aqui o Rayan pra você e me devolve, né? Porque o Vasco, gente, eu entendo o seguinte. O Vasco, ele tem que pagar o que é a 77, né, Silveira?
0: Ela investiu, ela integralizou, acho que 31%, né? A questão é essa, né? Porque tem 31% que estão da 777, que acabou, né? Virou. Tem a ACAP, que é meio que era a avalista dela, vamos colocar nesses termos, e aí tem toda essa decisão, né? Enfim.
1: Então, aí qualquer situação, a Lamarck vem comprar aqui. Aí tem que resolver com essa 77. Não, você toma aqui, ó, te dou um refrigerante e um picolé. 77 aceitou, bom, assina aqui e tal. O Vasco tem 2 anos, não conseguiu. Não tô falando que o Pedrinho tinha que fazer ou não, porque eu não sei se tinha essa condição. Mas o Vasco vendeu uma parte pra mim. Se eu vendo metade do meu carro pro Silvério, não deixo ele usar, e depois falo, não, seu carro é meu, o Silvério vai pegar um machado e dar no meu carro. Ele pagou a metade, né, Silvério? Então tem esse sentido. Isso aí traz pro campo. O Vasco tem essas dificuldades. Eu falei lá, até queimei a língua, mas agora acho que a língua cicatrizou. Falei com o Vasco, até o ouvinte lá do Gaspar, né? Como é o nome dele? O Célio concordou e tal. Eu falei, gente, Vasco, sai do Renato Gaúcho. Eu tinha falado lá, mas queimei minha língua, ganhou do Fluminense, ganhou do Palmeiras, empatou com o Flamengo, queimou minha língua. Mas hoje eu vou olhar, tá cicatrizado. Então eu não errei tanto assim não, gente. Então assim, aí o Vasco tá... O trabalho do Renato foi ruim, não tem trabalho nenhum, volta na zona rebaixada.
0: Bruno Lazzaroni é o interino, não tem mais treinador, porque tentou o Franklin Carvalho do Botafogo, não deu certo, tentou do Curitiba, o Fernando Seabra também não funcionou.
1: O Seabra seria interessante pro Vasco, pelo sentido que ele é trabalhador, é um baita trabalhador, um técnico trabalhador, e seria interessante, o Vasco precisa disso. O Vasco precisa, gente, de um treinador trabalhador mesmo, trabalho de manhã, de tarde, de noite, para esse time, esse elenco do Vasco, que é limitado, que eu falei, que tecnicamente é inferior ao ano passado, que esse produza dentro de campo, dentro das limitações, e perdendo tempo. Você voltar na zona de rebaixamento sem treinador semana que vem, o risco de rebaixamento, gente, é grande.
0: É isso. Um abraço aí pra Maria Aparecida Francisco, lá no Vermelho, sempre ligada com a gente. Um abraço pra Denise, lá no Santa Terezinha. Ô, Denise, ela que foi sorteada aqui, né, com a camisa da torcida uniformizada do Nacional,

0: o pessoal da torcida vai entrar em contato. Eu sei que já até tivesse feito esse contato, então vai ser feito esse contato, mas é porque a camisa ela tá sendo confeccionada, tá, Denise? Mas pode ficar tranquila que vai estar tudo certo, tá? Um abraço também pro Manina, que falou: eu acho que esse pessoal vai falar dessa seleção horrorosa até 2030. Pelo amor de Deus, chega! Manina, ano que vem tem Copa do Mundo Feminina aqui no Brasil, tá, Manina? Eu sei que você é um entusiasta. O Binha da Banca participa com a gente.
1: Boa noite, meu amigo Silveira Machado. Boa noite, Rogério. Boa noite, Pedro. Boa noite, Monteiro. Boa noite, ouvinte do Esporte Total. Manda um abraço para nossa amiga de sempre, né? Nossa Gracinha, Beatriz, Aparecida, Valdeir, Paulinho Madeira, nosso amigo Caio do Som, nosso amigo Vicente lá do Bico Doce, Vascaíno, nosso amigo Mirim lá em Antônio Prado, Mirim aqui de Muriaé, nosso sogro também, o Chitão, que sempre está em escuta também. A todos, ouvinte aí do Esporte Total. Manda um abraço para o nosso amigo Ézio também, e também, Silvério. Eu fiquei tanto feliz que estava aqui participando da festinha sábado aqui na pracinha, e a diretora lá, Vanessa, sempre escuta o programa lá, beleza? Então mando um abraço para ela, para toda a família dela e todas as professoras que trabalham na creche aqui da Pracinha do Trabalhador, beleza? Então muito obrigado, uma boa noite para você e a todo o pessoal aí do programa Esporte Total. Até 7 horas, espero você aqui, que hoje eu tenho uma gravação para mim fazer, beleza? Muito obrigado, uma boa noite.
0: Figurinha. Valeu, Binho, rapaz, já são 7h15, então deixa eu correr, Rogério, muito boa noite para você, é figurinho, Binho, separou. Binho, se não der hoje, vai, outro dia a gente combina. Rogério, obrigado, um abraço.
2: Boa noite, Silvério, Pedro, ouvinte Rádio Moreira, até a próxima.
0: Abraço aí pro Pedro Luiz, a todos que nos acompanharam, a gente marca um novo encontro amanhã com mais uma edição do Esporte Total aqui na Rádio Moreira.
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